0: prefeitura para acelerar o socorro em emergências e desastres naturais. Luana Karen.
1: Cada base da Força Nacional do SUS vai reduzir o tempo de resposta a emergências sanitárias.
2: Setembro Roxo.
0: Diagnóstico precoce da fibrose cística ajuda a garantir qualidade de vida aos pacientes.
2: Rede Pública mantém centros de referência para identificação da doença. Graziele Bezerra.
3: O SUS oferece uma gama de medicações para tratar a fibrose cística. E no Setembro Roxo, o objetivo é tornar a enfermidade mais conhecida e ampliar os diagnósticos.
0: Hoje, na apresentação da Voz do Brasil, eu, Mariana Jungma e Luciano Seixas.
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0: Assinadas hoje duas medidas para conter a alta dos preços dos combustíveis no país diante da alta no mercado internacional.
2: As novas alíquotas temporárias passarão a valer a partir desta quinta-feira.
4: Nesta quarta-feira foi assinado um decreto que reduz em 63 centavos por litro a cobrança de PIS/PASEP e COFINS sobre a gasolina. Com a redução, os tributos ficarão em 16 centavos por litro. O texto também zerou as contribuições federais sobre o etanol hidratado, o que representa uma redução tributária de 19 centavos por litro. As novas alíquotas começarão a valer a partir desta quinta-feira, 10 de setembro. E serão temporárias, de acordo com o ministro da Fazenda, Dario Durigan.
5: Nós precisamos fazer um acompanhamento mais pormenorizado, por isso o prazo de um mês, para que a gente que está acompanhando isso diariamente, a equipe econômica, assim que essa situação melhorar, amenizar, a gente volte a rever. Lembrando que o nosso objetivo aqui é que a gente estabilize os preços e assim que tivermos condições, a gente também vai estar prontos para fazer as revisões necessárias.
4: Para o diesel rodoviário, foi assinada uma medida provisória que autoriza a concessão de subsídio a produtores e importadores. O valor da subvenção será definido pelo Ministério da Fazenda e poderá ser alterado conforme as condições do mercado. O objetivo das medidas é amenizar os impactos dos conflitos internacionais sobre o mercado doméstico de combustíveis, como disse o ministro do Planejamento e Orçamento, Bruno Moretti.
6: Nós estamos num período particularmente relevante de safra e o aumento dos preços internacionais tem uma repercussão sobre as operações de importação de diesel. Então, também essa é a razão pela qual a gente está colocando essa subvenção nesse momento. Não tem só a ver com preço, mas também para garantir uma oferta estável de diesel. Os prejuízos ao país seriam muito maiores de abastecimento se nós não aplicássemos essa nova medida.
4: Inicialmente, o valor da subvenção para o óleo diesel será de R$1 por litro e deverá ser descontado do preço de venda com registro na nota fiscal. Reportagem Gabriela Noronha.
0: A iniciativa do Ministério da Saúde busca descentralizar as ações sanitárias em situações de crise.
2: Para isso, já estão em operação bases da Força Nacional do SUS que atendem as regiões Sul e Nordeste.
0: Hoje, a unidade do Sudeste começou a operar e passa a monitorar situações como enchentes, inundações e deslizamentos.
2: A preocupação do governo federal é com os possíveis impactos do El Niño.
1: Localizada no Rio de Janeiro, a Base Regional Sudeste da Força Nacional do SUS vai atuar na resposta a emergências em saúde pública, reforçando o apoio a estados e municípios, tanto na preparação quanto no atendimento a situações de crise. De acordo com o ministro da Saúde, Alexandre Padilha, a unidade vai reduzir o tempo de resposta a emergências sanitárias, diante de grandes eventos e desastres climáticos.
7: Com a base aqui no Rio de Janeiro, em até 12 horas a gente consegue chegar em qualquer localidade da região sudeste do país.
1: A base do Rio é a terceira do país a entrar em funcionamento. Porto Alegre, no Rio Grande do Sul, e Salvador, na Bahia, já estão em atividades. Outras 6 bases estão previstas até o fim deste ano para atender as demais regiões do país. O ministro Alexandre Padilha destacou possíveis problemas de saúde que podem surgir com as mudanças climáticas e o El Niño.
7: Dependendo da região do país, terá um impacto diferente. Por exemplo, deve aumentar as secas na Amazônia. Para isso, tem uma preparação da saúde para enfrentar essa situação de secas. Deve aumentar as secas no semiárido do Nordeste. Deve aumentar queimadas no Centro-Oeste. O idoso que tem problema pulmonar, o idoso que tem diabetes, tem hipertensão. O aumento da temperatura média descompensa esse idoso, descompensa o uso da sua medicação. E também estudos da Fiocruz apontam que o aumento da temperatura média

0: média faz nascer mais bebês prematuros. Com isso, você tem maior risco de doenças entre os bebês.
1: Cada base da Força Nacional do SUS dispõe de veículos, posto médico avançado, comunicação via satélite, drones e equipamentos de apoio a equipes mobilizadas em áreas afetadas, inclusive locais remotos ou de difícil acesso. Também nesta quarta-feira, no Rio de Janeiro, foi lançada a plataforma digital Sou Força, destinada à mobilização de profissionais voluntários para atuação em desastres e emergências de saúde. Reportagem Luana Karen.
2: Uma doença rara que afeta principalmente os pulmões e o sistema digestivo.
3: Todos os anos são diagnosticados cerca de 300 novos casos da fibrose cística em todo o país.
2: O Setembro Roxo é o mês de conscientização sobre a doença, que tem diagnóstico e tratamento gratuitos pelo SUS.
4: Identificada pelo teste do pezinho, a fibrose cística afeta 1 a cada 7 mil nascidos vivos no Brasil. Ainda sem cura, a doença é resultado de uma disfunção nas células de membranas internas do corpo, o que faz com que toda a secreção do organismo seja mais espessa que o normal. A pneumologista pediátrica do Instituto Fernandes Figueira, da Fiocruz, Tânia Vrobel, detalha os sintomas.
5: No aparelho respiratório, no aparelho digestivo, no aparelho reprodutor, as secreções muito espessas vão levar aos sintomas que muitas vezes acontecem. São crianças que fazem pneumonia, que muitas vezes aparecem com bronquite, quadros digestivos.
4: A servidora pública Jeane Braga percebeu alguns desses sintomas no filho Pedro André, quando ele ainda era um bebê. O diagnóstico só veio meses após o nascimento.
6: Ele é portador de fibrose cística e teve diagnóstico tardio, infelizmente, aos 5 meses, depois de recorrentes internações na rede privada.
4: Hoje, Pedro tem 12 anos. No Rio de Janeiro, onde vivem, ele faz todo o tratamento pelo Sistema Único de Saúde, no Instituto Fernandes Figueira. Com a rotina de treinos, fisioterapia, dieta e medicação, ele conta que leva uma vida normal.
7: Eu faço natação, tomo remédio para neutralizar e deu muito certo, pois hoje eu sou uma pessoa normal, onde a fibrose cística quase não me atinge.
4: O SUS oferece uma gama de medicações para tratar a fibrose cística, como enzimas, antibióticos e inalatórios, além de moduladores da proteína que causa a disfunção nas células. E no Setembro Roxo, campanha que faz alusão à doença, o objetivo é tornar a enfermidade mais conhecida e ampliar os diagnósticos. O diretor de políticas públicas da ONG Unidos pela Vida, Cristiano Silveira, comenta a importância do tratamento, especialmente dos moduladores de proteína que passaram a ser oferecidos recentemente no SUS.
8: Com esses medicamentos a gente viu uma redução drástica no número de transplantes pulmonares, né, por conta, né, de não precisar mais, né. A gente sabe que o medicamento não é barato, mas existe também uma economia de se tratar essas pessoas. Quando a gente tem um tratamento assim como esse, que muda mesmo o prognóstico da doença.
4: O teste do suor que comprova o diagnóstico também é feito pelo SUS. Hoje, mais de 6.400 pacientes são acompanhados em centros de referência públicos espalhados pelo país. Reportagem Graziele Bezerra.
3: A Advocacia Geral da União solicitou a retirada de vídeos com falsos médicos criados por inteligência artificial.
2: Os conteúdos simulam profissionais de saúde que divulgam informações falsas e tratamentos sem comprovação científica.
3: Ao todo, foram identificados mais de 90 perfis entre janeiro e julho deste ano.
2: A solicitação foi encaminhada para a Polícia Federal e para o Conselho Federal de Medicina.
9: A Advocacia Geral da União, AGU, notificou o YouTube para remover ou alertar usuários sobre vídeos que usam inteligência artificial para simular médicos e outros profissionais de saúde. A medida foi tomada após a identificação de 97 perfis com esse tipo de conteúdo entre 1º de janeiro e 10 de julho de 2026. Os vídeos apresentam personagens com aparência humana, qualificações profissionais fictícias e linguagem alarmista. Alguns também oferecem produtos livres livros digitais e serviços pagos. Entre os riscos estão a automedicação, o uso de terapias sem eficácia comprovada e a interrupção de tratamentos. A notificação determina ainda que o YouTube avalie outros canais e vídeos identificados.

0: e adote medidas para prevenir a disseminação desse material. As informações foram encaminhadas à Polícia Federal e ao Conselho Federal de Medicina. A orientação do Ministério da Saúde é buscar informações sobre saúde em fontes confiáveis e denunciar conteúdos que possam colocar pessoas em risco. Dilson Santa Fé, para a Voz do Brasil.
1: A Agência Nacional de Vigilância Sanitária, Anvisa, aprovou o registro de um medicamento usado

0: cabeça, náuseas, vômitos e sensibilidade à luz e ao som.
1: O novo medicamento é uma opção de tratamento oral para prevenção em adultos que têm pelo menos 4 episódios da doença por mês.
0: Pacientes da rede pública de saúde serão encaminhados para realizar mais de 600 mil procedimentos na rede privada.
1: O objetivo é diminuir a fila de espera do SUS para quem precisa de médicos especialistas.
2: Mais de 600 mil procedimentos gratuitos para pacientes do SUS estão previstos em contratos com 259 hospitais privados e filantrópicos de 21 estados. Do total, 458 mil procedimentos serão realizados por meio da estratégia Ofertas de Cuidados Integrados, que reúnem consultas, exames e diagnósticos de uma mesma especialidade em um único atendimento. As outras 142 mil intervenções são cirurgias de diferentes níveis de complexidade. A maior parte desses serviços serão na área de oftalmologia, com previsão de 170 mil por ano. Na sequência estão cardiologia com 133 mil, ortopedia com 113 mil e oncologia com 72 mil procedimentos. Outra modalidade incluída é a terapia renal substitutiva, destinada a pacientes que precisam de hemodiálise, que deve atender cerca de 40 mil pacientes por mês. Raquel Mariano, para a Voz do Brasil.
0: Um novo procedimento administrativo regulamentado pelo Ministério da Justiça e Segurança Pública vai tornar mais fácil a transferência de dinheiro das bets ilegais para o Fundo Nacional de Segurança Pública.
1: As casas de apostas online seguem uma rígida regulamentação e podem ter seus recursos bloqueados e perdidos para o poder público quando atuam na ilegalidade.
0: Agora, com uma nova portaria editada pelo Ministério, os procedimentos para que a Justiça conceda a transferência desses recursos serão acelerados.
1: Mais cedo, nós conversamos com a diretora do Fundo Nacional de Segurança Pública, Camila Pintarelli, sobre como esse dinheiro poderá ser aplicado e os ganhos da medida. Acompanhe.
3: Diretora Camila Pintarelli, bem-vinda à Voz do Brasil.
1: Prazer ter a senhora conosco aqui.
4: Prazer é todo meu. Muito obrigada por nos receber aqui hoje.
1: Vamos começar falando então sobre essa portaria nova que foi editada. Ela deve facilitar, né, que os recursos apreendidos das bets ilegais sejam destinados ao Fundo Nacional de Segurança Pública. Como é que isso deve acontecer? O que ela muda?
4: Eu acho que antes de mais nada é preciso explicar que o Fundo Nacional de Segurança Pública é hoje o principal instrumento de financiamento da segurança pública no Brasil. É um fundo federal, robusto, bilionário, que faz transferências fundo a fundo aos estados e Distrito Federal todos os anos para infraestrutura de segurança pública. A principal fonte de recursos do Fundo Nacional de Segurança Pública hoje são as loterias federais, as loterias de prognóstico. Então, quando a população faz aquela fezinha na Mega Sena, na Mega da Virada, ela está contribuindo de alguma forma com os recursos que vão para o Fundo Nacional de Segurança Pública. Agora, desde a edição do Decreto 13.303 deste ano e a edição da portaria do Ministério da Justiça 1287, nós vamos passar a contar com mais uma fonte de recurso, que é justamente o recurso da BET ilegal, aquela BET que não está cadastrada no Ministério da Fazenda, cujos recursos foram bloqueados pelo Ministério da Fazenda, pela Secretaria de Prêmios e Apostas, e vão passar, depois de um processo administrativo, a compor o Fundo Nacional de Segurança Pública, ou seja, eles vão reverter da ilegalidade para prover infraestrutura para a segurança pública do país.
0: Qual o valor que vocês estimam que pode ser incorporado ao fundo com esses procedimentos e em que políticas e ações esse dinheiro poderá ser empregado?
4: Ainda não temos as cifras exatas por conta de sigilo fiscal e sigilo bancário, mas nós estimamos que são valores na casa dos bilhões de reais que podem muito em breve passar a incorporar aí o orçamento do Fundo Nacional de Segurança Pública. E em termos de política de segurança pública, eles podem ser aplicados a inúmeras finalidades, desde enfrentamento à violência contra a mulher, valorização do profissional de segurança pública e principalmente tecnologia, infraestrutura de segurança pública, equipagem, aquisição de viaturas, aquisição de colete, enfim, tudo para valorizar a infraestrutura de segurança do país.
1: Agora, falando um pouco aí da burocracia para que esse dinheiro chegue efetivamente, né, nas viaturas, nos equipamentos, os procedimentos administrativos que são estabelecidos pela portaria, eles não eliminam a necessidade de uma decisão judicial, né?
4: De forma alguma.
1: Mas eles reduzem essa burocracia? Como é

0: eles aumentam a chance dessa vitória judicial?
1: Eles reduzem na medida em que eles facilitam a liquidez da sentença que vai ser dada. Como que vai funcionar, Mariana? A Secretaria de Prêmios e Apostas consolida o valor que foi apreendido, manda para o Ministério da Justiça, o Fundo Nacional de Segurança Pública, por meio de uma comissão processante, avaliza esses valores, ou seja, dá o ok de que tais valores estão de fato corretos e envia isso para a Advocacia Geral da União. A Advocacia Geral da União, em posse desse instrumento, desse arcabouço probatório, simplesmente pede o pedimento desses valores ao Judiciário. Então, a função do Judiciário deixa de ser probatória, deixa de ser instrutória e passa a ser convalidatória daquele título administrativo que já existe. Aqueles valores já estão sedimentados, basta a declaração para que eles passem a integrar o Fundo Nacional de Segurança Pública.
0: Ou seja, já chega na Justiça com meio caminho andado.
1: Quase 70% já.
2: Diretora, sem seguir a regulamentação para o jogo de apostas online, as bets ilegais ficam mais acessíveis a atividades criminosas, né? A destinação desses recursos para o Fundo Nacional de Segurança Pública é uma forma de ajudar a combater esse mesmo crime e outros também que se ligam?
1: Exatamente. Como eu disse no comecinho aqui da nossa entrevista, é a ilegalidade se transformando em infraestrutura de segurança pública. Esse recurso, prioritariamente, vai ser destinado aos estados e Distrito Federal, na modalidade de transferência fundo a fundo, que é uma espécie de PIX que a gente faz para os estados e Distrito Federal investirem em segurança pública. E uma das formas que eles podem investir é justamente em tecnologia para combater a ilicitude de crimes virtuais, ou seja, cibersegurança, ganhando mais investimentos a partir da apreensão e da transformação desses valores para o Fundo Nacional de Segurança Pública.
0: Agora, a aplicação dos recursos, ela tem também um acompanhamento criterioso,
1: tem,
0: né? Que é feito pela Secretaria Nacional de Segurança Pública e existe, inclusive, uma diretoria lá específica.
1: É justamente o Fundo Nacional de Segurança Pública que faz esse acompanhamento desde o momento em que o Estado, ele propõe a utilização do recurso do fundo até o fim da prestação de contas. Nós somos acompanhados e auditados, Mariana, diariamente pelo Tribunal de Contas da União, Controladoria Geral da União e todos os ministérios públicos estaduais, porque todo esse recurso vai para os estados. Então, a gente tem realmente um acompanhamento extremamente criterioso, extremamente rígido e rigoroso da aplicação desses recursos. Eu costumo brincar que nós monitoramos mais de 1000 contas bancárias diariamente. Cada centavo que sai desse recurso é cientificado à nossa equipe.
2: Muito bem, nós conversamos com Camila Pintarelli, diretora do Fundo Nacional de Segurança Pública. Muito obrigado por essa entrevista aqui na Voz do Brasil.
1: Eu que agradeço a oportunidade. Contem conosco.
0: Instituições interessadas em participar do edital Restaura Rio Doce terão mais um mês para fazer a inscrição.
2: O prazo para apresentação de propostas foi prorrogado até o dia 30 de setembro.
3: Fruto de uma parceria entre o BNDES, Banco Nacional de Desenvolvimento Econômico e Social, e o Ministério do Meio Ambiente e Mudança do Clima, o edital vai selecionar instituições para executar e coordenar projetos de restauração ecológica e produtiva em 12.500 hectares na região da bacia do Rio Doce. O objetivo é reparar e compensar os danos causados pelo rompimento da barragem de Fundão ocorrido em 2015 em Mariana, no interior mineiro. As propostas a serem submetidas devem prever ações envolvendo restauração ecológica por meio da recomposição da vegetação nativa e restauração produtiva através de sistemas sustentáveis que conciliem geração de renda e conservação ambiental. De acordo com o gerente institucional do Fundo Rio Doce no BNDES, Guilherme Tinoco, será realizada no dia 10 de setembro uma oficina online para o esclarecimento de dúvidas sobre o edital.
4: O encontro ele terá como objetivo orientar as entidades interessadas sobre os critérios, requisitos e procedimentos previstos para a apresentação dos projetos. Para participar, é preciso se inscrever na nossa página do edital na internet.
3: Mais informações sobre o edital Restaura Rio Doce e a oficina online estão disponíveis no site bndes.gov.br/restaurarioDoce. Reportagem André de Barros Lima.
0: A pós-graduação abre novos caminhos para a qualificação profissional.
2: E estudantes e pesquisadores indígenas têm a oportunidade de ingressar em cursos de mestrado e doutorado em todo o país.

0: Cris.
1: Ao todo, são ofertadas 325 bolsas pelo Programa de Desenvolvimento Acadêmico Indígena.
0: O edital é uma iniciativa da Coordenação de Aperfeiçoamento de Pessoal de Nível Superior, a CAPES.
2: Estudantes indígenas que querem fazer mestrado ou doutorado já podem consultar os programas de pós-graduação participantes do Programa de Desenvolvimento Acadêmico Indígena, o PEDAI. A lista está disponível no portal da CAPES e informa a instituição, o curso, a cidade, o estado, o contato e o número de bolsas. São 325 bolsas, sendo 214 para mestrado e 111 para doutorado, distribuídas pelas 5 regiões do país. O estudante pode consultar a relação completa dos programas no portal da CAPES, no gov.br/CAPES, e verificar as oportunidades de interesse. Reportagem Pablo Mundim.
1: Participantes da Prova Nacional Docente 2026 já podem consultar os locais de prova.
0: As informações estão disponíveis no cartão de confirmação da inscrição.
1: O participante pode conferir também informações referentes à sua inscrição e à aplicação da prova, como data e horário.
0: As informações podem ser acessadas em pnd.inep.gov.br.
1: Escolas públicas e privadas de todo o país têm até o dia 11 de setembro para conferir os dados declarados na primeira etapa do Censo Escolar 2026.
0: As informações estão disponíveis para consulta no sistema EducaCenso e identificar possíveis erros.
1: A novidade desse ano é que os gestores podem checar os dados declarados antes da fase oficial de retificação, que deve começar na segunda quinzena de setembro.
0: Após a retificação, os gestores terão 30 dias para corrigir qualquer inconsistência.
1: O endereço para consulta é educacenso.inep.gov.br. Vou repetir, é educacenso.inep.gov.br.
0: E essas foram as notícias do Governo Federal.
1: Uma realização da Secretaria de Comunicação Social da Presidência da República.
0: Com produção da empresa Brasil de Comunicação.
1: Fique agora com o Minuto do TCU. Em seguida, as notícias do Poder Judiciário e do Congresso Nacional. Boa noite.
0: Boa noite para você. Até amanhã.
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6: Presidente do STF toma decisões em 3 diferentes procedimentos.
7: STJ garante justiça gratuita para pessoa com câncer que tem reserva financeira.
6: Forças federais vão atuar em 8 estados nas eleições deste ano.
7: Boa noite, eu sou Arthur Filho.
6: E eu sou Walter Lima.
7: Nesta quarta-feira, o presidente do Supremo Tribunal Federal, ministro Edson Fachin, passou para a presidência da corte o inquérito que apura a divulgação de notícias falsas e ataques contra integrantes do STF. Até então, o relator do inquérito era o ministro Alexandre de Moraes.
6: O ministro Fachin também suspendeu as decisões dos ministros André Mendonça e Flávio Dino sobre o afastamento e a reintegração de Andrei Rodrigues ao cargo de diretor-geral da Polícia Federal e Leandro Almada do cargo de diretor de inteligência da PF.
7: Andrei Rodrigues e Leandro Almada deverão prestar informações no prazo de 48 horas. Depois disso, o presidente do STF decidirá sobre a permanência ou não deles no cargo da Polícia Federal.
6: O presidente da

0: Suprema Corte também convocou uma sessão plenária presencial extraordinária para a próxima terça-feira, 15 de setembro, às 10 horas da manhã.
1: Superior Tribunal de Justiça mantém justiça gratuita à pessoa em tratamento com câncer que recebe salário mínimo e conta com reserva financeira.
0: Ela recebe um salário mínimo por mês e tinha reservas financeiras, mas para o STJ essa condição por si só não impede o acesso ao benefício. Jaffer Araújo.
2: O pedido de gratuidade foi negado pelo Tribunal de Justiça de Minas Gerais ao considerar a existência de saldos de poupança e aplicações financeiras em nome da parte. No STJ, no entanto, o relator ministro Moura Ribeiro entendeu que exigir que a pessoa em tratamento oncológico use suas reservas financeiras para pagamento de custas processuais poderia comprometer recursos necessários à subsistência e ao próprio tratamento, que envolve despesas elevadas e imprevisíveis.
1: O Tribunal Superior do Trabalho completa 80 anos em 2026. O TST foi criado em 9 de setembro de 1946 e instalado oficialmente no dia 23 do mesmo mês.
0: Para marcar a data, o tribunal preparou ações comemorativas e uma identidade visual especial. Samanta Flor.
3: Nesses 80 anos, mudaram as profissões, as formas de contratação e até a maneira de trabalhar. E o TST foi acompanhando essas transformações com o papel de uniformizar as decisões da Justiça do Trabalho e dar mais segurança às relações de trabalho. Para marcar essa trajetória, o tribunal ganhou uma logomarca especial, inspirada em um labirinto circular e nos azulejos de Atos Bucão, presentes na sede do TST. A proposta é representar os diferentes caminhos para a solução dos conflitos trabalhistas.
1: Forças federais atuarão no apoio das eleições de 2026 de 8 estados.
0: Os pedidos foram encaminhados pelos tribunais regionais eleitorais ao TSE. Guilherme Firmino.
4: Na sessão plenária desta terça-feira, 8 de setembro, o plenário aprovou por unanimidade os pedidos de envio de tropas federais para o Maranhão e para a 37ª Zona Eleitoral do Piauí. A ação envolve a atuação do Exército, Marinha e Aeronáutica. O total de 8 estados terão o apoio da Força Federal no primeiro turno das eleições de 2026. A medida tem o objetivo de assegurar a normalidade e a segurança da votação e apuração em localidades indicadas. Após a aprovação do TSE, os pedidos são encaminhados ao Ministério da Defesa, responsável pelo planejamento e execução das ações pelas Forças Armadas. Novas solicitações ainda poderão ser apresentadas pelos TRS, caso sejam identificadas situações que necessitem de apoio.
1: Quase 500 trabalhadores vítimas de trabalho análogo ao escravo são resgatados durante o mês de agosto.
0: O Ministério Público Federal integra a força-tarefa que reuniu 5 instituições e realizou ações de fiscalização em 27 unidades da federação. Vanessa Pereira.
5: Ao todo, foram resgatadas 479 pessoas que viviam em situação análoga à escravidão. Dentre elas, mulheres, crianças e adolescentes, imigrantes. Os empregadores flagrados submetendo os funcionários a essas condições foram notificados a interromper as atividades, cancelar os contratos informais, formalizar os trabalhadores retroativamente e pagar os valores trabalhistas e rescisórios às vítimas. Valor que ultrapassa R$1.400.000.
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1: A você uma boa noite.
0: E até amanhã.
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1: Eu sou Paula Groba.
2: E eu sou Humberto Pinheiro.
1: E estes são os destaques de hoje do Jornal do Senado, que começa agora.
2: Senado analisa piso nacional para profissionais de apoio da educação básica.
1: PEC da Segurança Pública poderá direcionar recursos para as Forças Armadas.
2: Eleições 2026. Jovens, analfabetos e idosos têm regras diferentes para votar.
1: Boa noite.
2: Boa noite.
1: Quem trabalha na secretaria, na biblioteca ou em outras áreas de apoio das escolas públicas poderá ter um piso salarial nacional.

0: Uma proposta sob análise do Senado prevê um valor mínimo para a remuneração desses profissionais e será votada pela Comissão de Educação. Repórter Rodrigo Rezende.
1: A Comissão de Educação do Senado vai analisar o projeto que cria um piso salarial nacional para profissionais da educação básica pública que trabalham em funções de apoio administrativo, técnico ou operacional. A ideia é que este piso seja de 75% do valor do piso do magistério. O atual valor do piso dos professores é de R$ 5.130, o que daria ao piso dos demais profissionais o valor de R$ 3.847 para uma jornada de 40 horas. O senador Flávio Arnes, do PSB do Paraná, ressaltou que uma boa escola só funciona com a valorização de todos os profissionais que atuam naquele espaço.
2: E um estabelecimento educacional, uma escola, só funciona com qualidade, adequadamente, com a participação de todos os profissionais. Mas uma secretaria bem montada, a biblioteca, toda a infraestrutura da escola, se estiver em harmonia com os objetivos da educação, isso é um avanço extraordinário. Eu acho que nós temos que fazer isso, esse debate aqui no Senado Federal. Já está aí há bastante tempo.
1: Camilo Santana, do PT do Ceará, presidente da comissão, anunciou que o relator do projeto será o senador Marcelo Castro, do MDB do Piauí. Após a análise do colegiado, a proposta ainda será votada pela Comissão de Assuntos Econômicos.
3: E investimentos em pesquisa e inovação podem chegar a mais áreas da região amazônica, segundo um projeto aprovado pela Comissão de Ciência e Tecnologia.
0: A proposta determina que parte desses recursos sejam destinados para além da região metropolitana de Manaus. Repórter Patrícia Oliveira.
4: Poderão ser destinados também a outras áreas da Amazônia parte dos recursos que as empresas já são obrigadas a investir como contrapartida aos incentivos da Zona Franca de Manaus e da Lei de Informática. É o que estabelece um projeto do senador Davi Alcolumbre, do União do Amapá, aprovado na Comissão de Ciência e Tecnologia. Hoje, empresas beneficiadas por esses incentivos precisam aplicar pelo menos 5% do faturamento obtido no mercado interno com produtos de tecnologia em pesquisa e desenvolvimento. A ideia é mudar a distribuição de parte desses recursos, como explicou o relator senador Flávio Arnes, do PSB do Paraná.
2: Restabelecer em lei aquele piso de interiorização dos investimentos em pesquisa e inovação, assegurando recursos para os demais estados da região amazônica, estendendo para os convênios firmados no âmbito da Lei de Informática.
4: Pelo texto, pelo menos 15% de parcelas específicas desses investimentos deverão ser destinados a instituições públicas de ensino e pesquisa que estejam fora da região metropolitana de Manaus, nos estados do Acre, Amapá, Rondônia, Roraima e Amazonas. A proposta seguiu para análise da Comissão de Assuntos Sociais.
3: A segurança pública esteve entre as principais prioridades do Senado durante a semana de esforço concentrado. Entre as propostas analisadas está a PEC da Segurança, que prevê mais recursos para o setor, amplia a integração entre os órgãos de segurança e torna mais rigoroso o regime penal para líderes de facções criminosas, organizações paramilitares e milícias. A proposta de emenda à Constituição segue em análise na Comissão de Constituição e Justiça.
0: Para o senador Fernando Dueire, do PSD de Pernambuco, o poder público tem a responsabilidade de combater a violência, mas também de criar condições para a ressocialização de quem tem possibilidade de ser reintegrado à sociedade. O senador defendeu uma legislação mais rigorosa e afirmou que a segurança pública é um desafio que precisa ser enfrentado pelo Estado brasileiro.
5: Não é possível que a violência que hoje nós convivemos em todas as grandes cidades ou médias brasileiras continue. É preciso que nós tenhamos uma legislação dura para que isso seja de alguma forma contido.
3: E a Constituição poderá passar a prever um sistema único de segurança pública com recursos destinados ao combate à criminalidade e à melhoria da estrutura do setor.
0: O texto base da proposta já foi aprovado pela Comissão de Constituição e Justiça. Os recursos virão dos fundos nacionais de segurança pública e penitenciário nacional e do Fundo Social do Pré-Sal. Os senadores ainda podem incluir as Forças Armadas entre os beneficiários. Repórter Bruno Lourenço.
6: A proposta de emenda

0: A Constituição aprovada pelos senadores institucionaliza o Sistema Único de Segurança Pública, que terá receitas do Fundo Nacional de Segurança Pública e do Fundo Penitenciário Nacional e até de eventual superávit no Fundo Social do Pré-Sal. Emenda do senador Carlos Portinho, do PL do Rio de Janeiro, quer incluir as Forças Armadas entre as beneficiárias dos recursos. Portinho diz que é justo direcionar essas verbas quando militares atuam em atividades de proteção e defesa civil, contra delitos nas fronteiras e na garantia da lei e da ordem.
1: A ausência de previsão expressa quanto à destinação de recursos do Fundo Nacional de Segurança Pública para essas operações gera insegurança jurídica e limita a capacidade de resposta do Estado frente às ameaças do alcance nacional. Aqui falamos de soberania.
0: Portinho destacou que sua proposta é voltada exclusivamente para o custeio de ações desempenhadas em contextos específicos, como operações nos morros de seu estado. O relator da PEC da Segurança, senador Rogério Carvalho, do PT de Sergipe, no entanto, recomenda a rejeição da emenda.
2: As Forças Armadas têm o seu próprio regramento de financiamento, que é um outro debate que precisa ser feito num outro lugar. E se ele for convocado, deverá ter reforço orçamentário naquilo que é o lugar do financiamento da segurança pública.
0: A Comissão de Constituição e Justiça deve concluir a votação da PEC da Segurança na próxima reunião.
3: Eleições 2026.
4: Você já se perguntou por que nunca viu propaganda eleitoral de algum determinado partido na televisão?
5: Pode ser que ele não tenha cumprido as exigências da legislação para ter direito ao horário gratuito. A repórter Lana Dias explica.
6: Para ter acesso ao horário eleitoral, o partido ou a federação precisa ter cumprido na eleição de 2022 pelo menos um desses critérios: eleição de no mínimo 11 deputados federais distribuídos em pelo menos 9 unidades da federação, ou receba ao menos 2% dos votos válidos nas eleições para a Câmara dos Deputados, distribuídos de novo em 9 unidades da federação, com um mínimo de 1% dos votos em cada uma delas. O consultor legislativo do Senado, Arlindo Fernandes, explicou que a aplicação da regra dos votos para a Câmara está sendo de forma gradual, desde 2018.
7: Quando começou a ser aplicada essa cláusula de desempenho, era na primeira eleição, era 1,5%, depois na segunda eleição 2%, na eleição deste ano de 26, será exigido 2,5%, e a partir de 2030 vai ficar a cláusula permanente, que é 3% do eleitorado.
6: Vale lembrar que o fundo partidário e o fundo eleitoral são coisas diferentes. O partidário é destinado às despesas rotineiras das legendas, e o eleitoral é direito de todos os partidos, exclusivo ao financiamento de campanhas de candidatos e candidatas durante o ano de eleição.
4: E daqui a menos de um mês, brasileiras e brasileiros vão às urnas, mas nem todos os eleitores são obrigados a votar. O voto é facultativo para jovens de 16 e 17 anos, pessoas analfabetas e eleitores a partir dos 70 anos.
5: Quem está nesses grupos e não comparecer às urnas não precisa justificar a ausência nem está sujeito a penalidades. Além disso, para analfabetos e eleitores com mais de 70 anos, o título eleitoral não é cancelado, mesmo que não votem em 3 eleições consecutivas. Essa regra é diferente da aplicada aos eleitores para quem o voto é obrigatório. Com edição de Paula Groba e trabalhos técnicos de Eliseu Caires, o Jornal do Senado fica por aqui. Acompanhe agora as notícias da Câmara dos Deputados. Boa noite.
4: Boa noite e até amanhã.
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8: Presidente Hugo Mota reitera confiança no sistema eleitoral brasileiro.
9: Avança a proposta que cria faixa exclusiva para motos em vias urbanas.
8: Audiência na Câmara debate instituição do Dia Nacional da Acupuntura.
9: Parlamentares analisam ações de regulamentação e ajuste na economia.
8: Boa noite. Afonso Florencio, do PT da Bahia, apoia projeto que flexibiliza as regras do arcabouço fiscal e da lei de responsabilidade fiscal. A medida, segundo o deputado, protege investimentos públicos e agências reguladoras.
9: De acordo com Afonso Florencio, o objetivo é retirar os gastos de capital e parte das despesas de autarquias custeadas com receitas próprias dos limites de contingenciamento e do teto de gastos da União. Ele acredita que a medida garante a continuidade

0: de obras essenciais para o país.
1: Rodrigo de Castro, do União de Minas Gerais, celebra a sanção de lei que reduziu as alíquotas do PIS/PASEP e da COFINS incidentes sobre a indústria química e petroquímica brasileira. Ele avalia que a medida protege a competitividade da produção nacional.
0: Rodrigo de Castro explica que o texto limita a redução ao ano de 2026, antes da entrada em vigor das novas regras tributárias para o setor. Ele aponta que a lei mantém benefícios tributários para o setor durante a transição para um novo programa de incentivo previsto para 2027.
1: André Abdon, do PP do Amapá, ressalta a importância da lei que permite ao governo federal reduzir tributos sobre combustíveis sem comprometer as contas públicas. O objetivo da matéria, recém-aprovada, é reduzir os impactos econômicos decorrentes do conflito no Oriente Médio.
0: André Abdon avalia que a medida pode ajudar a conter os efeitos da alta internacional do petróleo sobre os preços no Brasil. O texto autoriza o uso de receitas extras para compensar a perda de arrecadação, alcançando tributos cobrados em 2026 sobre diesel, biodiesel, gasolina e etanol.
1: João Maia, do PP do Rio Grande do Norte, celebra a aprovação da lei que flexibiliza regras fiscais para áreas de livre comércio no ano de 2026. A medida alcança propostas em que a perda de arrecadação já esteja prevista no orçamento.
0: João Maia ressalta que a norma também afasta limitações fiscais para apresentação de propostas sobre licença paternidade e salário paternidade, desde que respeitadas as exigências previstas na Constituição Federal.
2: Ações exteriores.
1: Fernando Coelho Filho, do União de Pernambuco, defende a instalação da frente parlamentar em apoio à integração entre a União Europeia e o Mercosul. Ele sustenta que o objetivo é acompanhar o processo de implementação do acordo entre os dois blocos assinado em 2025.
0: De acordo com Fernando Coelho Filho, o bloco de livre comércio abrange cerca de 718 milhões de pessoas e beneficiará setores como indústria, mineração e agronegócio. O deputado acredita que a frente será fundamental para garantir que o acordo traga benefícios para o Brasil.
2: Saúde.
1: Profissionais de saúde ouvidos pela Comissão de Cultura da Câmara apoiaram a criação de um Dia Nacional da Acupuntura. O tema foi debatido em audiência pública, como detalha o repórter Luiz Cláudio Canuto.
3: O dia 22 de novembro pode se tornar o Dia Nacional da Acupuntura e do Acupunturista no Brasil. É o que prevê projeto em discussão na Comissão de Cultura da Câmara dos Deputados. Nesse mesmo dia, em 87, foi fundada a Federação Mundial das Sociedades de Acupuntura e Moxabustão, que é uma técnica terapêutica da medicina tradicional chinesa que usa o calor gerado pela queima de uma erva para estimular pontos de acupuntura. A acupuntura é o conjunto de técnicas e terapias para estimular pontos específicos do corpo humano com agulhas, com o objetivo de manter o equilíbrio físico e mental. O pedido para a oficialização do Dia da Acupuntura, em lei, foi feito por instituições que representam a acupuntura no Brasil. CNAA, Conselho Nacional de Autorregulamentação da Acupuntura, a SBA, Sociedade Brasileira de Acupuntura, e a FENAB, Federação de Acupuntura do Brasil e Práticas Integrativas. Existem mais de 370 mil acupunturistas no país. Uma audiência pública na Câmara discutiu a relevância da acupuntura e da medicina tradicional chinesa na saúde pública brasileira. A relatora da proposta, deputada Érica Cocai, do PT do Distrito Federal, concordou com a sugestão.
4: Eu, na condição de relator, obviamente que eu acato a sugestão que aqui foi encaminhada e nós vamos trabalhar para que rapidamente possamos apresentar esse parecer com este substitutivo, que em verdade não descaracteriza o dia nacional, o dia 22 de novembro, como dia nacional, pelo histórico mundial que está posto, mas que amplia para que incorporemos também, de forma aditiva, também a semana.
3: Érica Cocai lembrou que a acupuntura é uma prática terapêutica amplamente reconhecida e utilizada no Brasil e adotada no SUS, Sistema Único de Saúde. A audiência pública ocorreu porque a criação de dias comemorativos precisa ser precedida da realização de consultas e debate público, conforme uma lei de 2010. Na reunião, o projeto recebeu apoio de representantes do Conselho Federal de Enfermagem e do Conselho Federal de Biomedicina. Desde 2026, uma lei regulamenta o exercício profissional de acupuntura. A norma autoriza o uso da acupuntura durante outros atendimentos na área de saúde, se autorizado pelos respectivos conselhos profissionais. Por isso, O profissional deve se submeter à cura

0: curso de extensão específico oferecido por instituição de ensino devidamente reconhecida. Da Rádio Câmara de Brasília, Luiz Cláudio Canuto.
1: Trabalho.
2: Maruço Boldrin, do Republicanos de Goiás, apoia o projeto que concede adicional de insalubridade de 40% a agentes comunitários de saúde e de combate a endemias expostos ao calor durante o trabalho em áreas externas.
3: Relatora da matéria na Comissão de Saúde, Maruço Boldrin, afirma que a medida fortalece o SUS ao reconhecer os riscos enfrentados por esses profissionais nas visitas domiciliares. Segundo ela, a proposta também promove justiça salarial e uniformiza o benefício em todo o país.
1: Desenvolvimento Regional.
2: Gabriel Mota, do União de Roraima, ressalta a importância de lei complementar que permite às cooperativas acessar recursos dos fundos de desenvolvimento da Amazônia, do Nordeste e do Centro-Oeste. A medida inclui essas organizações entre as beneficiárias de financiamentos.
3: Gabriel Mota considera que a mudança amplia as possibilidades de investimentos para o setor cooperativista. Em Roraima, as cooperativas passam a poder buscar recursos do Fundo de Desenvolvimento da Amazônia para investir em seus empreendimentos.
1: Agricultura.
2: Marcelo Moraes, do PL do Rio Grande do Sul, propõe novas regras para as patentes de tecnologias transgênicas usadas na agricultura. Na avaliação do deputado, a medida amplia a transparência na cobrança de royalties sobre sementes e outras inovações biotecnológicas.
3: Marcelo Moraes explica que o projeto obriga as empresas a informar quais patentes estão em vigor, os prazos de validade e os valores cobrados. O deputado acredita que a proposta evita cobranças indevidas após o vencimento das patentes e fortalece a segurança jurídica dos produtores rurais.
1: Transportes.
2: A Comissão de Viação e Transportes aprovou uma proposta que prevê faixas exclusivas para motocicletas em vias urbanas. A repórter Sofia Peçanha tem mais detalhes.
4: A Comissão de Viação e Transportes aprovou o projeto que trata da implantação de faixas exclusivas para a circulação de motocicletas, motonetas e ciclomotores nas vias urbanas. Porém, durante a votação, a Comissão de Desenvolvimento Urbano alterou o projeto. Em vez de modificar o Código de Trânsito Brasileiro, o novo texto altera a Lei de Mobilidade Urbana para incluir as motocicletas, motonetas e ciclomotores entre os modos de transporte que podem contar com espaços exclusivos nas vias urbanas. O texto apresentado originalmente determinava que cidades com mais de 300 mil habitantes implantassem faixas exclusivas para motos em avenidas com 3 ou mais faixas de rolamento. No novo texto, retira essa obrigatoriedade, com o argumento de que cada município deve ter autonomia para decidir como organizar o trânsito de acordo com a sua realidade. Com isso, o projeto aprovado deixa de criar uma obrigação para as prefeituras e passa apenas a prever as faixas exclusivas para motocicletas como uma ferramenta que poderá ser utilizada pelos gestores municipais, caso considerem adequado. O autor do projeto, o deputado Gabriel Nunes, do PSD da Bahia, afirma que a proposta surge como resposta à necessidade de medidas voltadas à segurança no trânsito.
5: A gente vê a crescente muito grande de acidentes envolvendo motos e a gente precisa adotar políticas públicas, não só de prevenção, de educação, como também ações como essa, para que a gente possa estar minimizando os acidentes de trânsito com os motociclistas e naturalmente também diminuindo o número de óbitos, acidentes de uma maneira geral.
4: O novo texto também deixou de prever multa ou infração para o uso indevido de faixas. A proposta passa a ser apenas uma diretriz da Política Nacional de Mobilidade Urbana, sem criar obrigações ou penalidades automáticas para motoristas ou municípios. O texto também mantém a previsão de prioridade para o transporte público coletivo e para os modos não motorizados, como bicicletas e deslocamentos a pé. Para o deputado Gabriel Nunes, a medida pode trazer benefícios para a circulação de veículos e para a segurança viária.
5: Naturalmente, essas faixas vai fazer com que melhore não só o fluxo do trânsito nesses grandes centros, como também vai fazer com que tenha maior segurança, tanto dos profissionais motociclistas, como também do trânsito como todo.
4: Agora, o projeto que inclui a criação de faixas exclusivas para a circulação de motocicletas, motonetas e ciclomotores nas vias urbanas será analisado pela Comissão de Constituição e Justiça. Da Rádio Câmara de Brasília, Sofia Peçanha.
1: Ciência e tecnologia.
3: Juscelino Filho, do PSDB do Maranhão, é autor do projeto que cria o Dia Nacional da Inclusão Digital a ser celebrado em 27 de março. Segundo o deputado, a iniciativa amplia a conscientização sobre a

0: importância do acesso à internet e às tecnologias para o exercício da cidadania.
1: Juscelino Filho acrescenta que a data deve estimular campanhas de capacitação digital e ações para reduzir as desigualdades no acesso à tecnologia. O objetivo do projeto, segundo ele, também é fortalecer políticas públicas voltadas à inclusão digital no país.
0: Marangoni, do Podemos de São Paulo, apresentou projeto que dispensa a cobrança de direitos autorais pela execução de músicas em eventos gratuitos promovidos pelo poder público. A medida vale para atividades culturais, artísticas, turísticas, educacionais, esportivas e comunitárias.
1: Marangoni esclarece que a medida só alcança eventos sem cobrança de ingresso ou qualquer outra forma de pagamento para acesso do público. O deputado justifica que a proposta busca reduzir custos das programações gratuitas promovidas por União, estados e municípios.
2: Educação.
0: A Comissão de Educação aprovou uma proposta que cancela diploma e matrícula de quem fraudar cotas nas universidades. A repórter Fabiele Pires relata outros detalhes do texto.
3: As políticas de cotas transformaram o acesso ao ensino superior no Brasil, mas um problema ainda preocupa universidades e estudantes: as fraudes. Segundo o Ministério da Educação, desde 2005 até o ano passado, o programa Universidade para Todos, o ProUni, já beneficiou mais de 1.100.000 estudantes autodeclarados pretos, pardos, indígenas e pessoas com deficiência. Atualmente, mais de 65% dos beneficiados utilizam o sistema de cotas. Pensando nisso, o deputado Rubens Pereira Júnior, do PT do Maranhão, apresentou um projeto de lei que estabelece a anulação de créditos estudantis e a cassação do diploma das pessoas que ingressaram de forma fraudulenta em vagas destinadas a esses estudantes. Segundo Rubens Pereira Júnior, 163 estudantes foram expulsos de universidades federais desde 2017 por fraudes em cotas raciais em 26 universidades. Como punição, somente a Universidade de Brasília cassou diplomas de 2 alunos e expulsou outros 15. O relator da proposta na Comissão de Educação, deputado professor Reginaldo Veras, do PV do Distrito Federal, modificou o texto para que todas as informações constem na lei original, a lei de cotas. A intenção é punir com severidade quem fraudar o sistema.
4: A verdade é que o Supremo já se debruçou sobre essa matéria e estabeleceu que as próprias universidades, dentro de sua autonomia, pudessem criar comissões de heteroidentificação, análise por fotos e tudo mais. Então, o que esse projeto de lei propõe é que aquele que comprovadamente fraudar esse sistema de ingresso tenha seus créditos estudantis cassados, que ele não possa usar isso em outras universidades como matéria já estudada, e mais grave ainda, mais intenso ainda, caça até o diploma daqueles que porventura já tenham concluído o curso.
3: Agora, a proposta que muda a lei de cotas para punir fraude segue para análise da Comissão de Constituição e Justiça. Da Rádio Câmara de Brasília, Fabiele Pires.
2: Justiça.
1: O projeto de João Cury, do MDB de São Paulo, permite a criação de curatela por escritura pública, quando a pessoa com incapacidade atingir a maioridade. Pelo texto, a hipótese vale para casos consensuais, sem conflito de interesses e com incapacidade comprovada por laudo médico.
0: O texto de João Cury prevê que os pais ou responsáveis legais possam solicitar a curatela diretamente em cartório. O deputado considera que a medida reduz a necessidade de processos judiciais para famílias de pessoas com deficiência. 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

Antônio Doido, do MDB do Pará, apoia projeto que cria um sistema nacional de enfrentamento à violência contra meninas e mulheres. A proposta, já aprovada pela Câmara, busca integrar ações da União, dos estados e dos municípios para prevenir o feminicídio.

0: e de ampliar a rede de proteção.
1: Antônio Dório ressalta que o texto autoriza o governo federal a destinar até 5 bilhões de reais entre 2026 e 2028 para essas políticas. Os recursos poderão financiar atendimento às vítimas, ações educativas e medidas de combate à violência, também no ambiente digital.
2: Eleições.
0: O Tribunal Superior Eleitoral inaugurou uma exposição sobre os 30 anos das urnas eletrônicas na Câmara dos Deputados. A repórter Maria Neves tem mais informações sobre a exposição O Caminho do Voto.
3: Durante a abertura da exposição O Caminho do Voto, em comemoração aos 30 anos da urna eletrônica na Câmara dos Deputados, o presidente Hugo Mota sustentou que o Brasil ocupa um lugar de protagonista no mundo por contar com um sistema eleitoral seguro e de apuração rápida. O presidente da Câmara ressaltou ainda que a exposição ajuda o eleitor a compreender o funcionamento das instituições e a necessidade de fortalecer a democracia.
4: O voto é resultado de um processo muito amplo, construído ao longo do tempo e aperfeiçoado a cada eleição. Conhecer esse caminho, como bem sugere a exposição, fortalece a confiança nas instituições responsáveis pelo nosso processo eleitoral e ajuda o cidadão a compreender melhor a importância de fortalecer continuamente a nossa democracia.
3: A urna eletrônica foi utilizada pela primeira vez em 1996, na eleição de prefeitos e vereadores em todo o estado do Rio de Janeiro. A votação eletrônica foi testada naquele ano também nas capitais e nos municípios que contassem com mais de 200 mil eleitores. A partir do ano 2000, a urna eletrônica passou a ser utilizada em todo o país. Na exposição O Caminho do Voto, organizada pelo Tribunal Superior Eleitoral, o visitante poderá conhecer detalhes das urnas eletrônicas, como a tecnologia utilizada, os procedimentos de auditoria e outros mecanismos para garantir o funcionamento e a segurança do processo eletrônico de votação. A mostra pode ser vista até o dia 20 de setembro no Salão Negro da Câmara dos Deputados. Da Rádio Câmara de Brasília, Maria Neves.
2: Meio Ambiente.
1: Mário Negromonte Júnior, do PSB da Bahia, defende a criação de uma CPI para investigar casos de crueldade contra animais no país. A proposta também pretende apurar o uso de plataformas digitais para disseminar ou incentivar esse tipo de violência.
0: Para Mário Negromonte Júnior, a comissão também deve investigar a atuação de grupos organizados, eventuais falhas das autoridades na apuração dos crimes e a disseminação de conteúdos violentos em plataformas digitais. Ele acredita que a CPI vai fortalecer a proteção dos animais.
1: Termina agora o Jornal Câmara dos Deputados, produzido pela Rádio Câmara, com trabalhos técnicos de Wellington Teles, apresentação de Márcio Aquilissardi e Tércia Guimarães. Boa noite.
0: A Voz do Brasil está de volta amanhã. Boa noite para você.
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0: 10 e 4.

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1: Olá, meus amigos e amigas, quarta-feira linda. Chegou mais um momento da gente ficar juntinho aqui na

nessa programação você vai curtir muitos sucessos, muitas dicas, muita informação, tudo de bom selecionado pra você com muito carinho. Bora começar então com Beto e Ronaldo, Geninho e Mariana Fagundes, só no Embaça, meus forrós.

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14: 10:21.

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1: Bora, meu povo, tô de volta. Ó, pra você uma quarta-feira lindíssima. Bora curtir a dupla Kaique e Felipe que lançaram a música Mente Sã com a parceria especial dele, o nosso queridão Luan Santana, que também assina a composição dessa música. Vamos curtir?
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0: Uma sequência lindíssima. E foi um prazer imenso compartilhar com você. Em instantes, dois sons lá do fundo do baú pra gente recordar.
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16: 10:37.

0: coração, viu? É o nosso Charme Bem para realmente surpreender e trazer para você lembranças boas através de canções lá do fundo do baú. Vamos recordar hoje dois sons nacionais, anos 90. Bora curtir então?
1: Agora tem Flashback.
0: Essa música divertidíssima de Negritude Júnior bombou em todas as paradas. É de 1994. É o Beijo Geladinho.
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0: 10h52. 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O Ciarme tem informação. Música.

0: AM, tivemos ainda Kaique, tivemos Harry Styles, Diego e Arnaldo. Foi lindo, não foi? Espero que você tenha curtido, tá bom? A gente se fala já já.
1: Charlie, o charme volta já. Fique coladinha aqui.

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12: 11 e 5.

Seguinte, hein? A sombra rosa, especialmente no tom envelhecido, traz um toque de suavidade e elegância para a maquiagem. E para criar uma combinação de sucesso, marque o côncavo com uma sombra marrom clara e esfume bem os côncavos. Finalize a produção com um delineado rente aos cílios inferiores e capriche nas camadas de rímel. O visual fica moderno.

0: eu cheguei. Beijos! Já já tem mais charme na parada.
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0: 12:20.
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3: 11:20.

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5: 11:35.
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0: Chegando.
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0: Meu povo, o maior pesadelo na hora de comer cachorro quente é o pão abrir ao meio e o molho vazar pelas mãos, certo? Bom, para resolver isso de forma simples, use a parte de trás de uma colher de sopa para criar uma pequena cama no miolo do pão antes de rechear. Outra dica de ouro é passar uma camadinha leve de maionese ou requeijão no fundo antes de colocar salsicha bem quente. Bom, além de selar o pão para o molho não molhar a massa, o calor derrete o creme e deixa tudo muito mais saboroso.
1: Sim.

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1: 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Quer música? Então fique bem aí, porque já já voltamos com muito mais.

0: música Irmão da Lua, Amigo das Estrelas, um classicão lá de 2003. E a versão, inclusive, original viralizou nas redes sociais e disparou no topo das paradas de sucesso. Aí o Zezé foi lá e regravou e já é sucesso em todas as rádios.
1: Posição número 4.

meus amigos, Billie Eilish. Essa canção que atingiu o top 10 em diversas paradas globais, incluindo o segundo lugar da Billboard, hein? E aqui na nossa rádio levou medalha de ouro. Número 2, Eduardo Costa, Imagina Eu. Sucesso.

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1: 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Um forte abraço e até a próxima. 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Quer música? Então fique bem aí, porque já voltamos com muito mais Alternativa. www.alternativa1fm.com.br 12:03

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1: 4 horas.

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0: Diva.
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2: Bom dia, Molevade, bom dia a toda a região, estamos chegando quinta-feira, 10 de setembro de 2026. Chegamos a 253 dias do ano, restam 112 dias, a lua está na fase minguante. Hoje é dia de São Nicolau Tolentino, dia nacional do jornal na educação. Prepara o coração até às 8 da manhã. 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Olha a hora, bom dia, 5:09. Vamos de modão, chega pra cá, aumenta o volume. Você de Molevade, de toda a região, prepara o coração. Bom dia, participação já liberada, hein? Quintou, bora, meu filho. Tá fazendo frio, não? Vambora.

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0: 5:18, 5:18. Bom dia, como é que tá? Boa manhã, como é que tá os seus momentos da madrugada? Quero que você esteja em paz, feliz, tranquilo. Tá ligado comigo? Tá no trânsito, tá em casa, tá no trabalho? Fala comigo. Ao som do Leandro Leonardo. Fica bonita, né? Sucesso, sucesso, sucesso. E passou e passa gerações, né? 5:19, bom dia.
1: Aô, Alex Ribeiro, bom dia, forte abraço. Papai do céu abençoe, toma conta, tá bom? Ei, moleque, lá vai subindo as banqueiras. Manda um alô pro meu amigo Bola lá da MCI, a galera da MCI. Digão da Lenagem. Manda um alô pra Carlinho Transporte, tá bom? Manda um alô pro meu primo Dri, que trabalha nos Correios aí. Tá em algum canto ouvindo alternativa aí, tá bom? Abençoe meus amigos e abençoe meus inimigos também, tá bom? Tudo mais, papai, te abençoe, toma conta aí. Bora, bora. Quando der, toca na Tanzinho Lima, voando baixo no meu caminhão. E tamo aqui ligadinho, senhores, sempre. Chama.
0: Alô, meu amigo, bom dia. Alô, molequinho diferenciado. 5:19. Preparando as emoções pra você de Molevar, de toda a região. Opa! Chega mais pra cá. Você que tá aí na madrugada, vai em busca dos seus sonhos, dos seus projetos. A vida é única. E o tempo é visualização única. Então não perca esse tempo, não. Faça o melhor que você puder. Ser boa amizade, sorriso, gentileza, tempo, emoção. É, mas às vezes tem algum momento que não vale a pena. Vale sim, todos os momentos vale a pena. Faça o seu melhor. As pessoas do mundo, alguns possam fazer, é responsabilidade delas. Só faça a sua parte, faça o seu melhor. O que você escreveu ontem, comedor de angu com feijão, nenhum no mundo tem poder de voltar atrás, meu amigo. Então que a gente escreva o nosso melhor hoje, agora. Simbora! 5:20, mais perto do meu peito. Vamos pra cima dessa manhã. Canta ele, meu amigo Natanzinho Lima. Diferenciado. Quase que eu vendi uma leitura pra ele. É? Tá trocando a leitura com ele no cordão de ouro. 5:21.

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0: 5h34, olha a hora, 5h34, vamos que é, né? A faca, o povo vai voltar a deitar de novo, que o dia nem amanheceu ainda não, que deitar, ô, trabalhaça, vambora, que deitar e dormir de novo, voltar a dormir de novo, tá doido, vambora, meu filho, hora dessa lá na roça, nós já tinha preparado o fogo no chão pra esquentar a marmita já há muito tempo, tô pensando parar de trabalhar, bora. O dia já tá velho, já, ó, 5h34, bom dia.
1: Aô, meu amigo Alex Beiro, que é Juliano de São Gonçalo, positiva. Passa a moda espanada aí pra nós, meu amigo. Manda pro Tico-Tico, pro Zé Mar. O Zé Mar que ataca por capa chiando, hein? Pro Grace. Manda pro Marguinho, pro Cruel. Catão lá pra bater, pra galera que tá te ouvindo e positiva. Passa um dirigendo aí pra nós, quartel. Sai cachorro, te obrigando. Fala com o Berranteiro, se quiser mexer com carvão sábado, só me procurar que nós vamos lá. Chama da hora de 62 metros de carvão lá sábado. Você tá doido, ataca que dia mesmo, hein, mano?
0: Alô, patrão! Ah, nós vamos na hora do churrasco. Então, você assa uma carne aí, nós vamos pra fazer como é que é agora a moda, Bender? Nós vamos lá fazer um vídeo. Um vídeo. E suja um bocado de carvão e fala assim, olha, fiz isso tudo hoje dentro do tempo cabível. Aí sensibiliza todo mundo que o cara é trabalhador mesmo. Aí nós vamos só fazer o vídeo lá, né, beleza? Vai trabalhar. Não vou. Dois. 400 balas de carvão, rapaz. Não vou. Vamos lá, subindo, incentivar o pessoal. Não. Agora ir lá contar umas histórias pra vocês quando vocês estiverem trabalhando. Isso aí é nós combina também, tá vendo? Quando vocês olharem, vocês acabou de enxergar o carvão e não viu nem o tempo passar.

0: 11h38 minutos. Manhã abençoado, um dia iluminado. Embora você tenha uma manhã abençoada, iluminada, de muita paz, de muita sabedoria, siga sempre fazendo o melhor dentro do possível, sendo amigo, sendo bom parceiro, perdoando as pessoas, deixando-se se perdoar, pedindo desculpa, perdão, que nós não somos perfeitos, quantas vezes nós falhamos, mas faça o melhor, o mais justo puder, porque o homem lá de cima, ele sabe de tudo. Nós sentimos-se vigiado pelas câmeras do mundo moderno, pelos passos que as pessoas possam ver que a gente caminha, mas esquecemos que a realidade do tempo é marcada pelo dono da vida. Ele sabe do seu coração, do seu pensamento, da sua atitude. Faça sempre o melhor, seja justo, seja humilde. Lembre-se, nós não teremos prazo suficiente para consertar os nossos erros, mas podemos melhorar o suficiente todos os dias para errar menos. Que a gente possa construir uma história positiva. Disse que um caipira chegou num hotel de luxo um dia e uma moça de esperteza, antes dele acessar o quarto, correu e ao entrar no quarto, ela entrou e trancou a porta e disse: eu quero 20 mil reais. E se você não me pagar os 20 mil, eu vou gritar para todo mundo que você abusou de mim. E esse quarto não tem câmera, vai ser a minha palavra contra a tua. E o caipira humildemente encostou seu chapéu do lado, pegou um rascunho de papel amassado, com a letra um pouco bagunçada como a minha, e disse: eu sou surdo e mudo, não entendi nada que você disse. E a moça me pediu: escreva o que você quer. E ela escreveu: se você não me der 20 mil reais, eu vou sair gritando para todo mundo que você abusou de mim. Eu quero 20 mil, é a sua palavra contra a minha. Na sua simplicidade, ele rasgou aquele papel, dobrou, colocou no bolso e disse para ela: agora é a minha palavra contra a sua, e a sua letra contra os seus dizeres com a sua prova. Que a gente esteja sempre preparado para a maldade das pessoas. Que a gente possa estar sempre buscando a sabedoria divina para nos livrar da tempestade do mal. E saímos sempre de simplicidade, mas com a cabeça erguida, um passo adiante.
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0: 5 e 44. Bom dia, vou levar de Guijão.
1: Bom dia, tá aqui. Fala o Anderson na cidade de Bela Vista. Rapaz, toca pra nós aí. Zezé de Camargo e Luciano, Águas Passadas. Você tá doido, quinto, hein? Bora, bora.
0: Alô, patrão, como é que tá Bela Vista de Minas aí? Um abraço pros povo bacana, povo educado, povo bom. Só alegria. Fala, meu amigo Zezé.
2: Aqui quem está falando é o Zezé de Camargo. Tô aqui com ele, Alex Ribeiro. É isso aí, garoto. Valeu, rapaz. Um abraço.

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1: 5h48, 12 minutos para 6 da manhã, no apoio da Rede Cravo. 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Fala comigo, meu povo. Bom dia, quem fala?
2: Bom dia, meu amigo Alex Ribeiro. Manda pra nós aí, de lá pra cá, com Chico Rei Paraná. E deixa o pau cair a folha. Sai, cachorro.
1: Alô, meu amigo. Atende o homem aí, Bernadette. Atende o homem aí. Vocês é terceiro café que vocês já estão tomando aqui hoje, já, ó. É? Terceiro café já, ué. Vamos trabalhar, ué. É? Deixa eu beber o café molevado, que nós bebemos muito café mesmo. Então tá bom, então. Então tá bom. Não, o café molevade você pode tomar até uns 5 litros de manhã sem problema não. Aí é bom, aí é bom. Cinco e 49, bom dia.
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0: 7:06 da manhã. Bom dia. Obrigado a todos pela companhia, pela audiência. Bom dia, quem fala? Olá, bom dia.
1: Bom dia, Interativo. Bom dia, Alex Mineiro, que eu pulo. Fazenda da Mineiro, que não quero. Eu vi a luz aí com tijolinho, ofereci pra vocês, pessoal da comunidade aqui, ele vai lá, tudo não vai levar.
0: Alô, campeão, bom dia. Daqui a pouquinho tem um momento do guardião, e a gente já prepara pra daqui a pouquinho a gente tá de volta de novo, né? 6:30. Bom dia a todo mundo de Piracicaba. Obrigado pela companhia. Daqui a pouco eu tô de volta, às 6:30. A gente volta com mais participações.

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1: Bom, eu já tenho aqui uma mensagem de voz e quem mandou a mensagem foi a Ana Paula Santiago dos Santos e ela é de Fortaleza, no estado do Ceará. E ela mandou a mensagem e eu quero ouvir com você. Vamos ouvir?
2: Eu me chamo Ana Paula, sou de Fortaleza e eu queria saber o porquê que nada dá certo na minha vida. Nada, eu tenho muita dificuldade em todos os ramos da minha vida. Eu tenho muita tristeza, sou depressiva. Me ajuda, me fala o que é que o senhor acha.
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1: Minha amiga Ana Paula Santiago dos Santos, aí de Fortaleza, no Ceará. Olha, eu ouvi sua mensagem de voz e ouvia com muita atenção. E minha amiga, eu senti uma coisa muito ruim ao ouvir. Joguei meus búzios, coloquei minhas cartas sagradas dos orixás. Você diz na sua mensagem que nada dá certo na sua vida. Você diz que nada dá certo em todas as áreas de sua vida. Que você é uma pessoa triste. Você diz que tem depressão e me pergunta, o que que é isso, cartomante Delamare? Porque nada dá certo assim, não é? É, minha amiga, eu vejo que realmente os seus caminhos estão trancados. E é em todas as áreas, viu? Financeiro, amor, é em todas as áreas. Mas eu vou te falar uma coisa. Isso foi um mal feito, tá? Isso aí é problema espiritual. Isso é sim problema espiritual, eu vejo. Eu vou te dizer uma coisa, olha. Uma pessoa, isso ó, já faz tempo, hein? Uma pessoa que dizia ser sua amiga. Tinha muita inveja de você. Essa pessoa te deu um presente, algo pra você comer. Só que estava preparado. Ela levou em lugar e preparou. E deu pra você comer e você comeu. Depois disso, é que tudo começou a dar errado. Os seus caminhos se fecharam. E por causa disso, existe um mal que lhe acompanha. Há um mal que te acompanha, ô minha amiga. Ana Paula Santiago dos Santos, aí de Fortaleza, no Ceará. Você quer que seus caminhos se abram? Você quer que as coisas passem a dar certo na sua vida? Ou você quer continuar desse jeito? Se você quer continuar assim, com os caminhos fechados, tudo dando errado, com depressão, quer? Então é só não fazer nada. Não faz nada. Porque olha, eu, cartomante Delamare, te falar que você tem um problema espiritual ou não, te falar o que aconteceu, isso não vai resolver o problema. Isso não vai abrir os seus caminhos. Ah, cartomante Delamare, mas eu quero abrir os meus caminhos. Eu quero tirar isso. Então, filha, você tem que pôr a sua fé em ação. Você tem que fazer um trabalho espiritual forte. Olha, você vai largar tudo aí e vai vir procurar essa amiga. É, me procura, cartomante Delamare. Venha falar comigo. Eu vou te ensinar o trabalho espiritual que você vai fazer e seus caminhos vão se abrir. 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Infelizmente, não tem como a gente fazer as coisas à distância. À distância, eu rezo pelas pessoas, não é? Mas à distância, não tem como a cartomante Delamare, essa amiga, fazer exorcismos, benzer. Como é que eu vou benzer a pessoa à distância, né? Como é que eu vou pôr a mão na pessoa? Como que eu vou passar o óleo na pessoa, o óleo bento? Jogar água benta na pessoa? Não tem como. A gente reza pelas pessoas, pede a Deus. Agora, você precisa de fazer um trabalho forte, que é pra tirar esse mal. Quando esse mal sair da sua vida, tudo vai dar certo, minha filha. Então, venha procurar essa amiga cartomante Delamare. Você vai sair dessa aflição e vai ser uma pessoa vitoriosa. Eu, cartomante Delamare, vou benzer a todos com a unção dos enfermos. Vou ungir a todos com o óleo bento dos doentes. Para que Deus dê a cura, viu? Eu vou fazer uma corrente espiritual de cura e libertação. Fazendo a cura espiritual, a cirurgia espiritual sem dor e sem corte, gente. Vamos fazer. 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
5: Olá você, meu amigo, minha amiga, estamos chegando aqui pelo seu programa O Guardião das Sete Chaves. Hoje, a carta é da Marlúcia Jardim de Oliveira, de Coribe, Bahia. Ela diz o seguinte: hoje sou uma mulher feliz e muito satisfeita, porque meu marido voltou para dentro da minha casa. Vamos à sua história, quando ela nos diz: cartomante de Lamare, aqui quem escreve é uma amiga e admiradora sua. Estou escrevendo esta carta para te agradecer de coração pelo trabalho umbandista poderoso que a cartomante de Lamare fez para trazer meu marido de volta aqui para dentro da minha casa. Há 9 anos, meu marido tinha me abandonado. Morava com outra mulher. Durante esses 9 anos, sofri demais, porque eu queria o meu marido de volta, pois foi o homem com quem me casei e o homem que amo até os dias de hoje. Ele me abandonou e foi morar com esta mulher. E tudo que era nosso, ele estava acabando com ela. Para ela sobrava tudo. Para mim, a única coisa que ele me dava era desprezo, maltrato e muito sofrimento. Durante 9 anos procurei várias pessoas. Cada um me prometia, mas cada dia que se passava, ele se apaixonava mais e mais por ela. E se distanciava de mim. Comecei a acompanhar o seu programa. Notei em suas palavras que a senhora é uma mulher séria, de muita experiência. Exatamente por isso resolvi lhe procurar. A senhora colocou as cartas de tarô e descobriu que meu marido vivia com aquela mulher não por amor, e sim através de trabalhos diabólicos, pois ela segurava meu marido, amarrava meu marido através da macumba e da bruxaria. Acreditei, mandei fazer o trabalho de limpeza espiritual. Hoje tenho a felicidade de escrever para agradecer. Meu marido voltou para casa e me pediu perdão. Abusou aquela mulher. Hoje é um homem que me ama. Hoje é um homem que me respeita. A alegria voltou para dentro da nossa casa. Isso mesmo, para dentro da nossa casa, porque é a nossa casa, minha e dele. Irei encerrar, pois sei que a senhora é uma mulher muito ocupada.

0: Assina Marlúcia Jardim de Oliveira, de Coribe, Bahia.
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2: Minha amiga Marlúcia Jardim de Oliveira, aí de Coribe, no estado da Bahia. Quem sabe, sabe, né, amiga? Os outros tentaram, pelejaram, mas cada dia que passava, ele se distanciava mais. Eu fiz o seu trabalho umbandista e hoje o seu marido está em casa. Nunca mais ele irá te abandonar. Nunca mais ele irá manchar o casamento. Porque uma pessoa recebe a proteção através do Espírito de Luz. E quando isso acontece, ela passa a ser uma nova criatura. Porque o Espírito de Luz ilumina, protege, defende. Minha amiga Marlúcia Oliveira, aí de Coribe, na Bahia. Se houver outro problema, nos procure. Eu disse outro problema, pois esse não voltará mais a acontecer de jeito nenhum. O que Oxalá une, a esquerda não separa de jeito nenhum. Hoje, a carta é da Yara Oliveira de Souza, da cidade de Vereda, na Bahia. Ela diz: sou uma mãe contente, graças aos seus maravilhosos trabalhos. Hoje, sou uma mãe contente. Gente, vamos à sua história, quando ela nos diz: bom dia, mãe Delamare de Iemanjá. Lhe escrevo esta carta para lhe agradecer por tudo que fez para trazer a felicidade e a paz para dentro da casa da minha filha, a Isaura. Há 12 anos, minha filha casou lá em São Paulo com um rapaz do estado de Goiás. Viveram felizes durante muitos anos. Era um verdadeiro marido. Era um homem que sempre trouxe a felicidade para minha filha. Mas, mãe Delamare, de 2 anos pra cá, esse meu genro, o Anacleto, virou a cabeça. Começou a maltratar minha filha, gastando com outras mulheres. Enfim, chegou ao ponto de sair de dentro de casa. A minha filha sofreu demais. Ligava para mim chorando, pedindo que eu desse uma ajuda, que eu procurasse resolver. Procurei muita gente, todos prometeram e nada fizeram. Quando minha filha ligava, as notícias eram as piores. Comecei então a ouvir o seu programa e notei em suas palavras que a senhora, minha mãe Delamare de Iemanjá, é uma mulher séria e de muita experiência. Exatamente por isso, resolvi lhe procurar. A senhora fez uma consulta umbandista no retrato do meu genro e descobriu todo o problema. Mandei fazer um trabalho de limpeza espiritual. E hoje, tenho a felicidade de lhe agradecer. Ele voltou para dentro de casa, abusou as farras, abusou a outra mulher e pediu perdão para minha filha. Hoje, vivem muito bem. Cada vez que minha filha liga, é dizendo que ela está cada vez melhor. Mãe Delamare de Iemanjá, exatamente por isso que eu lhe procurei. Resolvi lhe escrever para agradecer o que fez pela minha filha. Fez a minha filha feliz. Eu tenho a obrigação de lhe agradecer. E se a felicidade de minha filha é completa, a minha é cada vez maior, graças à senhora. Irei encerrar para não tomar muito seu tempo. Sou uma mãe contente. Sua ouvinte, Yara Oliveira de Souza, da cidade de Vereda, no estado da Bahia.
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2: Dona Yara Oliveira de Souza, daí da cidade de Vereda, na Bahia. Quero mandar o meu alô especial aí para toda essa região. A senhora nos escuta pela Caraípe FM. O seu genro sempre foi um homem bom, de muita responsabilidade. Sempre teve muito amor pela sua filha. O problema é que outra mulher mandou fazer um trabalho diabólico para destruir o casamento de sua filha. E era o que estava acontecendo. Hoje o seu genro está protegido. O Espírito de Luz acompanha ele, ilumina e defende. Daqui pra frente, só traz amor e felicidade. Lá em São Paulo, eles irão viver cada vez melhor. E nunca mais ele irá trair e nem maltratar sua filha. Minha querida mãe contente, agradeço a sua carta. E qualquer outro problema, me procure, pois estarei pronta para resolver. Fico feliz quando resolvo aquilo que os outros tentaram e não conseguiram resolver. Bom dia, amigos ouvintes. Olha, semana passada eu tive aqui um caso muito sério. Eu fui procurada por um fazendeiro, ou melhor, um casal. Eles vieram me procurar porque tinha um filho estudando medicina no último ano de medicina. Ele é filho único. E de repente, o rapaz começou a ter visões, começou a ouvir vozes e começou a ficar

arrancado da cabeça, né? Vamos dizer assim, meio leco-leco da cabeça. E aí, levaram a todos os médicos psiquiatras. Fizeram todos os exames e nada. Não encontraram nada, nada, nada. E o nosso programa entra lá muito bem. Eles ouviram nosso programa durante a semana, pegaram o aviãozinho deles e vieram a Salvador. Chegando aqui, já estavam com consulta marcada. Hora marcada, tudo certinho. Eu abri o oráculo, especialmente para atender aquele caso. E fazendo ali o jogo de búzios, cartas dos orixás, enquanto eu estava conversando,

os pais do rapaz, que estava sentado ali no meio. A mãe à direita, o pai à esquerda e o rapaz no meio. O rapaz pronto para fazer medicina. E depois iria fazer pós-graduação em Nova York. Uma família que tem condições, né? E eu jogava os búzios. Jogava. E de repente, um dos orixás chamado Omolu me mostrou que a fotografia daquele rapaz foi pregada. Olha, veja bem. Tinha um velório e aí uma ex-namorada dele pediu para todo mundo sair da sala, que ela ia fazer uma confissão para ele, pro defunto. Todo mundo saiu dali, daquele canto do velório. Ela ficou sozinha. Ela conseguiu colocar a foto dentro da cabeça daquele defunto. Meteu-lhe um prego ali. É, meteu um prego, gente. Depois tampou tudo direitinho e pronto. Isso aí ela fez a mando de uma mãe de santo daquela região, a feiticeira. Deve ser das boas também, porque pra fazer isso aí, não é qualquer um que faz, não. Com o nome dele, com a fotografia dele, pronto. Terminou de enterrar a pessoa. O rapaz começou a ficar desorientado, perturbado. Eu falei que estava acontecendo isso, isso, isso e isso. Que foi a ex-namorada dele. E o rapaz não estava nem ouvindo. Ele estava assim, totalmente desorientado. E imediatamente a mãe falou assim: é, mas eu me lembro desse fato. Foi a Silvana Bittencourt. É, foi ela. Foi ela que fez isso. Porque ela realmente pediu para todo mundo sair do velório de um amigo nosso. E nós saímos em respeito a ela, que era a namorada dele, do meu filho. E então, foi aí que ela fez. Mãe Delamare, foi ela. E eu falei, é aí que está o mal. E os dois parece até coisa que combinaram. Perguntaram assim, tem jeito? Os dois perguntaram imediatamente. E eu falei, vou jogar os búzios sagrados. Analisei, olhei, vamos jogar de novo. Temos que jogar de novo, é necessário. E de novo, e vamos jogar de novo. Oh, doce Abá, minha mãe Iemanjá. Oraiê, mamãe Oxum. Saluba, vovô Buruquê. Eparré, senhora dos ventos, minha mãe Ansã. Tem jeito, tem jeito. Tem jeito. Mas tem que tomar as providências logo. Imediatamente. Vou passar a lista aqui. É isso, isso, isso, isso e isso. Tá aqui o endereço. Pode ir lá comprar o material e trazer aqui. E o preço da senhora? Traz duas cestas básicas para que eu entregue aos pobres, os carentes. É só isso, mãe Delamare? Eles perguntaram, né? É só isso, mãe Delamare? Não! Mãe Delamare, resolva o caso do meu filho. Eu vou dar 100 cestas básicas para dar para os pobres. Então, meu filho, vá lá comprar. Vá lá comprar. Eu saí direto do aeroporto para cá. Não tem ninguém para nos ajudar? E nesse dia não tinha ninguém na casa. Mas eu disse, o senhor liga para pedir. Meu filho, isso é aqui em Salvador. O pessoal tem esse material aqui. O pessoal aqui é do voodoo, entendeu? Que eu não posso nem falar o que aqui. Então é do voodoo. Isso aqui, tá? Então tem que ter muito cuidado ao trazer. Eu não gosto de fazer isso, não. Mas estou vendo que o rapaz está sofrendo e eu vou agora pegar o telefone e vou ligar. Aí, gente, peguei o telefone e liguei. Falei com o senhor, falei que tô precisando disso, disso, disso e isso. E ele me falou pra quando? Eu disse pra ontem. Pra ontem. Agora, imediatamente. E ele mandou imediatamente. E nós iniciamos o trabalho. Eles tiveram que dormir aqui, é. Iniciamos os trabalhos. E sabe o que aconteceu? No outro dia, eles foram para o hotel descansar para pegar no dia seguinte o aviãozinho deles para ir embora. Aí, de repente, encosta um furgão grande e perguntou, aqui é o centro da mãe Delamare, da cartomante Delamare? E eu falei, é. Bom, nós estamos aqui com 100 cestas básicas para entregar. E eu falei, mas quem mandou? Foi o fulano de tal. Ah, então descarrega. E pensei, ele falou que daria quando o filho dele estivesse curado, né? E também é meu propósito, quando curar, quando receber a graça. Eu disse, traz. E eu não vi que lá atrás do furgão estava encostado um táxi. Aí descarregaram tudo, o furgão foi embora. Aí de repente saiu o casal. E o filho, né? O filho já com outra roupa, gente, cabelo penteado. E a mãe correndo do táxi pra me dá um abraço que quase me quebra toda, quase quebra minhas costelas. Quase quebraram, foi. E eu forte, hein? Mas deu aquele tranco assim mesmo, daquele pessoal lá de cima, né? Quase quebraram as minhas costas, me beijaram, me abraçaram. O rapaz então, meu Deus do céu, ele não sabia como me agradecer. Cartomante Delamare, do que a senhora tá precisando? Olha, vamos entrar, eu disse. O rapaz ficou curado da noite para o dia, gente, depois que nós fizemos o trabalho. Então, minha gente, é a fé, entendeu? Fazer logo o trabalho.

0: trabalho, não esperar. Tem que fazer logo. Sem dúvida alguma, tem que fazer logo, gente. Porque é assim que funciona. Com fé, com certeza que vai receber aquilo que você está querendo. Sem dúvidas, você vai receber a graça. Quem ouviu esse caso? O caso, gente, foi resolvido da noite pro dia. Isso pode acontecer com você. Com você hoje, ainda hoje. 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Se você está realmente com esses problemas que já foram mencionados aqui, ou mesmo aquele problema que não foi mencionado, mas você já tentou de muitas maneiras, já tentou, já correu atrás de exames e não descobriu nada. Você já tentou através de um benzimento, através disso, através daquilo, e também não conseguiu nada. Pois então agora é a hora. É agora. É esse o seu momento. Agora é o seu momento. 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E minha gente, temos pacientes em todos os cantos. Tem lá na Itália, na Alemanha. Nós temos pacientes na Espanha, pacientes argentinos, os Los Hermanos argentinos. Na América Latina toda nós temos pacientes. Em Zurique nós temos pacientes, em Paris temos pacientes, em todo lugar nesse mundo afora. A todos meus amigos ouvintes e consulentes, aquele abraço. Eu sou a Mãe Cartomante de la Mar e segue o programa O Guardião das Sete Chaves.
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3: Meus amigos, minhas amigas, a todos que acompanham o programa Guardião das Sete Chaves pelo rádio, pela TV, pelo YouTube, pelo Facebook, pelo Instagram, muito obrigado. Eu sou o Raimundo Araújo e hoje eu trago aqui no programa a carta do Braulio Borges da Silva, de Água Boa, Minas Gerais. Na sua carta ele testifica e diz: cartomante de la Mari, eu tenho 58 anos de idade, eu trabalhei na GM e eu queria que a senhora me ajudasse. Eu sou casado há 27 anos e de 2 meses para cá, cartomante de la Mari, eu tenho sentido a minha esposa, a Elci, muito estranha. Ela não consegue olhar mais para mim. E à noite, cartomante de la Mari, quando ela está dormindo, ela começa a falar palavras terríveis. Alguma coisa usa a boca da minha mulher para falar palavras terríveis. Ela começa a dizer que quer champanhe, que quer rosas vermelhas, e olha para minha cara assim e manda eu buscar naquela hora, qualquer hora da noite. Cartomante de la Mari, quando ela começa a falar essas palavras, eu fico todo arrepiado. Eu fico com vontade de sair correndo. Aquilo continua falando: eu quero rosas vermelhas, eu quero champanhe. Eu fico com vontade de sair correndo. Aquilo continua falando: eu quero rosas vermelhas, eu quero champanhe. E eu estou preocupado com a minha mulher, a Ilci. Me ajude, pelo amor de Deus. Diga o que é que está acontecendo, cartomante de la Mari. E se tiver de levá-la aí, eu levo. Eu quero que ela fique boa. Me ajude, pelo amor de Deus. Eu sou o Braulio Borges da Silva, de Água Boa, em Minas Gerais. A palavra amiga da cartomante de la Mari de Iemanjá.
0: Eu estou agora ajoelhada aos pés de Nossa Senhora Aparecida E eu começo a ver agora, pela evidência, eu começo a ver nesse momento. Começo a sair dessa terra, começo a ver através dessa evidência o que foi feito para essa mulher. Você se recorda da vida, meu filho? É, você está se recordando dela, não é? Você teve um caso durante 7 meses. E você chegou para ela e disse, eu não quero mais você. Você, por favor, não passe nem na porta da minha casa. Sabe o que ela fez? Ela disse, não vou passar mesmo, mas eu vou mandar algo para que a mulher dele fique louca. Esta mulher está com este espírito, com esta pomba gira alojada no seu corpo. A sua esposa está com isso. E isso é para levá-la para um manicômio de loucos.
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0: Eu vejo aqui pela evidência trabalhos feitos na encruzilhada e no cemitério. Você tem que vir falar comigo. 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Mais uma carta dentro do programa O Guardião das Sete Chaves. Hoje, a história é da Sabrina Almeida dos Santos, de Andorinhas, na Bahia. Ela diz, cartomante Della Mari, sou uma filha preocupada com a mãe. O nome dela é Salviana. Cartomante Della Mari, tudo bem com a senhora? Estou te escrevendo e não é nem por mim, e sim por minha mãe. Coitada, está sempre doente. Quando melhora de uma doença, aparece outra. E ninguém sabe o que ela realmente tem. Todos os médicos dizem que não sabem como e por que surgiu aquela tal doença. E de repente some, como se tivesse se curado por algum milagre. E em seguida, aparece uma nova doença inexplicavelmente. Me ajude, cartomante Della Mari. Não sei mais o que fazer com minha mãe. Já levei ela até em terreiros e de nada adiantou. Só foi perca de tempo. E nos médicos já gastei fortunas. E da mesma forma de nada adiantou. Não tenho mais dinheiro. Não sei mais o que fazer. Não faço ideia de quanto devo na farmácia. E não sei como pagar. Estou muito aflita, aguardando a sua resposta. Atenciosamente, filha preocupada com a mãe. Um abraço, cartomante Della Mari. Assina Sabrina Almeida Santos, de Andorinhas, na Bahia.
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0: Sabrina Almeida Santos, aí de Andorinhas, Bahia. Sabrina Almeida, esta senhora, sua mãe, a dona Salviana, está com um egum, que é um encosto, que não foi mandado, e sim captado em algum lugar que frequentou. Precisa despachar o mais rápido possível, senão sua mãe não vai ter muito tempo de vida. Pode perceber que mesmo sentindo dores, nunca dá resultado a alguns exames médicos. Mas pode ter certeza que ela sente tudo o que reclama. Dores na cabeça, pontadas no corpo, como se tivesse uma agulha furando, cãibras e muito mais. Providencie logo a vinda dela aqui, no meu Ilê Axé Palácio dos Orixás.
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0: 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Marque já sua consulta para cuidar disso o mais rápido possível. Minha amiga, eu quero e faço questão de curar sua mãe. Eu vou tirar esse mal que está dentro de sua mãe. Quero que ela volte a sorrir e a ser feliz junto de você, que é uma filha muito presente e cuidadosa. Eu estou te esperando.
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6: 17 minutos para 7 da manhã, 6h43. Bom dia, Monlevade. Bom dia a toda a região do Médio Piracicaba. Chegando a oportunidade de emprego para você que está ligado conosco. Nós temos vagas de operador de logística, secretária, técnico de elevadores, corretivo, né? Manipulador, analista de automação, auxiliar administrativo, revendedor, supervisor, cirurgião dentista, consultor de vendas. Temos aí também consultor comercial, gerente de negócios.

0: executivo de vendas, vendedor. São as vagas de serviço da manhã de hoje. Você pode encaminhar o currículo pra gente. 6h43. Daqui a pouco tem saudade, tem tradução.
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1: Uma diferenciada, o pessoal da Fazenda Bexiga, 6:48. Daqui a pouco tem tradução,
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0: vamos juntos nessa festa. Tá no trânsito, tá em casa. A madrugada caiu um serenozinho, né? Setembro chegou, dia 22 a gente encerra o momento aí do inverno, já pinta pra nós a primavera. Só alegria, né? Só agradecer a Deus por cada momento da vida. Vai estar chegando a tradução da manhã, mas vamos falar com o ouvinte? 38516244. Obrigado pela audiência em todo o Médio Piracicaba. Olá, bom dia, quem fala?
1: Joia. Pô, passei a bica aí que o bicho me pegou, perguntou. Tô internado no hospital de novo.
0: Pedrão.
1: Agora não sei quem digo eu sair aqui, viu?
0: Ah, pai. Mas Deus é maior.
1: Eu mandava pra essa turma que é conhecida aqui, tio. Patinho da Carta Preta, Titito Fonseca, Silvio, Silvio do Industrial aí, Douglas Santos, vai pra Amei. É você aí do Nova Eca, Xabuba, Jorofia. Aí todo mundo aí, não, avisa aí que eu tô internado, então olha a Mec.
0: Alô, Pedrão, papai do céu abençoa que você saia rápido, né? Qualquer coisa, isso é minha vida que eu vou aí, tá bom, Pedrão? Te visitar, é o 20 meu há mais de 20 e tantos anos do rádio, é diferenciado, hein? Pedrão, eu sou especial com todos os ouvintes que nos acompanham. O Pedrão, ele é uma pessoa especial da visão. E mais desses 20 anos, eu nunca falei com ele, seja na manhã ou na tarde. E sempre a pessoa feliz, alegre, cara bacana, gente boa. E até no hospital internado, ele lembra de participar conosco. Alô, Pedrão, é diferenciado, rapaz. 6h52. Faltando 8 minutos para 7 da manhã. Obrigado, papai do céu, abençoa você e um abraço para todos os profissionais da área da saúde do Hospital Margarida aqui de João Molevade. A turma, um abraço pro pessoal aí, aos colaboradores deles, todos que trabalham no Hospital Margarida em geral. Vocês são diferenciados, turma boa, povo bacana, educado. Um abraço, bom dia!

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0: Daqui a pouco a gente volta no rádio, mas enquanto isso você pode continuar acompanhando o Jornal da Itatiaia ao vivo pelo nosso YouTube.
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6: Estamos de volta, 7:31. Bom dia pra você, Molevade região. Quinta-feira, hoje é dia nacional do jornal na educação, né? Chegamos a 253 dias do ano, restam 112 dias. Obrigado pela companhia, pela audiência, até às 8 da manhã. Tamo juntos, você é diferenciado. Bom dia.

0: 7:34, agora 7:34. Daqui a pouco tem Anderson Bena, tem informativo. Fala comigo, bom dia.
1: Olha, Alex, bom dia mais uma vez, xerife.
0: Bom dia.
1: Alex, tô vendendo essa égua aqui, Alex. Se você anuncia pra mim, fazer um favor aí. Você sempre anuncia animal aí, ó. Égua nova, marcha batida, muito boa. É, tô querendo R$2.400 nela. Aí a gente pode conversar também com o cliente que vai querer comprar, né? Aí você faz o favor pra mim aí, meu irmão, beleza? É a mesma égua aqui, sabe? Essa tá no cabeça, essa que tá no coxo aqui é a mesma. É, só que aqui ela tá mais novinha, que ela já tá mais coisa, mas ela era nova. Eu tô vendendo aí, se caso você puder anunciar pra mim, beleza, meu irmão?
0: Combinado, 7:36. Esses dias, devido ao horário eleitoral, a gente tá ausente no momento da catira aí, devido ao tempo, mas a informação tá aqui, ó. Você pode entrar em contato comigo, 38516244. Chama aqui no zap que eu mando a foto e o contato da égua aí. 7:35, bom dia. Abraço o povo de Bom Jesus, vamos lá.

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1: 7h36, eu faço um break e volto já com participações. Tem pensamento do dia, até a frase do para-choque. Às 8 da manhã, pra você que tá ligado em toda a região. Vamos que vamos. O que é a frase do para-choque de hoje, né? Aí eu vi ontem. Tava na 381, escrito no para-choque da carreta lá. Dinheiro só é ruim quando é pouco. Hã? Não, eu não falei nada, não. Eu nunca tive muito dinheiro, então não sei se é bom também, não. Hã? Hã? Eu fiquei pensando mesmo, velho. É que... Vi lá e li umas duas, três vezes, que eu sou pouca leitura. Falei, será que eu li? Foi isso mesmo, velho? Dinheiro só é ruim quando é pouco. Quando é muito... Aí já ajeita mesmo a perna na cela, né? Falei, não, tá bom. Então eu volto já, 7h38.
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2: 15 minutos para as 8 da manhã. Vamos voltar ao ano de 2000, Bruno e Marrone. Entre ela e eu. Sucesso. Aí o caboclo que tem um amor mal resolvido agora logo cedo, o coração dele dispara, hein?

6h48, 12 minutos para as 8 da manhã, no apoio de BR Pneus, Ponto Forte, Belacor Tintas, Posto Recreio, Marcolage, BC Senepol, Sorriso Implante, Rondomingue, Café Molevade, Bemisa Mineração, alô 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E você quer ser parceiro aqui da 91.1, chega pra cá, senhor. Colocar o seu produto em evidência, a sua marca. Você que tá aí, ah, mas eu não fiz ainda uma publicidade, meu amigo. Você tá aguardando o quê? Vambora, meu filho, vai. Vambora. A história da laranja. O cara só vendia laranja rápido, velho. Um compadre saía com um saco de laranja e outro, velho. Aí o cara falava, se eu não sei o que que ela arruma, que vende a laranja tudo rápido. O caboclo meio espalhado, assim, igual nós, assim, gritava, laranja, tá doce. O outro tinha uma laranja muito mais doce, mais bonita, mas não vendia. Ficava até 4 horas da tarde, rapaz, arrastando aquele saco de laranja pra rua fora. O outro, 8h30 da manhã, chegava às 7h, 8h30, ele ia embora. E o outro falou assim, ah, mas o que é que você faz? Ué, a propaganda da laranja. O senhor que tá aí também na sua empresa, você tem feito sua publicidade? Ah, não, não faço não, tá? Eu tô economizando, que economizando, rapaz? Propaganda é investimento, né? É retorno garantido, né? É investimento. 7h50 e falou aqui na 91.1. Aí eu já arrumei o comprador pro cara da Eco aqui já, né? Se o cara não avisa o que, que tem uma égua pra vender, como é que o cara vai descobrir que vai montar uma égua? Você tem um produto aí, ó? Você quer vender? Anuncia com nós aqui no 91.1. Eu, pior que tem aqui também, que eu não sei ler, não. Mas tem uma turma aqui que é tudo letrado, pós-graduado, menino bruto aqui. Eu não sei ler, não. Depois das 8 da manhã, pro resto do dia aí, a turma tudo aqui é diferente.

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0: Vamos embora, acabou o programa? Rápido, sim. Acabou, acabou, meu filho. Nosso tempo bateu na trave.
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0: Vamos finalizando, eu trago o pensamento. 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Obrigado a todos, pedi perdão, não consigo atender, o tempo nosso está voando no programa. Agradecer.
2: Bom dia, Angus Fires. Eu quero ouvir a música de Leandro Leonardo, Rumo de Goianas.
0: Ô, meu amigo, nosso tempo espremeu pra ir embora, mas daqui a pouquinho tem mais emoção com o Anderson Pena aí. Pensamento do dia de hoje pra gente fechar o programa. Amizade pra valer mesmo de alguém, a gente só percebe quando a pessoa permanece com você, quando a vida deixa de ser interessante. Aí você vê o verdadeiro valor de um amigo. E quando tá tudo brilhando, tudo positivo, ah, é fácil a amizade. Agora eu quero ver quando você se tornar desinteressante. Aí, meu amigo, que eu quero ver o valor de um amigo. Vamos embora!
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0: Vamos embora, chegou ele por aqui, meu amigo Anderson. Eu, gente, eu vou falar com você, ele perdeu R$150 hoje. Ele chegou murchinho hoje, igual balão de festa estourado. Ele deu um bom dia, assim, veio cabisbaixo. Eu falei assim, mas o que aconteceu? Você vem, tá com pressão baixa? Chegou caladinho, né? Bom dia. Tá tipo o Genro quando o soco fala assim, ah, eu já garanti a renda toda da herança por entidade lá na Etiópia, na África. O senhor pode ficar sossegado, que você não vai ter problema nem com o imposto para pagar, porque meus bens eu já doei todos para a entidade. Aí o Genro vai e gela tudo, igual ele aqui. Sentou R$150 na minha mão ontem, eu falei assim, ah, agora eu tô bonito. Casquei fora também, ganhei presente, achei fora e chegou triste. Menino perdeu a bala no caminho da escola. Bom dia pro senhor.
3: E aquele pão saiu muito caro que o senhor me deu. Não tem vergonha nessa cara, não, cara lambida.
0: Você achou que eu ia trazer um pão?
3: O senhor me roubou R$150.
0: O senhor não me doou R$150?
3: Não, é que era uma brincadeira, você sabia brincadeira? Que era brincadeira, a gente tava brincando.
0: Já de cabelo branco, já, sou de barba russa,
3: você sabe brincar. Não sabe brincar, não desce pro play. Eu não sabe brincar, não desce pro play. A gente, é brincadeira, o senhor sabe da minha situação financeira que não anda muito controlada esses dias. Tô fazendo um tratamento, né? É, sabe do tratamento.
0: Pra ir pra praia. Você não toma vergonha, não, tá?
3: Tratamento aqui, de cabeça.
0: Você pode de cabelo. Tô vendo que o senhor pintou o cabelo um branco assim, um tordilho, outro sim, outro não.
3: Que dinheiro é de eu comprar uma canetinha, rapaz. Se eu...
0: Tá lá com você.
3: Pra inteirar pra comprar uma canetinha ali, você não pode fazer isso, não, rapaz. Você pode fazer isso comigo, não. Aqui.
0: Aí eu tô dia com a mesma roupa. Ainda achei um dinheiro desse, falei, é a chance de eu comprar outra camisa.
3: Um pão com salsicha pra mim hoje, eu vou compensar os 150, porque esse pão com salsicha é muito caro. Não, é que eu passei ele na pousada ali, tá, já ia jogar pros cachorros. Aí eu trouxe pro senhor. É, menino, falar com o senhor verdade, não é fácil não. Ah, deixa eu ouvir um áudio aqui, escuta aí. O mundo tá acabando.
0: É?
3: Só falta a gente baixar as portas e ir embora, peraí.
4: Ah. Endoidou, acho que tá na hora de Deus mandar Jesus voltar, apertar o Ctrl Alt Del e reiniciar isso aqui tudo. Não, você reparou que ninguém quer saber de trabalhar mais? Sério, todo mundo liso, igual cabelo de índio, e ninguém quer saber de nada. Levei meu carro no Lava Jato esses dias. Vou cobrar mais caro porque o carro tá sujo. Eu falei, o quê? Falou, é, quando o carro tá sujo, a gente cobra um valor a mais. Eu falei, agora pronto. Agora eu tenho que lavar o carro antes de trazer pro Lava Jato.
5: Eita,
4: eu fui no restaurante self-service, viado. E os caras querem me cobrar 10% de garçom. Só. Eu falei com a mulher, falei, minha filha, 10% de garçom em restaurante self-service, você vai me dar desconto. Fui eu que servi. Não, o show que eu fui. fui. 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
3: Tá muito doido mesmo, né? Tá muito doido.
0: Eu vi esse vídeo.
3: É?
0: O cara, não, interessante.
3: Não, eu vou falar com o senhor a verdade.
0: É igual aqui na rádio mesmo, é. O senhor fica, muitas coisas o senhor faz aqui, o ouvinte que faz, você não faz
3: Luquinho,
0: nada.
3: Deixa de amolar, Luquinho.
0: Ganha 72 Luquinho. Mil, o que é isso?
3: Rapaz, eu vou falar com o senhor a verdade. Ontem, os vídeos que a gente posta lá no Instagram, falar nisso, segue lá, @AndersonPena2 no Instagram. Tem que ficar mendigando mesmo o povo, né, pra poder ver se segue a gente. Nosso Deus, tá doido. Segue lá Alex B também, quem não pede, mas eu peço pra ele, @AlexB, porque já tem muito, eu tenho
0: que
3: pouquinho
0: mentira,
3: lá.
0: Mentira, senhor, é porque eu não tenho nenhum.
3: Segue lá, que eu vou ter uns vídeos nossos lá que tá bacana, viu? Eu, se eu até o final do ano, até dezembro, não ficar rico com esses vídeos, eu vou parar de mexer com estranho, isso aí tá aqui fora. Comecei esse meio do ano agora, né?
0: Não, o senhor tá bem lá no TikTok, velho.
3: TikTok não, eu nem sei mexer naquele trem direito, até coloquei o TikTok lá, mas não sei mexer naquilo longe.
0: O senhor tá bem, senhor.
3: Fala,
0: tá
3: antes eu vou postar um vídeo seu lá hoje.
0: Não, quer postar vídeo meu
3: eu
0: lá?
3: Eu não sei postar direito, não sei, só no Instagram que eu tô sabendo um pouquinho mais agora. Segue lá no Instagram, @AndersonPena2 no Instagram pra me ajudar lá. Hã? O que eu tava falando mesmo?
0: Ah, da vida interessante aí?
3: Não, outra coisa que eu tava falando. Esqueci que eu tava falando.
0: Não, tô falando com você, sem conversa.
3: Ah, tá. Eu lembrei. Aqui, eu posso aí dar um monte de curtida, um monte de visualizações, né? Dá 10 mil, 15 mil, 50 mil visualizações. O senhor também, outro dia, quase 1 milhão de visualizações todo dia. Mas é muita visualização que dá. Aí, rapaz, ontem eu postei assim, uma oportunidade de emprego pra você.
0: Não,
3: aí. Eu fiquei com menos 35 visualizações. Eu fiquei, foi devendo visualização. O povo não quis visualizar. Pois sim, fiz um vídeo pra escrever assim, oportunidade de emprego pra você. A Rede Nova lá em Santa Bárbara contratando balconista sem experiência nem nada. Antigamente vai ser experiência de 8 anos, de 12 anos, né? Ah. Hoje não precisa ter experiência de nada, não. Você que falar que quer, só você falar que quer, tá bom.
0: É disponibilidade. Hoje mesmo eu acordei 3 horas da manhã pra ajeitar um café, o cara olhou pra mim e falou assim: você tá com insônia, algum problema? Eu tava trabalhando já, ué. Mas imagina, não pode trabalhar assim, não.
3: Absurdo, rapaz. Tem uma dona que começou a trabalhar anteontem. E aí me falou assim: Anderson Pena, eu vou falar que isso é verdade, eu tenho que trocar esse horário aqui, porque o horário tá muito ruim aqui, viu? Falei, mas qual que é o horário do serviço da senhora? Fala, não, eu tô trabalhando aqui, é de 12h às 3. Aí, esse horário pra mim não tá dando certo. Falei, por quê? Porque eu tenho uma novela, aquela Globo, que eu vou assistir. Vale a pena ver de novo? E sessão da tarde eu gosto também. Tá atrapalhando, tá chegando fora do horário. Olha, pede pro patrão de colocar você pelo menos de 9 a. Que é 3 horas? De 9 a meio-dia, né?
0: Maior horário do almoço.
3: Falei, mas quem que vai fazer o almoço 10h30 lá em casa? Como é que eu vou fazer? Falei, não gosto dela, apertou então, hein? Tem que me colocar no máximo de 8h30 até as 10, que aí 10 eu saio, chego em casa 10h30, faço o almoço e fico o resto da tarde tranquilo. É, minha filha, se a senhora achar um trampo desse aí, um trampo desse, trabalhando 1h30 por dia, só Alex Ribeiro.
0: Tirando um aí, ô.
3: Só depois da manhã. Dá pra da tarde trabalhar muito. Pra da tarde trabalha, ó, 5, 6, 7, 8. Trabalha 4 horas da tarde. O que cansa o senhor que tem acabado com a vida do senhor, ter dado essas rugas tudo aí, é seu horário da tarde. Pro senhor, eu já pedia pra poder diminuir seu horário do senhor da tarde. Ele tá chegando 5, 6 horas e para pra Maria. E para pro guardião. Pro guardião. Aí, 6h30 e volta. 7h e para pra eleição. Você tá pra meia hora. Entre um horário e outro.
0: Se o patrão cortar meu ordenado aqui, você vai voltar pra Santa Bárbara nem a pé.
3: Santana, que eu
0: acho
3: que uma informação dessa merece um bezerro.
0: Falei, Viseu, ontem recebi um áudio aqui, rapaz, falei, não, ganhei 3 Viseu, o cara falou, não, roubaram meu aqui.
3: Falei, não fui eu, hein, não fui eu. Tô precisando do bezerro.
0: Se for Anderson Pena que pegou.
3: E até sexta-feira eu vou ganhar um bezerro nessa rádio, não é possível. Eu preciso do bezerro. Vou colocar aqui, vou postar aqui, como é que fala?
0: Ô, Thiago.
3: Dono do bezerro.
0: Ô, Thiago, manda um bezerro pra ele, você desconta no salário dele.
3: Falei com ele, Thiago. Rapaz, se eu falar pra você, eu tô precisando de um bezerro ali, rapaz. Pra um leilão aí, vai ter uma rifa aí, rapaz. para ajudar a igreja, e a gente

0: tem que dar um jeito de quando a igreja, você tem que ajudar, né, rapaz? E tal. Nossa, eu vou te ajudar. Eu falei, ué, fazer por 1.900 pra você.
1: É. Ah, claro, bezerro é 4.000, bom dia,
0: que
1: você.
0: Que é o bezerro de 4.000? Esse bezerro tá impressionado demais. Um tio de 750, Zé Venâncio. O do Saulo é 1.200, o qual é 1.900. Daqui a pouco você chega no Zé Santana, que é orelha bonita lá de lá, que tem esse pelo bonito. Como é que chama o boi da Santana lá? Que foi que tem?
1: Cruzeirá.
0: Eu conheço aí, chegar nesse Cruzeirá de lá, eu vou querer ao menos uns 50 mil. Ué. Aí eu não aguento, não, ué.
1: Vamos embora! Quando pensa nele, embora! Se chora por ele, trânsito normal de Barão. A João Molevar, embora para e siga em frente à PF. Tá uma turma que tá aí. Anderson Pena e Alex Ribeiro. Ah, tá cheio de bezerro aqui, né? Vou mandar um pra você aí, ó. Mas não, é na estrada, né? Vamos embora, senhor.
0: Manda o bezerro dos outros, não dá problema. E outra coisa, tem que cuidar dele até o dia do leilão. Não dá e manda ele buscar na hora, não busca também, não. Aqui. Deixa eu mandar um alô lá pro Ailton, tá ligado com a gente, Luquinha. Ô Ailton, bom dia. Ailton é meu amigo que tá lá em Santa Bárbara, tá ouvindo? Deve estar na estrada hoje, né? Ailton e Adriano que tá ligado? Deixa eu ver aqui. Ailton e Adriano. Ah, eu acho que é. Um abraço, viu, Ailton? Deus abençoe. Ailton, pedreiro, marceneiro, capiteiro, borracheiro, é tudo um pouco.
1: Bom dia, vamos embora, acabou o programa. Fiquem com Deus, hein? Ganhando o bezerro, ainda quer que cuida dele ainda. Vai lá com você, né? Brincadeira. É, vai lá com você. Por isso que eu catei os R$150 de mim, pra cima de mim. Vem passar.
2: Um grande abraço a todos vocês. Acabou.
3: O programa já acabou?
1: Acabou. Com a chave da caminhonete na mão, a gente se encontra às 4. Bom dia. Sela o cavalo, firma na sela, mambeia a rédea e vamos lá!

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3: Olá, bom dia para você de João Bolevar, de toda a região do Médio Piracicaba. Hoje, quinta-feira, 10 de setembro de 2026, chegamos a 253 dias do ano. Restam 112 dias, a lua está na fase minguante, estamos no inverno. Para você que nos acompanha pelas estradas, uma excelente manhã. Para você que está em casa, toma do aplicativo. Hoje é dia de São Nicolau de Telotino. E hoje é dia nacional do Jornal na Educação. Tá chegando as informações da manhã, com ela muito competente, Kinderly Brandão. Na sequência tem Anderson Pena na comunicação. A gente se encontra às 16 horas, assim Deus permitir. Bom dia para todos, um excelente dia. Bom dia, Kinderly, tudo bem?
4: Bom dia. O tempo hoje fica instável, parecido com ontem, com possibilidade de chuva. A previsão é de sol com céu parcialmente nublado em João Molevade. As temperaturas variam entre mínima de 18 graus e máxima de 28 graus. As informações da previsão do tempo são do IMET, o Instituto Nacional de Meteorologia. A Secretaria de Assistência Social deve ser reformulada e ampliada em João Molevade com a contratação de novos profissionais e mudança de nome. Isso porque a Prefeitura enviou à Câmara Municipal em regime de urgência dois projetos de lei, sendo um deles para recomposição do quadro dos servidores da Secretaria. Outra proposta diz respeito à reorganização administrativa da pasta, que passaria a ser denominada de Secretaria Municipal de Assistência Social, Direitos Humanos e Cidadania. As medidas vêm da necessidade da Prefeitura de Molevade cumprir um acordo com o Ministério Público por meio de um termo de ajustamento de conduta visando fortalecer os serviços destinados a populações em situação de vulnerabilidade. Um dos projetos envolve a criação do cargo de orientador social com dois novos profissionais, além da ampliação e recomposição do quadro de servidores com contratação de assistentes sociais, psicólogos, auxiliares administrativos e outros cargos. Além disso, com as mudanças, alguns setores vão ser incorporados à secretaria. O projeto prevê que o setor de habitação social vai deixar de integrar a Secretaria de Obras e vai passar a fazer parte da Secretaria de Assistência Social. Voltamos em breve com mais notícias. Direto da redação, Kinderly Brandão.
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nosso bom dia de hoje, começando com o pé direito, já liberando o telefone 38516244, o telefone que mais recebe mensagens em toda a nossa região, liberado para você fazer a nossa programação.

0: alternativa. A Bárbara Luísa, minha companheira. Geraldo Locutor também tá ouvindo a gente. Claudinho, fala Claudinho, bom dia.
1: Bom dia, Anderson Pena. Paz. É o Claudinho de Caxambu, toca pra nós hoje. Bom dia, com Chitãozinho e Xororó. Bom dia, bom dia. Bom dia, mãe natureza. Bom dia, o pai salvador. Bom dia a toda criança, a todas as pessoas que cantam o amor.
0: Tá certo, meu irmão. Bom dia pra você. Obrigado pelo carinho de sempre, pela audiência de sempre. Letícia também. Geraldo Locutor, lá da cidade de Itabira, tá ouvindo a gente. Bom dia.
2: Bom dia, Alex Ribeiro aí na Alternativa, aqui é o Geraldo Locutor. É isso aí, meu amigo Anderson Pina da Alternativa, aqui é o Geraldo Locutor da cidade de Itabira. Uma ótima quinta-feira pra você. Passa pra mim aí, João Bosque, Vinícius, o tema diferente. Ofereço aí, meu amigo Vaquinho, Vandinho, Alexander, Sérgio, Tato, Colata, Maçou das Areias, Renato Vieira, Canjica, da Buense, Geraldinho, Cid e Neguinho, aí no Clube Rodoviário, Massa Amaral, Janaí, Moura de Itabira, todos estão curtindo aí, Jota Alto, São Domingo do Prado, Leicadinho também, valeu, obrigado.
0: Valeu, meu queridão, Deus abençoe demais você e toda a sua família, minha amiga Joelma também tá ligada com a gente. Fala, Joelma.
3: Bom dia, Anderson Pena, tudo bem com você? Manda uma música boa pra nós, é de Caçaele, Malandragem. Vou oferecer pra Vandei, pressão no maridão, pra Márcia Amaral, pra Tia Lígia Len Fernandes, pro Marido Consolação em Santa Bárbara, pro meu primo Rodrigão, pra minha irmã Rosimar, meu cunhado Tico Tico, meu primo Bruno, pra você e pra todos os ouvintes. Deus abençoe o seu dia.
0: Abraço, viu, querida? Deus abençoe você também. Renilton, meu amigo. Bom dia, meu queridão.
4: Vizinho, bom dia, cara. Deus abençoe seu dia, toda a equipe. Não tá, ó, esperando em casa, você não apareceu lá, o que que tá pegando?
0: Você não convidou, esperou.
4: Tá devendo, tô com raiva, o que que tá acontecendo? Fala com nós aí, ó. A oportunidade que você tiver aí, você abençoa seu programa aí com Noite Traiçoeira, Belo e Padre Marcelo, ok? Um abraço aí, guerreiro.
0: Valeu, vou tocar na hora da reflexão, viu? Obrigado, meu querido. Cláudio Roberto tá ouvindo a gente e ele tá meio sumido, Mossoró, não sei se a chuva espantou ele. Ah, a chuva trouxe ele de volta, né? Tava meio sumido. Fala, Mossoró!
5: Fala comigo, Anderson Pena, bom dia, Mossoró. Ainda meio sumido aí, né? Positivo, manda a música aí, é preciso saber viver com distância. Positivo, manda aí um abraço pra galera da Sicop. Não estou mais na Sicop, mas galera boa demais aí, você tá doido. Renato Charmosa, Zé Pequeno, meu amigo William, Michael, Evani. Rapaz, se eu for falar aqui as pessoas aqui, eu vou faltar com alguém, sabe? Vou mandar um abraço pra toda a galera da Sicopa aí. Deus abençoe todo mundo aí, hein? Positivo. Valeu, meu amigo Anderson Pena.
0: Valeu,
5: vamos
0: queridão.
5: Pra cima, vamos pra cima, que a vida é sempre em movimento, não pode parar não.
0: Valeu, valeu, valeu, valeu. Moreira também tava meio sumido. Fala, Moreira, feriado, você emendou tudo, Moreira.
6: Ô, Piera, bom dia pra todos os ouvintes. É, Piera, acho que ontem o galão não aguentou.
0: Vou ligar, sabe pra quem? Eu vou ligar pro amigo meu aí, rapaz. Eu vou ligar pro cativeiro. Ah, cativeiro. Deixa eu ligar pro cativeiro aqui. Eu vou ligar pro cativeiro. Vou ligar pra ele agora. Deixa eu ouvir o cativeiro, o que que tem a dizer sobre esse assunto aí. Deixa eu ouvir. Vê se vai atender, né? Que nem bobo nada. É, menino Santos deu uma chinelada ontem. Neymar tá jogando no Santos ainda? Menino Ney. É, não atende não, tá? Ô, Adriano Cativeiro. Como é que é o negócio? Ontem que eu falei? A chinelada. Abraço, Tio Reginaldo. Também tá ligado com a gente. Tio Reginaldo. Bom dia, viu? Tio Reginaldo é atleticano? Você é bobo, né? Não, né? Não. Anderson Pena, bom trabalho. Anivaldo Vieira tá ligado com a gente. Terezinha, minha amiga, companheirona de todas as manhãs. Hoje eu vou na sua casa aí, viu, Terezinha? Um abração apertado pra você. O senhor continue abençoando ricamente. Terezinha, vizinha lá do Tio Reginaldo também. Bom dia, bom dia, bom dia.

0: já voltamos com muito mais alternativa.
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2: Alternativa, 10 minutos faltando para as 9, tá na hora da nossa reflexão. Pode parar o que tá fazendo para poder acompanhar aqui no nosso programa, o nosso Bom Dia Alternativa. Antes eu quero abraçar com carinho especial aqui a todos os queridos amigos lá da funerária Santa Bárbara, principalmente o Alan Branco, tá lá sempre na escuta. Bom dia, Alan. Meu amigo doutor Alisson Oskin também, aquele abraço, que Deus continue abençoando ricamente você e toda a sua família. Agradecer a todos que têm me recebido com carinho grande aí, a gente tem visitado algumas pessoas, hoje mesmo vou lá visitar a Terezinha, um abraço, ontem falei com meu amigo o Adriano Cativeiro. Alô Adriano, bom dia meu querido, Deus abençoe o Ciel Pedreiro, toda a turma aí, depois manda a lista grande aí da turminha aí que tá na obra, trabalhando e ouvindo o nosso programa. Hoje ele não vai aparecer não. Hoje não vai aparecer, o Galão não aguentou o Santos ontem. Eu não assisti o jogo não, mas me contaram que o povo é muito fofoqueiro, né? O povo fala demais. Eita, não é brinquedo não, filhão, é bruto. E aí, Deus sabe de todas as coisas, viu? Sabe de todas as coisas. Não é fácil não. A Sônia também tá lá ligada com a gente, deixa eu mandar um beijo muito forte, um abraço muito apertado para Tatá. Te amo muito, viu, meu amor?

história de hoje é de um moço que tava ali trocando o óleo do carro. Aí o filho, observando o pai trocar o óleo, o pai teve que dar uma saída. O óleo ali no chão, uma vasilha. O menino achou aquilo interessante, puxou a vasilha, começou a brincar. Vasilha cheia de óleo. Começou a bater naquele óleo, achar interessante. Começou a se sujar todo e começou a se lambuzar. E quanto mais ele tentava limpar, mais ele sujava. Começou a sujar o corpo todo e aquilo não saía. Ele ficou desesperado, não sabia o que fazer. Ficou com vergonha do pai, ficou com medo do pai brigar com ele. E ele resolveu ir pro banheiro. Chegou no banheiro e fez uma bagunça danada. Quanto mais ele tentava se limpar, mais ele sujava. Ele não fazia ideia de como fazer para tirar aquele óleo do corpo. Ali trancado no banheiro, ele gritou ao pai. O pai, quando chegou, ele não quis abrir a porta do banheiro. Começou a chorar, dizendo que tinha feito besteira. O pai, tranquilo, do outro lado: calma, filho, abre a porta, o papai tá aqui. Não, papai, o senhor vai me bater, o senhor vai me xingar. Falei: não, filho, o papai tá aqui. Papai tá aqui, pode abrir a porta. Não, papai. No final, ele sentindo a firmeza na voz do pai, a tranquilidade na voz do pai, ele acabou abrindo a porta. O pai viu aquela bagunça, banheiro todo sujo de óleo, o filho também. Ao invés do pai brigar com o filho, punir o filho, o que ele fez? Só deu um sorriso. Sorriu, abraçou o filho e disse: é, a gente vai ter que usar material mais pesado para tirar todo esse óleo do seu corpo, hein, filhão? O que eu quero dizer nessa manhã, meu irmão, para você, meu querido, é que ninguém é perfeito, todo mundo erra. O bom da vida, o bom é saber que Deus está ali para poder acalentar a gente nesse momento. Quantas pessoas precisam de carinho nesse instante? Quantas vezes a gente precisa de alguém que não recrimine, que não puna e que apenas escute a gente? Às vezes é disso que a gente está precisando. Alguém que não julgue, que acolha, mesmo quando a gente faz errado. Sabe quando a gente faz errado, sabe que errou e não dá conta de corrigir isso? É estranho. Mas nós fomos treinados para poder abraçar, para poder acolher outro na vitória. Quando alguém ganha alguma coisa, algum prêmio, alguma coisa, você vai lá, abraça, sorri, né? Mas o momento que a gente mais precisa de um abraço, o momento que a gente mais precisa de um acalento, é justamente quando a gente tropeça, quando a gente falha. É nesse momento que quase sempre vem repreensão. Talvez seja por isso que muitos de nós tentamos lidar sozinhos com sujeiras que a gente cria na vida, com problemas que a gente cria na vida. Muitas vezes a gente fica calado. E aí, às vezes, acontecem as depressões. Pessoas adoecem porque elas tentam resolver sozinho algo que poderiam resolver com ajuda, mesmo que não seja de um profissional, mas de um amigo, de um irmão, de um pai, de uma mãe, do marido. E quanto mais a gente tenta, como o menino tentou fazer, limpar, né? Quanto mais a gente tenta limpar o óleo da vida da gente, mais a gente se lambuza. A gente acha que nós e os outros deveríamos ser perfeitos. Isso anula a nossa autenticidade. A autenticidade é justamente abrir mão de quem a gente deveria ser. Para ser, aliás, deixar de ser perfeito para ser aquilo que a gente realmente é. Autenticidade é justamente abrir mão de quem deveria ser alguém perfeito e ser exatamente quem a gente é. Porque todo mundo sabe, não existe ninguém perfeito nesse mundo. E nunca vai existir, porque perfeito só Deus. Padre Marcelo Rossi e Belo, Noites Traiçoeiras, pro meu vizinho. Alô, vizinho, Deus te abençoe, meu irmão.

0: Padre Marcelo Rossi, Belo, Noites Traiçoeiras. Sirene toca e quando a sirene toca é hora de escolher os clássicos sertanejos. Dois clássicos que fizeram sucesso no passado e fazem até hoje. Pode mandar o recado aí pra gente. 38516244. Os dois primeiros que mandarem áudio vão escolher os clássicos sertanejos do próximo bloco. Tá na hora do Informativo 91 com Kinderly Brandão. Daqui a pouquinho eu toco pra você o clássico sertanejo. Sai daí não, queridão.
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2: Bom dia. O Atlético perdeu para o Santos por 2-0 ontem à noite, na partida de ida das quartas de final da Copa Sul-Americana. O jogo aconteceu na Vila Belmiro e deixou a situação complicada para o Atlético. O primeiro tempo foi equilibrado, mas após o intervalo, o Santos dominou. William Arão no primeiro tempo e Christian Oliva no segundo tempo marcaram os gols do Santos. Gabigol foi um dos grandes destaques da noite, dando duas assistências e sendo decisivo para a vitória do Santos. Com o resultado, o Galo precisa vencer por 3 ou mais gols na partida de volta para avançar à semifinal. Os dois times se reencontram na quarta-feira que vem, às 7 horas da noite, na Arena MRV. E o próximo jogo do Atlético vai ser pelo Campeonato Brasileiro contra o Fluminense. Atlético e Fluminense se enfrentam no sábado, dia 12, às 4 horas da tarde. Eu volto daqui a pouco com mais o Informativo 91. Direto da redação, Kinderly Brandão.
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9: Ô, Anderson Pena, fala as horas pra nós tá trabalhando aqui.
10: 9:12, bichão.
9: Toca uma moda boa.
10: Deixa
9: pra
10: com nós.
9: Aí, ó.
10: Então lá, vamos, sai rápido. Cutucando esses bichos pela estrada fora aí, pronto, meu irmão.
9: Vamos lá.
10: É o que a gente precisa, né, não? Ô, Ti Reginaldo, bom dia.
11: Bom dia, meu sobrinho, bom dia. Como Deus tá, abençoe o seu dia aí. Um abraço, Alex Ribeiro. Toca essa música de Paulo e Paulinho pra nós aí. Um abraço, com
10: de
11: Deus.
10: Primavera, eu gosto do amor de primavera. Tia Reginaldo, que Deus abençoe demais sua vida, viu? Bom dia, bom dia. João! Bom dia, João! Aqui é a Adrian, de Ponte Nova. Não entendi. É João ou eu que você tá me chamando de João? É o Adrian que tá mandando. Ele me chamando de João? É isso mesmo? Aqui é a Adrian. Ah, bom dia, João. Pena, aqui é a Adrian, de Ponte Nova. Oi, Adrian. Tá bom, meu querido? Deus abençoe. Obrigado pelo carinho aí, todos os amigos de Ponte Nova. Uma boa, viu? Cidade Ponte Nova mesmo? Cidade Ponte Nova, eu sou nascido aí na cidade de Ponte Nova. Abraço meus conterrâneos lá, sempre sintonizados com a gente. Primeiro áudio foi de Paulo e Paulino, Amor de Primavera. Só que eu vou ouvir uns áudios que chegaram antes de tocar a sirene. Depois eu volto lá nos clássicos sertanejos, segundo áudio que mandou aqui para poder ouvir o clássico sertanejo. Bom dia.
12: Bom dia, Anderson Pena. Efigênia de Porto Firme.
10: Oi, Efigênia.
12: Hoje meu abraço vai para você, sua família.
10: Obrigado, querido.
12: Márcia Amaral e todos os ouvintes.
10: Deus
12: abençoe
10: muito.
12: Uma ótima quinta-feira para vocês.
10: Para você também, minha amiga. Deus abençoe demais sua vida aí, tá?
13: Bom dia, Anderson Pena. Tudo bem com você?
10: Tudo
13: quem está
10: bem,
13: falando
10: querido.
13: É a Mônica de Ponte Nova. Hoje eu gostaria de ver a música com Luan Santana, Ambiente Errado.
10: Olha.
13: Ofereço para você e todos os seus ouvintes.
10: Obrigado, desde
13: já te agradeço.
10: Obrigado.
13: Tenha um bom dia aí. Um abraço.
10: Deus abençoe você muito, viu? Daqui a pouquinho eu vou tocar. Tá na hora dos clássicos agora, mas daqui a pouquinho eu toco para você, tá bom? Anderson Pena! Calcinha preta pra nós aí. Nivaldo Vieira. Alô, Nivaldo Vieira. Bom dia, meu amigo. Forte abraço pra você. Quem mais tá mandando mensagem aqui é a Maria Alves. Alô, Maria. Bom dia, minha queridona. Que Deus abençoe. Anderson Pena, se possível, gostaria de ouvir Zé Henrique Gabriel.

0: cuida coração, Tãozinho da BM. Abraço, Tãozinho, toda essa turma boa. Gael, o Heitor também, tá ligado com a gente lá em Hematita, querendo Victor e Léo, Borboletas. Abraço apertado, e a gente vai daqui a pouquinho tocar o áudio dos clássicos sertanejos, né? Daqui a pouquinho, daqui a pouquinho. Ronilson também tá ligado, Ana Maria. Alô, Dona Maria, bom dia, minha queridona. Como é que tá a senhora?
1: Bom dia, né, senhora? Você é da Maria do Gamalho Emprestado? Passa a música pra mim, que sou família, todo mundo esquerdo, tá? Da Maria do Gamalho Emprestado, tá? Não liguei, você não me atendeu, não, né?
0: Liguei, entendi sim, Dona Maria.
1: Esquece, não. Bom dia, Deus abençoe, você que é a família.
0: Amém, amiga. Abraço apertado, daqui a pouquinho.

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1: Alternativa, agora são 9:18. Bom dia pra você, Regiane, também tá ouvindo a gente, que Deus abençoe ricamente o Gerson, grande parceiro da gente, o Gil, Gil, lá do bar do Gil, bom dia pra você, meu amigo, bom dia o Bruno também, tá lá sintonizado, que Deus abençoe ricamente ele, toda a família, Jonathan, Jonathan, bom dia, meu querido, tá lá em Piracicaba, turma aí do Ligeirinho, abraço querendo Bruno e Marrone, rapaz, não vai dar porque tá na hora dos clássicos sertanejos, né? Roseli também, que Deus abençoe, tio Reginaldo, mais uma vez um abraço, um bom dia especial do Pena, dessa turma boa aí sempre sintonizada com a gente. Tem o segundo áudio dos clássicos sertanejos, vou ouvir daqui a pouquinho. Antes eu vou mandar um abraço pra minha amiga Sandra, tá lá sintonizada com a gente, a Maria também, alô Maria, bom dia, Deus abençoe, Maria de Lourdes. Alô, Maria de Lourdes, bom dia, minha amiga. Abraço do Pena. Tá querendo aqui de Bento de Paula? É Benito de Paula, Benito de Paula. Então, agora já tem os clássicos, né? Dos áudios aqui que chegaram. Deixa eu ouvir qual foi o segundo clássico que foi pedido aqui, o segundo áudio. Bom dia, fala comigo.
2: Bom dia, Anderson Pena, beleza?
1: Beleza.
2: Hoje eu acordei inspirado, hein?
1: É?
2: Mandar um abraço aí pra todo mundo que estiver nos ouvindo. Um abração pra você também.
1: Obrigado, meu irmão.

0: Toca pra nós no clássico sertanejo, hein, vizinho? Chitãozinho Choró, saudade da minha terra. Beijo pra todos da rádio, todos ouvindo.
1: Tá certo. Eu quero saber se você vai fazer café pra mim hoje aí, porque ontem disse que você não fez porque o galo perdeu. Aí o senhor falou que você não veio aqui em casa ontem. Eu falei, caraca, eu não fui, você não convidou? Né? Faz um café hoje forte aí, porque hoje eu tô daqui naipe, tá? É. Hoje eu tô o bicho da goiaba. O bicho da goiaba.

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0: Ô, Baqueira!
1: E aí, Zé Bacana?
0: Saí lá do boteco. Aí eu vi assim, R$100 no chão.
1: R$100? É, tá. E o que é que você fez com R$100?
0: Eu comprei R$5 de pão. R$5 de pão e R$95 de pinga.
1: Oh! O que, Zé? Você é louco, Zé? Você não tem juízo não, Zé?
0: Vai, Martina.
1: O camarada, olha a inconsciência. Acha R$100.
0: Foi.
1: Compra R$5 de pão e R$95 de pinga.
0: Não, mas, ô, Martina.
1: Ô, Zé, mas que mané, ô, Martina, o quê? Você é louco?
0: Não,
1: compra R$5 de pão, vai abrir uma padaria por acaso? Que isso tudo? Checa casa de pão, 5, é louco, mas

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3: Voltamos com mais o Informativo 91. O SEVOR participou ontem à noite do aniversário de 7 anos do pequeno João Miguel de Andrade Luz. Ele é filho de Bruno Alves Andrade e Jéssica Gabriela de Almeida Luz. O pequeno João Miguel é um fã declarado do SEVOR e adora visitar a sede da instituição. O menino conhece de perto as ambulâncias e acompanha o trabalho realizado pelos voluntários e as notícias sobre o SEVOR. O carinho é tão grande que João tem em sua casa uma caixinha do SEVOR onde guarda moedas para ajudar a instituição. Sabendo disso, o SEVOR preparou uma surpresa especial para o João Miguel, levando viaturas e comparecendo com vários voluntários e com o mascote da instituição à festa de aniversário. João Miguel ainda ganhou de presente uma miniatura de uma viatura do SEVOR. Para o SEVOR, é uma honra ter um fã mirim que demonstra desde cedo valores como solidariedade, amor ao próximo e o desejo de ajudar. Eu volto às 11 horas com mais notícias. Direto da redação, Kinderli Brandão.
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6: Chegando em mais uma edição do nosso Momento Zap Zap nessa manhã de quinta-feira, 10 de setembro do ano de 2026, no oferecimento de Dr. Pedro Moreira, experiência, profissionalismo e credibilidade. 3851-7701 é o telefone. 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

0: Você que ainda não mandou o seu recado, mande já que eu vou falar com você já já. 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Já mandando aquele abraço pro meu amigo, companheiro X-Mundo. Conhece o X-Mundo? É nota mil. Peça raríssima. Caboclo Bruto. Alô, X-Mundo! Grande amigo e parceiro da gente. Que o senhor continue abençoando ricamente. Alô, Gislaine. Gislaine. Deus abençoe, minha morena amiga.
1: Não tenho o que falar.
0: Deus abençoe muito a sua vida aí, viu? 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Ouvindo o povo pelo 38516244. Bom dia.
2: Bom dia, Anderson Pena. Manda para nós aí Saudades de Tereza.
0: Beleza.
2: Os clássicos.
0: Ah, os clássicos, ela chegou meio atrasada no clássico de Tereza, no, na Saudade de Tereza. Deus abençoe, viu? Obrigado, querida. Bom dia. Deus abençoe também o meu amigo Gustavo, tá sintonizado com a gente. Ô, meu irmão, tá aqui. Ele é a esposa dele, a Cíntia, ouvindo a gente. Obrigado pelo carinho, obrigado pela audiência. Hoje o tem não tá 100% não, né, jovem? É assim mesmo. Tem dia que tá bom, tem dia que tá excelente, tem dia que tá mais ou menos, tem dia que tá na tábua da beirada, é assim mesmo. É, bora pra cima, Cristiano, bom dia pra você também, ouvindo a gente. O amigo que a gente conversou com ele ontem, é o peça finíssima, companheiro Adriano Cativeiro, ele, Ciel Pedreira, a turma toda, depois manda aí, manda pra mim aí, o nome da turma toda, a capivara da turma toda aí, bicicletinha, tá lá, o Todd. Oi, Todd, bom dia, meu irmão.
3: Fala, Anderson Pena, quem fala é Felipe, Felipe Chips.
0: Ah,
3: bom dia
0: cachorro.
3: Pra você aí, mandar um alô aí pro Cor Chips, mandar um alô aí pro Ciel Pedreiro, um alô aí também pro Todd, pra Vinícius Bicicleta, Adriano do Cativeiro, Naldo Sem Cueca, e manda um clássico sertanejo pra nós aí, Missionário José Rico. Forrup.
0: Missionário?
3: A música aí, o Cássio Tarnês aí pra nós é Milionário José Rico, Forrup.
0: Achei que é missionário, que você fala, missionário? Missionário tava fazendo sucesso aí. Bom dia, meu querido, Deus abençoe. Você não falou como é que o cachorro faz? Como é que o cachorro faz? Hã? Como é que é o cachorro? Você vai beber? Hoje eu vou beber só se o cachorro fizer o quê? Fala comigo aí. Gente boa, esse é peça rara, tá? Você quando crescer vai dar trabalho demais, dá conta.
4: Oi, Anderson, bom dia, tudo bem? Passa pra minha música de Paula Fernandes, boa. Eu ofereço para minha amiga Conceição. Tô aqui na casa dela ouvindo o programa, tá? Pra toda a minha família, pra vocês da rádio. Sou Isabel.
0: Obrigado, querida. Deus abençoe também o X-Mundo. Oi, X-Mundo! Mundinho, Mundinho é o cara que capricha aí, vigiando mesmo aí as ruas da cidade de Santa Bárbara, Caboclo Bruto, viu? As empresas aí, pode procurar o X-Mundo aí, que ele é bruto, zangado. Fala, rapaz, empresa, deixa eu mandar um abraço pra Cristina e também o meu amigo doutor José Maurício, meus amigos da Clínica Diagnóstico e Especialidades lá em Santa Bárbara e também da Rede Nova. Aliás, Clínica Especialidades em Barão, né? E a Rede Nova que é em Santa Bárbara. A Rede Nova que tá lá contratando, né? 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Você que gostaria de trabalhar de balconista. Ah, antes, mas não tem experiência. Você tem vontade? Se você tem vontade, tá fácil. Vai lá, procura a Cristina lá. Fala, Cristina, o Anderson Pena que pediu pra vir cá. São duas Cristinas, viu? Vai lá, fala assim, ô Cristina, vai lá na perto do cemitério ali, tem uma, viu? Ali na Antônio Ferreira Rocha, viu? Vai lá, procura a Cristina e fala assim, eu quero deixar o meu currículo aqui. E aproveita já pra poder conhecer a farmácia e tudo. 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É, vai ser bacana. Falar legal, plano de saúde. E não precisa de experiência também, não, tá bom? 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Passa lá. Fala assim, ouvi na rádio, o Anderson Pena falando. Tá precisando de recepcionista, não é recepcionista, não, é balconista. Beleza? Ô, Paulinho, bom dia pra você também. Que bom saber que você tá sintonizado com a gente. Bom dia, meu amigo Titinho. Oi, Titinho. Forte abraço, viu? Obrigado pelo carinho, obrigado pela audiência. Que Deus abençoe ricamente você e toda a sua família aí. Bom dia, bom dia, bom dia, bom dia. Tem áudio, manda, bom dia.
1: Bom dia, meu amigo Anderson Pena. Beleza, meu querido? Graças a Deus, espero que esteja bem. Um abraço pra você e toda a equipe aí. Eu tô preocupado, rapaz. A Márcia Amaral tá sumida da rádio. Não menciona mais o nome dos amigos que ela conquistou. Será que é alguma coisa que a gente fez que ela não gostou? Mas de qualquer forma, um abraço carinhoso pra ela, um beijo de coração. E você tá convidado, tá? Pra vir aqui o Festival Gastronômico, dia 25, 26 e 27, viu?
0: Beleza.
1: Festival Gastronômico. Sabores do queijo. Beleza? Agora a música que você escolher pra mim é isso mesmo. Um abraço.
0: Pode deixar que eu vou escolher uma bonita pro senhor aqui, que o senhor merece, viu? Caboclo bruto, pensa num caboclo ajeitado, esse Apolônio. Ah, Apolônio, gente boa. Bom dia, Renilton. Ah, tá comendo um pão, tá igual eu aqui mesmo, é? Comi um pão com salsicha aqui, que o Alex Ribeiro, um pão com carne moída.
5: Pizinho, aí eu tô tomando café, ó, pãozinho com carne moída aí, ó. Você fica barrando mixaria, não é possível.
0: Esse pão seu tá murcho. Ô, Edélio, esse pão dele aí tá murcho, Edélio. Isso é coisa de pão dormido, hein? Pão dormido, tá... Você mora do lado da padaria, bem dizer aí, rapaz. Vai comprar um pão novo pro senhor, rapaz. Ah, doido. Deixa eu mandar um bom dia também pro meu amigo aqui. Manda foto de jabuticaba. Não adianta nada não, viu, Jonas? Eu gosto muito de jabuticaba, mas tem que mandar pra gente aqui eu experimentar pra ver se ela tá docinha mesmo. Eu plantei um pé de jabuticaba lá em casa. Só que ele... Os passarinhos na concorrência é pesada. Ele é petitinho ainda, né? Mas a concorrência lá é pesada demais. Na hora que eu vejo jabuticaba assim, ela começou a ficar verdinha assim, ó. A Lua tem 8 jabuticabas no pé. Experimentar ao menos 4. Na hora que eu falei, vou esperar só amadurecer um cadinho. Na hora que eu vou lá, cadê? Passarinho já foi lá e já. Ó, passou ela no bico, literalmente. É. Tem áudio, manda.
6: Bom dia, São Pena. Deus abençoe a todos aí. Aqui, você podia tocar uma música pra nós aí? César Menotti, Fabiano. Não é eu. Não foi eu.
0: Beleza.
6: Não era. Falei errado a música, chama... Não era eu. César Menotti, Fabiano.
0: Beleza. Beleza, deixa eu chamar um companheiro aqui, peraí. Não atende o telefone. Quem é que tá com o Adriano Cativeiro? Adriano, quem é que tá com ele? Tô ligando pra ele aqui, mas não me atende, não sei porquê. Não me atende de jeito nenhum. É difícil. Quando o Galo ganha, ele não atende o telefone de jeito nenhum. Quando o Galo perde, né? É, menino, o Santos ontem não teve refresco mesmo. Ele chamou a taca mesmo no Galão da Massa. O Galão não aguentou. 2-0.
7: Alô, Anderson Pena.
0: Olá,
7: alô, Alternativa. 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
1: Deus abençoe. 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Obrigado, toda a turminha aí sempre ouvindo a gente. Que Deus abençoe vocês aí no supermercado Mais Você. Anderson Pena! Pedrão aqui na Serralheria do Sassá. Deus abençoe sempre. Toca uma música pra nós aí. José Vaqueiro, Letícia. Obrigado, viu? Deus abençoe vocês aí também. Abraço pro Zé Geraldo, Luiz Careca. Com Deus aí, a turminha toda aí sintonizada com a gente. O Enjoado também já mandou mensagem aqui. Fala comigo, Peru. Bom dia.
2: Caco Sertanejo, Amado Batista, Amor Perfeito.
1: Não, mas
2: voltei, narigudo.
1: Deixa eu falar com o senhor. Graças a Deus, hein? Graças a toda a minhas custas. Se eu fizer uma plástica no nariz, eu fico bonito. O senhor aqui é todo feio. Não adianta nada. Ô, Peru. Deixa eu falar com o senhor foi o 10º áudio que chegou, nem 11º, nem 13º, nem 9º, é o 10º áudio que foi, viu? É, nem se eu quisesse, depois mandou um monte de figurinha xingando que não deu o clássico sertanejo pra ele. Ai, ai, é sorte sua que eu sou um cara legal, vou tocar um pedacinho pro senhor aqui, viu? Eu sou um cara bacana, chique mesmo.
3: Amor perfeito,
1: tá? Eita, fiel, sou. Ô, Conceição, bom dia, minha amiga. Que Deus abençoe demais você e toda a sua família aí também, viu? Obrigado pela força de sempre. Gente boa. Fala, acesso ao sindicato, gente fina.
4: Bom dia, Anderson Pena. Bom dia, ouvindo da Alternativa. Aqui quem tá falando é Celso de Bateia, de Santa Bárbara. Eu gostaria de mandar os parabéns hoje para Lucas José Fonseca, motorista da empresa Caraça. Meu sobrinho tá fazendo aniversário hoje. É, isso aí. Essa data se repita por muitos e muitos anos para ele. Um abraço para toda a companheirada aí do Médio Piracicaba, Vale do Aço.
1: Valeu.
4: Fiquem
1: meu
4: com
1: irmão.
4: Deus.
1: Juízo, viu? Juízo, hã? Nicolas? O que tem, Nicolas? É. Ô, Nicolas. Abraço, meu amigão. Saudade de você, viu? Como é que é o nome daquela música lá da Marília Mendonça? Aceita que dói menos.
5: E que história é essa que o galo perdeu? É. Não fala isso não, tá? O galo é um campeão.
1: Ah.
5: E aí, quantas saudades que você vai dar pra mim?
1: É, pai, depois eu vou aí te dar um abraço.
5: Quanto tempo que eu não falo com você, tá, amigão?
1: Amigão, Deus abençoe demais, viu? Obrigado, que o senhor continue abençoando, que você continue sendo esse garotão esperto. Ô, menino esperto, sou menino inteligente, menino bom. Graças a Deus, viu? Eu vou tocar uma música pra você assim, Nicolas. Aceita que dói mesmo. Ai, ai, ai, ai, ai.

0: Alisson Pena, aí oi. Daqui pra trás agora, se o cachorro falar abóbora, eu bebo uma hoje. Abóbora!
1: Abóbora! Abóbora!
2: Quem me amava de
1: abóbora!
2: Se cansou!
1: Tem que falar com ele, Ei, Rex, vem cá! Abóbora! Ai, ai. Se tiver com o Adriano, você me liga, você me fala que você tiver com o Adriano que eu vou te ligar aí. Ele não quer atender meu telefone de jeito nenhum hoje.
3: Bom dia, meu amigo Anderson Pena. Como você tá? Tá bem?
1: Beleza.
3: Tô bem, graças a Deus. Aqui, tu vai tocar ele pra mim. Amor de Jasmin. É, essa música é boa. Só
1: como é que é o nome da música? Como é que é o nome da música?
3: Cai pra mim. Amor de Jasmin. É, essa música é boa. Só como é que é o nome
1: aí? Tô ouvindo pouco esses dias. Quem mais tá mandando mensagem? Ô Fabiano, bom dia, meu irmão. Deus abençoe. Fabiano tá lá em Catas Altas, tá ouvindo a gente. Deus abençoe essa turma boa demais da conta em Catas Altas. Obrigado pelo carinho, irmão do Marciano, meu amigão também. Vou ter que trazer uma semba pra tocar uma sanfona com nós aqui. Bom dia.
4: Bom dia, Edson Pena. Edson Pena, eu fico assim só escutando você. Você fala assim, obrigado pra todo mundo que tá me escutando, todo mundo, gente não sei da onde, gente não sei da onde mais. Mas você nunca manda um bom dia pra Nova Era.
1: Ô, Maria, eu falo Nova Era todo dia, Maria.
4: Nunca mandando um bom dia pra Nova Era. Bom dia pro povo Nova Era, nunca.
1: Ah,
4: eu sou Maria, e eu assisto você, eu ouço você todo
1: dia. Ô, meu Deus do céu.
4: Se eu não estiver em casa pra mim não ouvir você.
1: É mesmo?
4: E aqui, ó, passa Cristiano Neves, né, o fim de nossa história pra nós aí.
1: É.
4: E você manda um alô aqui pra Nova Era também, tá, meu filho? Que no pessoal aqui, tudo aqui é tudo ligado, os taxistas.
1: Os taxistas
4: entrando no carro deles, eu fico até pensando, né, no dia que eu falei do negócio lá pra nós dançar até lá fazer bico, eles ficaram tudo me gozando lá.
1: Você não pode falar até o cu fazer
4: Maria,
1: bico, não pode. Na rádio pode.
4: Cair na risada. Ô Maria, eu tava escutando você falando com o Edson Pena pra fazer o forró aqui pra nós dançar e até o. E falou lá o negócio, né? Aí tá tudo me gozando lá. Eu falei, pois aí, ele não mandou um alô pra ninguém aqui em Nova Era, ninguém.
1: Ô meu Deus do céu.
4: Olha,
1: não é
4: assim não, mano. Tem que mandar alô pra gente, pois nós é, você é tão gravado por nós, tão querido por nós, tão admirado por nós, e nós ficamos no escanteio.
1: Oh,
4: faça não, mano, não faça não, não faça assim com a gente não, aí.
1: Vou até tocar.
4: Tenha
1: o fim
4: um
1: da nossa
4: dia,
1: história, que chama nem o nome
4: sempre,
1: da música.
4: E hoje, todos os dias de sua vida. Tchau, Edson Pena.
1: Obrigada,
4: tchau.
1: Minha amiga. O fim da nossa história, que chama o nome da música lá, você olhou lá? É esse mesmo que ela pediu? É o fim da nossa história, depois você deixa no jeito aí. Essa é peça raríssima demais. Deus abençoe demais sua vida, viu? Tamo juntos e abençoados. Bom dia pra você. Ô, Claudinho, bom dia, meu querido. Bom demais saber que você tá sintonizado. Obrigado pela força de sempre. Fala comigo, minha amiga. Bom dia,
5: bom
1: Arlete.
5: Bom dia, São Pena. Tudo bem? Que é Arlete da Capela Branca. Faz hoje, passa uma música aí pra mim com a Alanha Ladim. Liguei pra dizer que te amo.
1: Olha.
5: Ofereço para você e família. Para Queiroz e família, Alex Ribeiro e família, para o meu filho, Maiane Marco Thiago, para Reginaldo Alisson, Negão da Boca das Cobras, Isabel, para Márcia Amaral Leninha, para Hermano Barbosa, o pescador e família, um abraço para você, boa quinta-feira, que Papai do Céu toma conta de você e sua família.
1: Amém, minha amiga, obrigado, tá? Bom dia.
6: Oh, Afonso Pena, bom dia. Ladrão de oxigênio.
1: Fala das pessoas.
6: Toca uma música pra nós aí de Léo Magalhães. Cê tá doido? Tucano.
1: Eu não gosto de gente assim. Eu não gosto de pessoas que ficam tirando um tempo da vida dela pra poder ficar falando mal dos outros. Não gosto de pessoas assim. Já vou adiantando aqui que eu não vou tocar também, não. Não sou obrigado.
7: Fala, Pena, bom dia. Tranquilo, tranquilo, tá? Rodrigão Porto, tá? Seu pesadelo chegou aí, meu considerado. Você sabe que você é meu chegado, né?
1: Ontem que hora que você me ligou de madrugada,
7: você
1: tava chumbado, hein?
7: Sexta-feira da paixão, você tá ligado, né? O que acontece, né? É, rapaz, tava aqui pensando. Você fez inauguração lá na sua casa, você não chamou eu pro churrasco.
1: Inauguração de quê?
7: Não.
1: Tô com um monte de arrimo lá até hoje pra fazer, que o senhor ficou de lá, não foi nada?
7: Todo mundo traz alguma coisa pra mim, só você que não manda nada, me dá nada.
1: Eu trouxe uma pinga pra você antes de ontem.
7: Tá muito ruim, tá, menino? Alô, meu primo Valdeir pra São Baixo lá, Nioelma, Massa Amaral, Ciel Pedicano lá, meu primo Diegão, que amanhã dele não deixa participar mais da rádio. Toca pra nós pulir na piscina aí. Por mais aquele abraço, tchau, obrigado.
1: Tá bom, tem um aqui que tá escrito esse galo doido, que eu fui puxar a foto aqui, Claudinei lá do posto. Ô, Claudinei, fica aí, ah, Claudinei, pelo amor de Deus, meu filho, muda esse status, esse nome seu de galo doido aí, que é isso? Eu, hein, ó, troca pro vento, não passa vergonha não, Claudinei.
2: Bom dia, Anderson Pena, bom dia, Alternativa, fala comigo, Anderson, Claudinei falando aqui, você tá barba, você tá doida. Fala com a galera aí que o Atlético resolve o problema em casa. Em casa nós vamos virar esse jogo aí, hein? Você tá doido? Aqui é galo, hein?
1: Bom dia. Vocês lavam a roupa em casa aqui.
8: Bom dia, Anderson Pena. Isabela, eu vou querer uma música Barquinho de Ouro. Mandar pra todo mundo que tá ouvindo. O pessoal lá do Carvalho também. Mandar pra Charley, pro C, pra Sassá, pra todo mundo que tá ouvindo. Pro pessoal lá do Carvalho também. Pro C também, meu amigo bonitinho, Isabela.
1: Obrigado, meu amor. Forte abraço. Manda um alô pra avó Mirtes. Toca a Ginigena aí. Nossa Senhora Aparecida. Alô, avó Mirtes. Bom dia, minha queridona. Deus abençoe a Emily. Tá lá ouvindo a gente. Que Deus abençoe toda a família aí. Nota mil, viu? Obrigado pelo carinho, obrigado pela audiência. Bom dia.
9: Olá, meu amigo Anderson Pena. Bom dia pra você. Abraço aí pra você, pra sua família. Todos que estão ouvindo aí. Em Bateia, São Gonçalo e Rio Abaixo, toda a região aí. Se puder tocar.

0: pra nós aí depois. Toca pra gente aí de Padre Marcelo Rossi. Nossa Senhora do Brasil.
1: Eu toquei agora há pouco.
0: Oferecer pra todos os ouvintes de Pipoca, Serra do Turvo, Bateias e aqui em Tabira e toda a região. Tá bom?

velha conta. Fica tomando cerveja. Faz isso quando era menino. Rapazinho, podia tomar cerveja ainda. Tirava o rótulo da baré. Você lembra da baré cola? Tirava o rótulo da baré e você tava lá tomando uma baré na beira do boteca, né? Olha que menino tomando a cerveja. Ele tá na baré cola. Diabo, até o cheiro de cerveja. Tem ruim margando, né? Baré era docinho, tem gostoso. Zé de Sodé, lá em Baté. Ô, Zé de Sodé, abraço, viu? A Dete, Dete é uma amigona, viu? Eu só não tô gostando que ela não tá trazendo a manteiga, mas manteiga dela é bruta mesmo. Ô, Dete, obrigado, minha amiga, pelo carinho aí, viu? Manda um abraço pro Zé aí também, toda a família. Obrigado, viu? Que o senhor continue abençoando muito vocês aí, viu? Vou encontrar depois pra nós bater papo. Bom dia, bom dia, bom dia, essa turma boa aí no Bateia, sempre ouvindo a gente. Bom dia, bom dia.

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0: 35 minutos, bom dia!
1: São Pena, bom dia, Deus abençoa todo mundo aí, você, sua família, a Deus tomar conta. É, eu queria ouvir uma música de Evaldo Braga, A Cruz Que Carrego. Feliz pra você, pra Claudinho, pra Branca, pro Itinho, pra todo mundo aqui da comunidade, vou esperar.

0: passar.
1: Combinado, querida, combinado.
0: Bom dia, boa tarde, boa noite, Nelson Pedro. Aqui quem fala é Shapers Construção. Vou pedindo você pra tá tocando uma música pra nós aí. Vou mandar ela pra Ciel Pedreiro, Felipe, Todd, Índio, Tidri do Cativeiro, Milionário José Rico, Onde Andará, meu benzinho nessa hora.
1: Oh,
0: e o cachorro falando abóbora, da agora pra tarde eu começo a beber uma abóbora. O bicho tá pegando aqui na obra, vamos dar cavalo de pau na carroça, tomar o trator, mexer com a biloca dos olhos pra controlar o mercado. Toca essa moda de viola pra nós aí, rapaz.
1: Onde Andará, meu benzinho agora? Você sabe que não era clássico sertanejo, não, mas eu não, Milionário aí. Onde Andará. Como é que é o nome da música? Não é esse o nome da música? Onde Andará o Meu Benzinho Agora, né? Aquela. Eu não sei qual que é. Vê o nome da música direitinho e me fala aqui. Eu tenho bola de cristal também, não. Você fica inventando aqui. Manda pra mim aí, manda o nome da música certa aí. Pesquisa aí. Onde Andará o Meu Benzinho Agora? Que música é essa, hein? Eu não sei se é Mais Uma Noite Sem Meu Bem, né, não? Que é o nome da música. Depois eu vou dar uma confirmada aqui, beleza? Anderson Pena, Deus abençoe, um abraço, bom dia. Quem é que tá mandando mensagem? A turma da Serralheria do Sassá, bom dia para vocês aí. Simone Melo, também tá ouvindo a gente, que Deus abençoe ricamente, bom dia. Quem mais tá mandando mensagem? Deixa eu ver. Maria, ô Maria, bom dia, minha querida. Forte abraço do Pena, tá chegando Fatos e Boatos.
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3: Um pizzaiolo famoso na Itália perdeu a paciência de vez e proibiu a entrada de influenciadores em seu restaurante após um criador de conteúdo com mais de 400 mil seguidores comer e ir embora sem pagar. O produtor de vídeos reservou a mesa na L'Evoluzione como um cliente comum, comeu do bom e do melhor com um amigo e evaporou da pizzaria para não pagar a conta de 60 euros. O dono, Lelê Scandurra, já estava revoltado com parcerias anteriores em que os blogueiros só elogiavam o local quando ganhavam comida de graça. Cansado da folga e das falsas promessas de engajamento, o empresário colocou uma placa na porta avisando que influenciadores não são bem-vindos e pediu para outros comerciantes locais valorizarem clientes reais. Não tem jeito, para comer uma boa pizza italiana, até famoso precisa abrir a carteira.

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1: Voltamos com mais um Informativo 91. A Feira da Economia Popular e Solidária está de volta com programação especial e novo formato em João Molevade. Depois de um período de pausa para realização da cobertura do espaço e adequações no Centro Público de Economia Popular e Solidária, a feira está de volta. Com uma programação especial com gastronomia, artesanato, agricultura familiar, música e celebrações, a feira volta hoje e começa a partir das 4 horas da tarde. A abertura vai ser marcada pela instalação da comissão do ODS 18, Igualdade Étnico-Racial. Amanhã à noite vai ter homenagens e o mega show do Zorro às 8 horas da noite. No sábado, dia 12, a feira vai funcionar das 7 horas da manhã às 4 da tarde, com uma roda de samba com o grupo Samba Social. Durante a programação, o público pode encontrar produtos da agricultura familiar, artesanato, bolos, doces, pastéis, caldo de cana, chope artesanal, cerveja e diversas opções de comidas. E a novidade é que a partir de agora, a Feira de Economia Popular e Solidária passa a funcionar de forma permanente, todas as sextas-feiras e aos sábados, ampliando as oportunidades para os empreendedores da economia popular e solidária e oferecendo ao público mais opções de dias para visitar o espaço. A Feira da Economia Popular e Solidária funciona na Rua do Andrade, número 154, no bairro José Eloy, atrás da Espaço VIP. Eu volto daqui a uma hora com notícias da nossa região. Direto da redação, Kinderly Brandão.
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1: Bom dia, Anderson Peina. Bom dia a todos os ouvintes da nossa Alternativa FM. Aqui é a Márcia. Tem como você tocar para mim com o Eduardo Costa? Pronto, falei?
2: Beleza.
1: Uma ótima mãe. Quinta para todos.
2: Obrigado.
1: Com Deus, tchau. Obrigada.
2: Deus abençoe demais você também. Abraço. Hoje é aniversário do Fabrício. Ô, Fabrício, felicidades, viu? Muitos anos de vida. Que o senhor continue abençoando muito. Fabiano tá mandando um abração apertado, sua mãe também. Amélia, mulher de verdade, minha amiga lá no bairro São Vicente. Deus abençoe. Pronto, falei. Eduardo Costa.

0: Eduardo Costa, pronto, falei, é o Nerd.
1: Pode ir.
0: Falei apertado
1: de canto,
0: o
1: Galo cansou, né? Pronto.
0: O Galo tá. O Galo é. Paulo Ciano vai até embora. 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Vou ficando por aqui pedindo perdão pra turma aí. Hoje o programa foi assim, legal, mas ainda não tão quanto, né? Que às vezes a gente passa por momentos difíceis aí, a gente tenta acertar o passo, às vezes não consegue do jeito que a gente gostaria que fosse, né? Do jeito que você merece, mas que Deus abençoe a todo mundo aí, obrigado. Vamos tocar o último áudio que chegou aqui pra gente entregar pro padre Ricardo Caricati, logo na sequência pro Mauro Luciano. Bom dia!
2: Bom dia, alternativa, bom dia, é aqui o Coroa, trabalha aqui lá no Fazenda da Meleira, aqui do Pena. Eu queria ouvir a música de Eduardo Costa, As Flores, as Rosas. E desejar para vocês, todo o pessoal da comunidade, todos os ouvintes de alternativa.
0: Valeu, meu irmão. Obrigado, viu? Xismundo tá lá na sintonia, valeu. Deus abençoe demais. Tá chegando o padre Ricardo Caricati. Na sequência tem Mauro Luciano trazendo o Alternativa Esportes. Saúde e paz, o resto a gente pega atrás. Valeu, amigos.
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Olá, meu irmão. Olá, meu irmão ouvinte. Saúde e paz. Deus te abençoe. A palavra de hoje nos ensina que quanto mais agimos em favor do outro, mais Deus intervém em nosso favor. A palavra de hoje nos diz: naquele tempo, Jesus disse à multidão: quem é que traz uma lâmpada?

lâmpada para colocá-la debaixo de um caixote ou debaixo da cama? Ao contrário, não a põe num candeeiro. Assim, tudo que está escondido deverá tornar-se manifesto, e tudo que está em segredo deverá ser descoberto. Se alguém tem ouvidos para ouvir, ouça. Jesus dizia ainda: prestai atenção no que ouvis. Com a mesma medida com que medirdes, também vós sereis medidos, e vos será dado.

0: Jesus, na palavra de hoje, começa falando sobre a lâmpada, que tem um único objetivo: iluminar, fazer com que todas as coisas se tornem claras, vistas. E para isso, é colocada em um lugar preparado, no alto, para que possa iluminar tudo. Ninguém acende uma lâmpada para escondê-la debaixo da mesa. Todo agir de Deus tem o objetivo de se tornar luz na vida das pessoas. Toda ação de Deus em uma vida tende a tornar aquela vida um caminho para a ação de Deus na vida de outros. E quando nos tornamos canais da graça de Deus, quanto mais nos deixamos mover por Deus, mais a graça de Deus vai agindo em nossa vida. O Evangelho nos ensina a importância de se tornar luz na vida de outros. Na medida que Deus faz em mim, eu preciso ser canal de Deus na vida do outro. Do mesmo modo como Deus me favorece, preciso tornar favorável a vida dos outros. Nunca ser fardo ou motivo de sofrimento na vida de ninguém. Se não posso ajudar, nunca devo prejudicar. A palavra nos ensina o que Deus espera: agir através de nós na vida do outro, do mesmo modo como Ele tem feito na nossa vida. Precisamos ser luz na vida dos outros e nunca escuridão. Toda pessoa que experimenta a graça de Deus se torna canal da mesma graça na vida dos outros. Precisa deixar-se guiar por Deus. A palavra também nos fala da lei do retorno: recebo para minha vida aquilo que dou ao outro. Se quero muito de Deus, preciso fazer muito para o outro. Se quero o perdão de Deus, preciso ser perdão na vida do outro. Se quero a força de Deus, preciso ser força de Deus na vida do outro. São Francisco vai nos ensinar: é dando que se recebe, é perdoando que se é perdoado. Jesus vai dizer: com a mesma medida que mediu teu irmão, você será medido. Muitas vezes esperamos colher enquanto estamos ceifando na vida dos outros. Queremos ser felizes enquanto geramos sofrimento no coração dos outros. Queremos prosperar enquanto geramos perdas na vida dos outros. Recebemos na mesma medida que damos. Isso é um preceito bíblico, uma verdade divina, um princípio eterno. Por isso Jesus vai dizer na oração do Pai Nosso: perdoa os nossos pecados, como temos perdoado a quem nos tem ofendido. A lei do retorno, não somente no âmbito do perdão, mas em todos os sentidos. Se ajudo, serei ajudado. Se escuto, serei escutado. Se acolho, serei acolhido. Se perdoo, serei perdoado. Se favoreço, serei favorecido. Muitas vezes queremos, e às vezes até muito, e pouco oferecemos, ou quase nada damos. Vivemos na vida as relações comerciais em tudo. Dou, faço, ajudo, somente quando recebo algo em troca, ou quando aquilo me favorece de alguma forma. Relações de troca, comerciais, interesseiras, superficiais, amizades, relacionamentos, atos que são puramente interesseiros, de troca. Se algo não me favorece de alguma forma, eu não quero e não faço. São corações duros, fechados, sem vida. A gratuidade é algo esquecido hoje por muitos. Jesus ensina que há mais alegria em dar do que receber. Quando estendo a mão, seja para o que for, com a condição que tenho ao outro, é Deus mesmo que estende a mão em minhas necessidades. A mão que ajuda jamais deixa de ser ajudada por Deus. Saúde e paz. Desça sobre você a bênção e a proteção de Deus Todo-Poderoso, Pai, Filho, Espírito Santo. Amém. Fica com Deus.
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2: Boa tarde, Maurão.

Boa tarde. Começando o Alternativa Esporte aqui comigo, Mauro Luciano, trazendo para você todas as informações do futebol. E hoje eu vou trazer para você tudo sobre a partida de ontem. O Atlético perde para o Santos no primeiro jogo das quartas de final da Copa Sul-Americana.

É, tem muita coisa pra gente falar hoje aqui do Atlético, hein? Impressionante, né? Impressionante. O Atlético ontem perdeu para o Santos por 2-0. Foi um primeiro tempo razoável, né? Mas um segundo tempo desastroso para o Atlético. Então o Atlético sai aí com uma desvantagem imensa para esse jogo de volta que vai acontecer na próxima semana, né? No dia 16, na próxima semana, vamos ter o jogo de volta aí agora na Arena MRV. O que que acontece? O time do Atlético, no meu ponto de vista, para você que é atleticano tá me ouvindo aqui agora, para mim o Atlético acomodou com toda essa situação de classificação, eliminar o Cruzeiro, classificação na Copa do Brasil, que inclusive, né, já teve o sorteio do mando de campo, daqui a pouco a gente vai falar, né, o Galo vai jogar o segundo jogo na Arena MRV, depois a gente vai passar mais detalhes aqui pra vocês, né, então o Atlético parece que relaxou, acomodou com a classificação, não sei se cansou, aí teve um jogo contra o São Paulo muito abaixo da média, teve jogo agora contra o Santos muito abaixo da média, né? E vamos ser sinceros, daqui a pouco eu vou colocar a fala do Eduardo Domingues, do Barba Domingues, falando que ficou barato pro Atlético, o Scarpa também falando isso, concordando com ele, e realmente o Gabriel Delfim, né, fez boas defesas, apesar de ter, né, falhado aí na saída de bola, mas também, né, o setor defensivo ali, o Vitor Hugo, recuando a bola para ele daquela forma. Ah, mas ele é profissional, Mauro, 24 anos já tá, mas é um cara que tá muito tempo na reserva, muitos anos na reserva do Atlético, entra muito pouco no decorrer das partidas, esse ano não sei se chegou a atuar antes desses jogos agora da lesão do Everson, e não arriscar. Vitor Hugo, dá um chutão pra frente, joga pro mato, joga pra lateral, pronto, recuar realmente se tiver condições de dar um chutão, e ontem ele arriscou driblando ali o Gabigol, se não me falha a memória, num lance muito perigoso, ele arriscou, só que ele fez pelo menos 4 defesas super difíceis nessa partida de ontem. O Santos ontem era para ter saído com uma goleada. O Atlético era para ter levado 3-4 gols aí nesse jogo de ontem. Aí fica a pergunta: o jogo de volta está tudo bem aberto ainda? E essa situação, como que fica? Vai conseguir classificar? O Atlético entrou desacreditado da Sul-Americana, pensando em Brasileirão e Copa do Brasil? E aí? Porque se entrar lá em novembro na Copa do Brasil contra o Grêmio, não consegue passar. Se entrar no jogo de volta na Arena MRV na próxima semana contra o Santos, dia 16, quarta-feira, da mesma forma, não consegue ganhar, não. Só que os santistas, o Neymar, deu muita polêmica, o Neymar, porque o Neymar zoou o torcedor atleticano, porque o torcedor atleticano tava xingando muito o Neymar, tudo bem, mas o Neymar foi zoou. Então essa zoação, será que não vai dar forças para o elenco do Atlético? Força para você, torcedor, ir ao estádio e apoiar? Pode ser que sim. E se o resultado se inverter? Porque o Atlético tem um elenco melhor do que o do Santos hoje. O jogo agora vai ser na Arena MRV. O Atlético tá uma invencibilidade grande em casa. E aí? Será que a conversa vai ser diferente? Pode ser diferente, sim. Mas isso pode servir de combustível, né? Então o Atlético, na noite dessa quarta-feira, desmoronou contra o Santos, né? E se complicou para uma classificação aí. Eu acho muito difícil, né? É um primeiro tempo, né? O Atlético, como eu disse, foi razoável. Tivemos aí
O Atlético teve aí o retorno do Lianco e do Maicon também.

0: Mas aí você pega o Lianco voltando de lesão e coloca o Vitão no banco. Coloca o Vitão no banco, o cara que jogou os dois clássicos de uma forma excepcional, rendeu muito mais do que o Lianco nesse jogo de ontem, né? Se comparar o jogo de ontem do Lianco com os jogos do Vitão, ele rendeu muito mais e vai colocar o menino no banco. O Lianco não estava com ritmo de jogo, o Lianco ficou parado um mês, mas poderia ter colocado o Vitão para jogar e escolheu o Lianco, né? E não deu muito certo, né? Tudo bem, o Lianco não teve culpa sozinho no resultado de ontem, mas o Vitão conseguia tirar algumas bolas aéreas, principalmente quando o Atlético passou algum aperto, né? Então, tudo isso fica uma lição. E o Cissé, que estava rendendo muito bem, né? Será que o Maicon voltou nas condições ideais para jogar? Não sei. A ideia do Atlético de ontem era impedir o domínio do Santos, o volume de jogo do Santos. Enquanto o Santos joga em casa, realmente é difícil enfrentar o Santos em casa. Isso é difícil. E desde o início, né, o Delfim, ele foi trabalhando, né, o Santos, né, o Bom Tempo principalmente, deu muito trabalho, um cara que se movimenta muito bem, um cara muito rápido, muito habilidoso. O Atlético até se organizou no setor defensivo no primeiro tempo bem, sofreu pouco, né, mas não criou nada também no ataque. E no segundo tempo, simplesmente, o Santos dominou totalmente e o Atlético não conseguiu segurar, né, esse placar. Foi um primeiro gol do Arão, uma falha de marcação, falha de, né, de linha de impedimento, falha básica, e por pouco o Renan Lodi deu... O Renan Lodi... por pouco não deixou o Arão impedido, né? Naquele lance lá, junto com o Gabigol. Mas deu condições, né? O Renan Lodi deu condições. Só que no segundo gol também foi uma falha tremenda, tremenda do setor defensivo do Atlético dentro da pequena área. Foi uma falha assim... É uma falha que não pode acontecer. O que foi feito, o que aconteceu ontem, foi muito ruim pro Atlético. Muito ruim pro Atlético, fica muito difícil a situação. Não adianta ir pra Arena MRV também achando que o jogo tá ganho. Ah, 2-0 a gente consegue tirar. Não adianta, porque é difícil. O Santos já tá vencendo o jogo por 2-0. Começou o apito, um segundo de jogo, 2-0 pro Santos. Agora, pode mudar, se o Atlético fizer dois gols no primeiro tempo, um gol no primeiro tempo, um gol no início do segundo tempo, aí a situação pode mudar. Mas pra se classificar de forma direta, o Atlético tem que fazer 3 gols. Eu acho muito difícil. Não é ser pessimista, é ser realista, tá? E depois da partida, o zagueiro Vitor Hugo falou na zona mista e eu trago agora para vocês no Alternativa Esporte.
1: Ah, foi péssimo, né? Não era o jogo que a gente queria ter feito, não era o resultado que a gente esperava. Hoje, acho que o nosso time fez um primeiro tempo até ok, mas o segundo tempo foi muito abaixo do que a gente vinha fazendo e o campo também não nos ajudou. A gente tentava achar uns passes, a bola chegava sempre viva, mas isso é só desculpa também, que não adianta ficar falando agora, é descansar, porque a gente já tem um jogo aí no final de semana já difícil no brasileiro e depois a gente pensa nesse jogo da volta aí, que a gente vai ter que trabalhar, a gente vai precisar muito do apoio da nossa torcida e muita dedicação, muita entrega para conseguir reverter essa
0: Para reverter esse resultado, vai ter que ter muita entrega, né? Vai ter que ter muita conversa, muita vontade e não entrar desligado dessa forma, né? O Atlético pecou muito ontem no setor ofensivo. O Fred procurou, né, o lance, procurou a bola, mas parece que os jogadores estavam cansados, parece que estavam desligados, desanimados. Só pode, né? Eu acho difícil reverter, mas o Renan Lodi acredita. Eu vou trazer para você uma palavra aqui do lateral esquerdo do Atlético.
2: É, primeiro tem, né, o jogo do Fluminense, que precisamos pontuar o mais rápido possível para distanciar da parte de baixo também da tabela, não que a gente está ali, mas quanto mais você pontua, fica mais distante da parte de baixo. E tá 2-0, é um placar que podemos reverter. É, vamos jogar dentro da nossa torcida, tenho certeza que eles vão nos apoiar bastante. E tá tudo em aberto.
0: É, tá tudo em aberto, mas nem tanto, né, Lodi? Nem tanto. Porque a situação não tá boa pro Atlético com 2-0 do adversário. Não tá boa. O adversário vem de uma vitória no Brasileirão, né? Aquela vitória contra o Inter, vem de uma vitória agora ontem contra o Atlético. Vai chegar empolgado pro próximo jogo. O Cuca conhece aqueles jogadores, a maioria deles o Cuca conhece, né? A maioria desses jogadores estavam também, né, na época do Cuca. Não a maioria, né, titular hoje, mas muitos deles estavam na época do Cuca. E o Cuca conhece o Atlético. Conhece, estuda. O Cuca é um cara estudioso. Ele não vai chegar aqui achando que tá ganho com o regulamento debaixo do braço. Ele vai se defender, vai jogar no contra-ataque, vai usar o Bom Tempo, o Gabriel Barbosa, vai usar essa galera aí para tentar um contra-ataque. Então o Atlético tem que partir para cima, mas com consciência. Com consciência, né? E eu não colocaria o Natanael como zagueiro nessa partida, colocaria dois zagueiros, laterais subindo, mas, né, o Lodi já faz esse papel, né, de praticamente ponta esquerda. Mas do lado direito, o Natanael, o Preciado também mais avançados. E coloca dois zagueiros, o Alan Franco, o Castanho mais adiantado. E dali pra frente é partir pra cima. Se não fizer isso, não vai reverter esse resultado. Né? E o Maico, que voltou de lesão, né, ficou fora no clássico, voltou e falou dessa partida de ontem. E eu trago pra vocês.
3: Cara, eu acho que até a pausa da hidratação no primeiro tempo nós estávamos fazendo um jogo bom, acho que estávamos controlando bem as ações. Depois tomamos o gol e não conseguimos reagir. Acho que o segundo tempo foi muito abaixo, principalmente as nossas tomadas de decisões. Mas, cara, é um jogo aberto. Acho que dentro da nossa casa a gente tem totais condições de reverter, com o apoio da nossa torcida, que vai ser muito importante. Corrigir o que erramos hoje, ter uma leitura melhor do jogo e tentar reverter esse resultado que é totalmente possível dentro da nossa...
0: É totalmente possível. Não é totalmente possível, né, meu amigo? Não é totalmente possível. Não é assim também, não, né? Não é assim que funciona, não. Né? Mas o Atlético tem condições de virar? Lógico que tem. Tem totais condições de virar? Totais, não sei. Mas que tem condições, tem. Só que o favorito para passar para a semifinal da Copa Sul-Americana hoje é o Santos. Hoje é o Santos. E eu acho que foi barato, né? E o Barba falou sobre isso. Vamos ouvir aqui o Barba, o que ele disse sobre essa partida de ontem.
4: Temos que dividir os dois tempos. Porque el primer tiempo casi que no sufrimos. Solo a bola parada y que también no podríamos abrir o placar a última jugada del primer tiempo. Y una jugada de... son una jugada más, ellos tuvieron. No lembro agora, não temos tempo para esperar os analistas para me expressar melhor. E depois, o segundo tempo, eles iniciaram melhor, não com a bola. E fizemos os mesmos erros que tínhamos feito a partida pasada. Saída con la bola, tentamos salir corto cuando teníamos que saltar a presa un delis, y como que fechamos la cabeza allí y no pudimos salir. Y entonces ellos crearon muitas situações que graças a

0: a Delfín. Na segunda etapa teve un grande rendimento e nos deixaron con vida, porque poderíamos perder por moito máis gols e quase que nada, não criamos nada, quase nada. Então temos que ter tranquilidade agora, saber por que aconteceu o que aconteceu na segunda etapa, mas deixaram com vida o Galo e agora não se define nada, se define a semana que vem em nossa casa com nosso torcedor.
1: Define, né, na casa do Atlético, na Arena MRV, com o torcedor, mas o esquema tático vai ter que ser diferente. A mentalidade tem que ser igual foi nos clássicos. O Atlético tem que entrar com a mesma mentalidade. Não adianta ter picos, né, de rendimento e depois baixar. Ah, mas você tá falando picos de rendimento? O Atlético ficou 100 dias sem perder, 14 jogos sem perder. É verdade, né? Foram mais de 3 meses aí sem perder. Então não é um pico de rendimento. Mas não pode ter agora uma queda livre nesse rendimento. A oscilação não pode ser gigantesca, né? Lógico que vai ter uma oscilação. A gente sempre tá falando isso aqui. Time nenhum do mundo fica um ano inteiro sem perder. A metade da temporada sem perder. Não, alguma coisa vai acontecer. Mas não pode ser. É uma oscilação muito grande, sobe, desce, perde, ganha. Né? Ganha 5 partidas, perde 5. Ganha 6 partidas, perde 4. Não. Tem que ser consecutivas. Tem que ter uma variação aí dentro de um limite mínimo e máximo. Eu acho que o limite mínimo do Atlético já foi ultrapassado. Já chegou, né, no seu limite mínimo. Foi uma derrota pro São Paulo e agora derrota pro Santos. No final de semana, o Atlético tem mais, né, mais jogo para acontecer. Só que o Atlético tem no final de semana é o Brasileirão. Joga no sábado, 16 horas, na Arena MRV, contra o Fluminense. O Atlético tem 3 jogos consecutivos em casa. O Atlético tem o Fluminense no sábado, 16 horas, pelo Campeonato Brasileiro. Tem na quarta-feira o jogo de volta pela Sul-Americana contra o Santos, em casa, às 19 horas. E no próximo sábado, a Chapecoense em casa pelo Brasileirão. O Atlético tem condições de vencer todas as 3 partidas. Pelo que o Atlético vem jogando em casa, o Atlético tem condições de vencer essas 3 partidas. Até mesmo porque só serão essas 3 partidas no mês de setembro. Nós temos, pro mês de setembro acabar, tem aí 3 semanas, porque hoje é dia 10, quarta-feira, né, o mês acaba dia 30, na quinta-feira, o mês acaba dia 30 na quarta-feira. Então tem 3 semanas completas aí, né, vamos colocar assim, que é o restante dessa semana. A semana do dia 13 ao 19, a semana do dia 20 ao 26 e o restante da semana do dia 27 ao dia 30. Então são 3 semanas para 3 jogos. É um jogo dia 12 contra o Santos, 4 dias para descansar e se preparar para o Santos, jogo contra o Fluminense, perdão, né, dia 12, 4 dias depois é o Santos e 3 dias depois é a Chapecoense. Aí depois disso o Atlético vai voltar a campo de novo. Só dia 8 de outubro. Por quê? É só novembro a Copa do Brasil. A Copa Sul-Americana ainda vai ter sorteio. Isso tudo, né? E a CBF definiu aí os mandos de campo dos jogos da semifinal da Copa do Brasil. Em sorteio realizado nesta manhã da quinta-feira, na sede da entidade, no Rio de Janeiro, ficou definido que o Grêmio e Palmeiras serão mandantes das partidas de ida. Atlético e Vasco decidem os duelos em casa. Pro Atlético e pro Vasco é bom, né? Os jogos têm como data base dia 1º e 8 de novembro. É só em novembro, né? Então, ou seja, daqui a há quase 2 meses, né? É, e depois dessa das semifinais, haverá menos de um mês aí até a final única, né? Que deve acontecer dia 6 de dezembro em Brasília. Os dois finalistas já estão garantidos na próxima Copa Libertadores. Lembrando que, deixa bem clara essa regra aqui, que não é fase de grupos, não. O campeão fase de grupos, o vice-campeão, ele vai para pré-Libertadores. Se o campeão já estiver garantido na Libertadores, aí sim o vice-campeão tem direito à fase de grupos. Ah, vamos supor, o Palmeiras vence, o Atlético é vice-campeão ou o Grêmio é vice-campeão. O Palmeiras já está garantido na próxima Libertadores fase de grupos pelo Campeonato Brasileiro? Beleza. Então, o Atlético ou o Grêmio, se for vice-campeão, já entra na fase de grupos, porque está pegando essa vaga do campeão direto da fase de grupos. Se não, se o Atlético vence, vai Atlético e Vasco, Grêmio e Vasco, e o Atlético vence, o Vasco e o Atlético não está garantido na Copa Libertadores fase de grupos pelo Brasileirão ou pela Sul-Americana, aí o Vasco entra na pré-Libertadores. Essa é a regra, eu li e reli essa regra bastante aí. Então já está definido, né? Os semifinalistas, Atlético e Vasco, vão jogar em casa. Lembrando aí, né, que o Grêmio tem 5 títulos: 89, 94, 97, 2001 e 2016. Palmeiras tem 4 títulos: 98, 2012, 2015 e 2020. O Atlético com 2 títulos: 14 e 21. E o Vasco com um título único em 2011. A gente falou muito mais do Atlético do que do Cruzeiro hoje aqui, pessoal, né? Pra você que tá me ouvindo aqui, porque teve esse jogo do Atlético de ontem. Se o Cruzeiro tivesse na Libertadores ou na Copa do Brasil e não tivesse nenhum jogo do Atlético, nós iríamos falar mais do Cruzeiro. Tá sempre acontecendo isso, né? E a novidade boa do Cruzeiro é que o Otávio, né, tem essa ascensão aí meteórica do goleiro Otávio, e ele foi convocado ontem, né? O Otávio ontem foi convocado para a seleção brasileira, né? O Ancelotti, nessa reformulação aí, tem muito jogador aí, Thiago Silva, tem jogador que não gostou dessa reformulação, não, mas eu acho que tá certo. Tá certo, sim, né? O Otávio merece ser convocado. É um goleiro que assumiu aí a titularidade do Cássio quando ele foi, quando ele se lesionou, e não sai mais dessa titularidade do Cruzeiro enquanto estiver no clube. Né? Não acredito que deva ficar muito também, que vai vir, né? Vão vir muitos clubes querendo o Otávio na sua equipe, principalmente no final dessa temporada agora. Acredito que ele vai receber propostas, mas essa ascensão do Otávio, na verdade, não foi uma ascensão, foi uma oportunidade que ele ganhou e manteve essa oportunidade. É o que o Barba Domingues deveria ter feito com o Vitão. Ganhou oportunidade, foi bem, continua, coloca o Leandro no banco, olha o que o Arthur Jorge fez. O Otávio foi bem, Cássio, vai pro banco, senta no banco, você não vai ganhar titularidade, não. O cara tá melhor, o cara tá bem, eu vou tirar o cara pra quê? Pra nada, né? Pode ser pior, é o que foi contra o Atlético, e o que o Arthur Jorge não fez, é o que o Barba Domingues fez, que eu acho que ele deve mudar se não tiver, né, a zaga titular na próxima partida, tá? A gente tá chegando ao finalzinho aqui do Alternativa Esporte. Para você que me acompanhou até agora, amanhã é sexta-feira, amanhã vou trazer tudo sobre Santos e Cruzeiro, que vão jogar no sábado pelo Campeonato Brasileiro, e tudo do Atlético e Fluminense, que também vão jogar no final de semana, tá? Tô chegando ao finalzinho do Alternativa Esporte, fique agora com o horário eleitoral gratuito. Amanhã eu tô de volta às 11:30.
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0: aqui no YouTube. Ah, agora sim, muita gente chegando pro YouTube. O Magno José Neves também tá com a gente, muito obrigado. Rogério Francisco também tá aqui e ele está de volta. Ale Oliveira, depois de 45 dias de férias.
1: Não.
0: Deixa eu ver se voltou bronzeado. Não, voltou mais branco do que foi. Ele foi na praia e não bronzeou. Olha! Que jogo ruim do Galo, hein, Ale?
2: Nossa, vou te falar que o Scarpa, ele definiu bem, né? Porque ficou barato, né? O prejuízo poderia ter sido muito maior, né? Tanto que o Delfim foi o melhor jogador da partida, né? Embora ele tenha uma característica, né? O pessoal tem chamado o Delfim de Cassierra, né? O pessoal tem chamado o
0: por quê? Delfim,
2: que não sabe jogar com os pés, porque ele tem essa dificuldade aí de sair jogando, e o Atlético tá acostumado a jogar com o Everson, né? E
0: Você não achou que ontem o Atlético forçou demais essa bola nos pés do Delfim, não? Teve uma hora que eu tava, será que é o Diniz? Eu olhei pro banco, falei, será que o Barba virou o Diniz? Era um tal de querer sair jogando ali, tocando bola dentro da área.
2: A verdade é que o Delfim era o único jogador livre, né? Então, é um passe de apoio que eles estão acostumados a fazer, porque o goleiro titular sabe jogar muito bem com os pés. Aliás, o goleiro titular joga melhor com os pés do que muito jogador de linha, inclusive, né? Mas aí era o único jogador livre, então acho que eles acabaram usando demais esse subterfúgio, que não tá dando certo, evidentemente, porque não é a qualidade do Delfim, mas ele pegou muito, né? E isso mostra o volume de jogo do Santos, em que pese, né, o Tiagão? Que o Santos melhorou muito, né? O Santos tem trazido reforços, o Rodinei jogou uma belíssima partida, o Arthur entrou no segundo tempo, tá chegando o Cebolinha, enfim, o time melhorou muito, o Cuca é muito bom treinador, né? Vai lembrar, e eu acho que até bom, a gente tem que recordar de vez em quando, que às vezes a gente esquece, o Cuca é o melhor treinador da história do Atlético, e ele não é argentino, por incrível que pareça, né? Porque, olha, vai amar um argentino, um treinador.
0: Mas o Ale, é claro que o Santos teve melhorou, os seus méritos, né? Que melhorou. O Atlético não pode piorar de 10 dias pra cá. O time desandado. Ó, essa foto do Lianco aí já é um ponto que eu quero abordar com você. Vou trazer o Delfim já, hein? Se não fosse o Delfim, esse confronto tinha sido liquidado ontem, tá? O Delfim vai falar com a gente já, o goleiro do Galo. Mas, Ale, opções do Barba. Essa teimosia com o Cassierra, eu não entendo. 17 jogos já sem marcar.
2: Quatro meses.
0: Sem marcar, mas teve uma Copa do Mundo no meio. Aqui, 17, um centroavante do time do Atlético, não dá. Aí, tudo bem que ele é limitado, tá numa fase ruim, mas não dá pro treinador deixar o cara 80 minutos no campo. E por que é que tiraram o Vitão pra voltar o Leão? Eu falei isso ontem no Rádio Esportes. Não tem nenhum sentido você pegar um cara 30 dias fora do time e enfiar num jogo de mata-mata. Olha, ele tava mais perdido que você na festa do Bambu, Bambu, Bambu. Não tem condição, olha. Que coisa horrorosa, cara.
2: Realmente, dito isso, né, do Santos, o Atlético não pode fazer o que fez, né? Não pode fazer no Campeonato Brasileiro no fim de semana, não pode fazer num jogo de mata-mata da Sul-Americana. O Atlético jogou muito mal. E aí você pode incluir o treinador tranquilamente, né? Essas duas decisões aí não tem explicação, né? O Vitão, pra mim, ele potencialmente é o melhor zagueiro do time. Pô, Ale, mas ele fez poucas partidas. Por isso que eu tô falando que é potencialmente. Pra mim, ele é o cara mais talentoso que o Atlético tem à disposição na zaga. Ah, mas o Tressori... Eu acho o Vitão o cara que vai ser o melhor dessa turma aí. E ele, embora tenha cometido o pênalti no Caio Jorge, ele entrou numas roubadas, né, Tiagão? Entrou numas roubadas e jogou muito. E jogou muita
0: bola. A primeira roubada que ele entra é Atlético Cruzeiro, só, no Mineirão.
2: Só isso, só
0: joga
2: isso.
0: Joga pra caramba. Aí, de novo, uma semana depois, Cruzeiro e Atlético, Atlético Cruzeiro na Arena MRV, ele entra e joga bem de novo. Aí, na primeira chance que você tem, você descarta o menino pra colocar o cara que tá 30 dias parado. Eu não consigo entender.
2: E aí, você quer colocar o Lianco, por algum motivo que a gente não tem um conhecimento? Ah, o Lianco, ele é um líder no grupo, eu acho.
0: Vitão cansou.
2: Quer colocar o Lian? Coloca nos jogos do Campeonato Brasileiro, jogos que não tem o caráter decisivo, dá um pouco de ritmo, ele entra um pouquinho num jogo que já

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0: Rádio Esportes pra você no rádio, né? 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Eustáquio Ramos, a informação direto de Brasília. Está pegando na capital federal, hein, Eustáquio?
1: Pois é, Thiago Reis, boa tarde pra você. Como diz no ditado, né? Cada mergulho um flash lá em Brasília, pegando fogo Brasília, toda hora uma decisão nova em relação às questões políticas. E tem uma informação de momento que o ministro Flávio Dino, do Supremo Tribunal Federal, derrubou o sigilo da ação sobre o filme

0: Dark Horse, aquele que está sendo produzido para contar a história do ex-presidente Jair Bolsonaro. E hoje teve uma operação relativa a este filme. A Polícia Federal está apurando o desvio de emendas parlamentares e se valores foram repassados de forma ilegal para a produção do filme. Meio-dia 27, nós vamos direto a Brasília, falar ao vivo com o repórter Pedro Nascimento, dando mais detalhes sobre essa decisão de Dino, proferida agora há pouco. Pedro, boa tarde.
1: Boa tarde para você, Eustáquio, Thiago, todo mundo que está acompanhando a Itatiaia. Bom, o sigilo dessa operação caiu e o que a gente vê é que o deputado federal Mário Frias, que é do PL de São Paulo, é de fato o principal alvo dessa operação. Ele que é o produtor executivo, é o responsável pela produção do Dark Horse. De acordo com esse documento que a gente teve acesso aqui, são mais de 100 páginas, Eustáquio, a gente pode ver que a Polícia Federal identificou transferências de R$645.400 feitas pelo deputado à empresa Go Up Entertainment, que é a produtora do Dark Horse. O dinheiro foi enviado entre novembro e dezembro de 2025, que foi o período de produção desse filme, e a suspeita da PF é que esses recursos públicos foram desviados.

0: Obrigado, Pedro Nascimento, ao vivo de Brasília, meio-dia 28. Lembrando também que o ministro Flávio Dino proibiu o deputado Mário Frias de sair do Brasil e de se comunicar com investigados do caso Dark Horse. Outras repercussões, desdobramentos ao longo da nossa programação, daqui a pouquinho no Itatiaia Agora, a 1h da tarde. Thiago Reis, um abraço.
1: Outro Eustáquio Ramos, é o nosso time de jornalismo em ação, meio-dia e 29.

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1: Meio-dia e meia.
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1: Ministro Flávio Dino derruba sigilo da ação que mira o filme Dark Horse. Inquérito que investiga Banco Master terá novos depoimentos de presidente e do ex-presidente do Banco Central. Filha mata a própria mãe com martelo. Crise no STF agravada depois do cancelamento de pronunciamento do ministro Alexandre de Moraes. Donald Trump anuncia reembolso para milhões de americanos. Navio pega fogo e deixa mortos e feridos na China.
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1: Olá, boa tarde, hoje é quinta-feira, 10 de setembro de 2026, com edição de João Vitor Lino e apresentação de Cátia Pereira, está no ar o Jornal da Itatiaia Tarde, meio-dia e 31. O assunto da manhã desta quinta-feira é o filme Dark Horse. Durante a manhã, foi iniciada uma operação da Polícia Federal para cumprir mandados de busca e apreensão. E agora há pouco saiu também a notícia de que caiu o sigilo da ação que mira o filme sobre o ex-presidente Jair Bolsonaro. Vamos então a São Paulo, a informação de momento com o repórter Yuri Cavalieri. Boa tarde para você, Yuri.
2: Uma ótima tarde, você, Kátia, quem nos acompanha exatamente há poucos minutos, o ministro do Supremo Tribunal Federal, Flávio Dino, derrubou o sigilo sobre essa operação, portanto, cumprida pela Polícia Federal nesta quinta-feira, Operação Make Up, que investiga um suposto desvio de R$2 milhões em emendas parlamentares para a produtora do filme Dark Horse, que fala sobre a vida do ex-presidente Jair Bolsonaro. Essa ação mira o deputado federal Mário Frias, do PL aqui de São Paulo, produtor executivo da obra e também ex-secretário especial de cultura, além também da produtora Karina Gama. Ao todo, estão sendo cumpridos até agora 49 mandados de busca e apreensão que foram autorizados exatamente pelo ministro Flávio Dino. A Polícia Federal, nessas buscas, encontrou 7 armas de fogo em um endereço ligado ao advogado de Mário Frias. Foram identificadas 5 pistolas, uma espingarda e um fuzil. Mas falando um pouco mais sobre o documento em que Flávio Dino tirou esse sigilo, ele aponta que os alvos da ação não vão poder sair do Brasil sem autorização, ou seja, o deputado Mário Frias está entre esses investigados. A decisão do magistrado também proíbe que os investigados se comuniquem entre si. As apurações, né, as investigações apuram a suspeita de que uma organização criminosa da qual faria parte o deputado Mário Frias teria usado verbas de emendas parlamentares repassadas por meio de termos de fomento para financiar contratos supostamente fraudulentos. Esses recursos foram destinados ao Instituto Conhecer Brasil e à Academia Nacional de Cultura, ambos presididos por Karina Ferreira da Gama, que é outra investigada nessa ação de hoje, que tem fortes vínculos com o parlamentar. Ainda de acordo com os investigados, os contratos não teriam sido executados de acordo com as finalidades previstas. Operação, portanto, ainda em curso, e a Itatiaia, é claro, analisando toda a documentação que foi agora exposta pelo ministro Flávio Dino. Kátia.
1: Yuri Cavalieri, ao vivo direto de São Paulo. Obrigada, Yuri. Meio-dia e 34 a seguir. Presidente e ex-presidentes do Banco Central são intimados a depor sobre escândalo do Banco Master. Suposta traição faz filha matar a própria mãe.
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1: Meio-dia e 36, presidente e ex-presidentes do Banco Central são intimados a depor sobre escândalo do Banco Master.
19: A Polícia Federal intimou o atual presidente do Banco Central, Gabriel Galípolo, e o ex-presidente da instituição, Roberto Campos Neto, para prestarem depoimento no inquérito que investiga irregularidades envolvendo o Banco Master. Os dois serão ouvidos como testemunhas. Também foram intimados o diretor de fiscalização do Banco Central, Ailton de Aquino, e o banqueiro André Esteves, do BTG Pactual. As intimações foram determinadas pela Polícia Federal no dia 3 de agosto, mas a informação só veio a público agora. A investigação apura a atuação de dois ex-servidores do Banco Central, Paulo Sérgio Neves de Souza e Beline Santana. Eles são suspeitos de terem favorecido os interesses do ex-banqueiro Daniel Vorcaro, dono do Banco Master, e de terem recebido vantagens indevidas. Os nomes de Galípolo e Campos Neto apareceram durante os depoimentos dos servidores investigados. Segundo a investigação, Paulo Sérgio Neves relatou que o BTG Pactual teria identificado uma fraude de cerca de 32 bilhões de reais no Banco Master durante uma análise para uma possível aquisição da instituição lá em 2024. O ex-presidente do Banco Central, Roberto Campos Neto, teria participado de uma reunião em que o BTG apresentou informações sobre esse problema. O Banco Master acabou sendo liquidado pelo Banco Central em novembro de 2025, já durante a gestão de Gabriel Galípolo. A defesa de Campos Neto afirmou que ele ainda não tinha sido oficialmente intimado e criticou o vazamento dessa informação. Os depoimentos vão ser feitos por videoconferência e a Polícia Federal ainda não divulgou as datas das falas. De Brasília, João Pedro Melo.
1: Meio-dia e 38, suposta traição faz filha matar a própria mãe.
20: Uma mulher foi presa em flagrante acusada de matar a própria mãe de 77 anos. O crime aconteceu em São Gonçalo, região metropolitana do Rio. Segundo a Polícia Civil, Priscilane Moraes de Oliveira matou Delza Maria Alves Costa com golpes de martelo após acreditar que a mãe estaria mantendo relações sexuais com o companheiro, com quem ela mantinha um relacionamento há cerca de 9 anos. De acordo com as apurações, o crime aconteceu na casa da vítima. Priscilane foi até o local com o martelo e, ao encontrar a mãe e o companheiro dela juntos, passou a destruir objetos no interior do imóvel e questionou a mãe sobre a suposta relação. Em seguida, ela desferiu diversos golpes contra a idosa, atingindo inclusive a região da cabeça dela. O homem tentou intervir para interromper as agressões, mas também acabou sendo atingido e conseguiu sobreviver. De acordo com as investigações, a presa já havia agredido a própria mãe em outras ocasiões e feito ameaças de morte contra ela. Durante as diligências, a mulher confessou as agressões que provocaram a morte da mãe. Ela foi autuada em flagrante pelo crime de feminicídio, em um contexto de violência doméstica e familiar, com agravamento em razão da idade da vítima. A polícia representou pela conversão da prisão em flagrante em prisão preventiva. Do Rio de Janeiro, Diana Rogers.
1: Meio-dia e 39, a seguir, crise do STF agravada depois do cancelamento de pronunciamento de Alexandre de Moraes.
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1: A Polícia Federal encontrou indícios. O CNJ, Conselho Nacional de Justiça, Brasil tem queda de 7,2 por documento, deve informar de forma clara. Em 2024, houve um aumento.
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1: Meio-dia e 42, crise no STF agravada depois do cancelamento de

0: pronunciamento de Alexandre de Moraes.
1: O cancelamento de um pronunciamento do ministro Alexandre de Moraes expôs ainda mais a crise interna no Supremo Tribunal Federal. Moraes faria uma declaração nessa quinta-feira, mas o pronunciamento foi retirado da agenda do STF. Segundo a corte, a fala será marcada em uma data oportuna. Só que nos bastidores, a informação é de que o cancelamento ocorreu depois de uma insatisfação do presidente do Supremo, o ministro Edson Fachin. A avaliação é de que Fachin não teria sido avisado previamente sobre esse pronunciamento que Moraes faria. E esse episódio acontece em meio a uma disputa cada vez mais evidente dentro do STF. Na quarta-feira, Fachin retirou de Moraes a relatoria do inquérito das fake news. O processo estava sob o comando do ministro há mais de 7 anos. A relatoria foi transferida para a presidência do Supremo. A decisão ocorre justamente no momento em que Moraes passou a ser questionado por causa das mensagens encontradas no celular do ex-banqueiro Daniel Vorcaro, investigado no caso Banco Master. As conversas levantaram questionamentos sobre a relação entre Vorcaro e Moraes. Fachin também suspendeu decisões dos ministros André Mendonça e Flávio Dino, que envolviam o comando da Polícia Federal. Além disso, ele determinou que procedimentos relacionados a ministros do STF sejam centralizados na presidência da corte. A justificativa é evitar decisões conflitantes, impedir que a crise institucional se agrave. O pronunciamento de Moraes aconteceria justamente depois de ele perder a relatoria do inquérito das fake news. A fala também ocorreria antes da análise pelo plenário do Supremo das decisões relacionadas ao caso, que ocorre na próxima terça-feira, dia 15 de setembro. Portanto, esse cancelamento acrescenta mais um capítulo à crise interna do STF. Nos bastidores, fica reforçada a percepção de que Edson Fachin está tentando concentrar na presidência da corte o comando das decisões relacionadas a essa crise. De Brasília, João Pedro Melo.
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3: O mercado do boi gordo continua sendo um dos principais assuntos envolvendo a agropecuária brasileira, tanto no mercado interno quanto nas exportações. A arroba do boi vai disparando e, pelo indicador CEPEA, soma alta de 1,5% em setembro, chegando a R$ 350 em São Paulo, valor pago ao boi exportação. Uma subida de R$ 5 na arroba nas últimas 24 horas. O mercado nacional está aquecido, entretanto, alguns frigoríficos encontram dificuldades para manter a escala de abates, porque em algumas regiões a disponibilidade de animais não atende à demanda. No Paraná, houve valorização na arroba em até R$ 10 na região noroeste. Em Goiânia aconteceu o inverso. Alguns compradores aproveitaram seu próprio gado no pasto e pressionaram os preços da arroba para baixo. Em Minas Gerais, o preço da arroba na média de R$ 345 estável com pequena oscilação para cima. No mercado futuro da B3, a disparada de preços impressiona, superando de longe o mercado físico. Fato interessante para o criador de gado, que pode fazer a trava de preços tanto na B3 quanto nos frigoríficos. Travar os preços em R$ 386 no fim do ano não deixa de ser atrativo, mas quem quiser apostar em valores maiores é só entrar na área de risco. Itatiaia Agro, Valdir Barbosa.
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0: Meio-dia e 48. O presidente dos Estados Unidos, Donald Trump, anuncia reembolso de até $500, o equivalente a R$2.500 para 1 milhão de americanos. O valor é referente a cobranças indevidas do Obamacare. Obamacare é a lei federal norte-americana de saúde, sancionada em 2010 pelo então presidente Barack Obama. A medida foi divulgada por Trump nas redes sociais por meio do perfil oficial da Casa Branca nesta quinta-feira, um dia após Trump prometer pagar $5.000, o equivalente a R$25.000, a cada adulto do país, caso a sigla dele, o Partido Republicano, vença as eleições por meio de mandato nos Estados Unidos em novembro. As leis dos Estados Unidos proíbem o uso de dinheiro público para influenciar uma votação. O presidente norte-americano chamou o benefício de dividendos, que seriam distribuídos, pelo que classificou como sucesso da economia americana em seu governo. A Coreia do Sul está tentando determinar se o presidente da Coreia do Norte, Kim Jong-un, tem um filho mais velho, segundo o Serviço Nacional de Inteligência Sul-Coreano. Desde o fim de 2022, a filha de Kim, Kim Ju-ae, o acompanha em diversos eventos de grande destaque, incluindo lançamentos de mísseis e grandes desfiles militares. A mídia estatal norte-coreana afirmou anteriormente que ela é a filha mais amada ou respeitada de seu pai e vem divulgando inúmeras imagens e vídeos que demonstram a proximidade entre os dois e sua crescente posição política. A existência de um irmão mais velho é uma questão importante das discussões fora da Coreia do Norte sobre os possíveis planos de sucessão no país, tido como o mais fechado do mundo, devido ao sistema profundamente arraigado de patriarcado e ao poder dominado por homens no país. Desde sua fundação, em 1948, os três líderes norte-coreanos foram homens da família Kim. Incêndio em um navio cargueiro de bandeira estrangeira que passava por manutenção no leste da China deixa pelo menos 25 pessoas mortas, segundo informações da mídia estatal. 5 feridos foram hospitalizados e outras 5 pessoas continuam desaparecidas. O incêndio começou por volta das 11:15 no horário local, durante trabalhos de reparo e inspeção, disse a agência estatal Xinhua. Das 42 pessoas a bordo, 12 foram retiradas em segurança e 5 ficaram feridas e foram, sim, hospitalizadas. O incêndio foi extinto no início da tarde, informou a mídia estatal. Meio-dia e 51.
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10: O Atlético foi derrotado pelo Santos por 2-0 na Vila Belmiro pela partida de ida das quartas de final da Copa Sul-Americana. Agora o Galo vai precisar reverter essa desvantagem jogando em casa. O segundo duelo será na semana que vem na Arena MRV. Para se classificar, o Atlético precisa vencer o jogo por pelo menos 3 gols. O técnico Eduardo Domingues admitiu um jogo ruim de todo o time atleticano, mas ressaltou que ainda ainda confia na virada. De fato, a equipe alvinegra não jogou bem, com pouca intensidade e muitos erros defensivos. E hoje, pela manhã, a CBF realizou o sorteio dos mandos de campo das semifinais da Copa do Brasil. O Atlético vai enfrentar o Grêmio. O primeiro

0: jogo será em Porto Alegre, na Arena do Grêmio, e a partida da volta na Arena MRV. Os jogos serão nos dias 1º e 8 de novembro. A CBF confirmou também que a final da Copa do Brasil será realizada no Mané Garrincha, em Brasília. Jogo único, marcado para o dia 6 de dezembro. O Cruzeiro comemora a convocação do goleiro Otávio para a seleção brasileira. Ele foi chamado pelo técnico Ancelotti para os amistosos desse mês de setembro contra a Austrália e Índia. Essa foi a primeira convocação após a Copa do Mundo. Otávio será estreante na seleção principal. Ao todo, 10 jogadores que atuam no Brasil foram convocados. Dos estúdios da Itatiaia, Natália Fiuza para a Rede Itasati.
1: Meio-dia e 52. A seguir, policiais militares são denunciados pelos crimes de corrupção no Rio de Janeiro.
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8: 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Isso começa com um hábito muito simples. 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Em vez de esperar tudo acontecer para só então descobrir. Quem troca o improviso pelo planejamento deixa de apenas reagir aos problemas e passa a construir soluções. Bora!
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1: Agora meio-dia e 55, Defesa Civil de Pouso Alegre acompanha nível 3, nível de 3 rios por conta das chuvas.
19: A Defesa Civil de Pouso Alegre acompanha as condições de áreas próximas aos rios Sapucaí, Mandu e Sapucaí Mirim diante da ocorrência de chuvas fortes na região. O objetivo é se antecipar às situações de risco e orientar a população. O Centro de Gerenciamento de Riscos de Pouso Alegre registrou 20 milímetros de chuva nesta quarta-feira. Houve alagamento de ruas do centro e de alguns bairros. A água chegou a aproximadamente 20 centímetros de altura nas ruas e escoou assim que a chuva passou. O trabalho preventivo envolve ações como a limpeza de galerias para melhorar o escoamento da água e reduzir riscos de novos alagamentos. A Prefeitura de Pouso Alegre informou que o município está em área com previsão de chuva volumosa entre hoje e amanhã e orienta a população a ficar atenta aos avisos da Defesa Civil Municipal. Do Sul de Minas, repórter Estela Torres.
20: Agora as condições do tempo.
21: Nesta quinta-feira, as instabilidades se concentram nas regiões oeste e

0: sul de Minas Gerais. Contudo, a disponibilidade de umidade mantém muita nebulosidade e condições de chuva isolada para a área central do estado. Na faixa leste, o transporte de umidade de origem oceânica também mantém muita nebulosidade e condições para chuva isolada. As temperaturas seguem em gradual elevação. Em Minas, hoje, os termômetros oscilam entre 14 e 36 graus. Esta é a previsão do Instituto Nacional de Meteorologia. Repórter Fernanda Viegas.
1: Meio-dia e 57, safra milionária de café projetada para este ano. Os detalhes com o repórter Leonardo Moraes, direto da redação do Diário do Comércio. Boa tarde, Leonardo.
2: Boa tarde. Minas Gerais passa a contar agora com a pesquisa Safra Café, um levantamento inédito que estima a produção de café arábica no estado. Produzido pelo sistema Faeng-Senar, o estudo projeta uma safra de 33,4 milhões de sacas em 2026. Esse volume é 32% superior ao colhido no ano anterior, com base nos dados da Conab. A estimativa é 1,8% superior ao segundo levantamento da Conab, divulgado em maio deste ano, e 4,7% acima da projeção do IBGE, divulgada em março deste ano. A produtividade média foi estimada em 29,7 sacas por hectare. O levantamento foi realizado no pico da colheita e ouviu mais de 5 mil produtores em 269 municípios das quatro regiões cafeeiras do estado. O presidente do sistema Faeng-Senar, Antônio de Salvo, destacou que o estudo reduz riscos na cafeicultura e ajuda no planejamento e na comercialização. A matéria completa com os indicadores detalhados você confere em diariodocomércio.com.br. Para Itatiaia, Leonardo Moraes.
1: Meio-dia e 59, três policiais militares são denunciados pelo crime de corrupção no Rio de Janeiro.
3: O Ministério Público e a Corregedoria de Segurança e Inteligência cumpriram hoje três mandados de prisão preventiva contra três PMs denunciados por corrupção passiva. Segundo as investigações, os policiais militares receberam propina para oferecer policiamento privilegiado a uma clínica em Belfor Roxo, na Baixada Fluminense. O estabelecimento integrava uma rede de empresas chamados pelos policiais de padrinhos que pagavam para receber atendimento diferenciado. Em troca, os agentes direcionavam patrulhamento, priorizavam esses locais nas rotas e compareciam, quando acionados, utilizando a estrutura da PM. Os fatos aconteceram entre setembro e outubro de 2021, quando os três integravam o batalhão de Belfor Roxo. Um deles foi expulso da corporação após um oferecimento da denúncia que foi recebida pela...
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0: Boa tarde, 1h01, as informações com ela, Kinderlin Brandão.
1: Boa tarde. O Festival Gastronômico de São Gonçalo do Rio Abaixo vai ter show de Wilson Sideral neste fim de semana. A 7ª edição do evento reúne gastronomia, oficinas, aulas show, música e atrações culturais até o dia 13 de setembro. A partir de amanhã, o festival ganha uma programação especial com aulas show e atrações musicais, com shows de Mário e Banda às 19h e Liga Joy às 22h. No sábado, dia 12, a programação começa às 10h, com o show de Luiz Bira e segue durante todo o dia com aulas, show e apresentações musicais. Entre as atrações estão Laércio Silvano, João Chavex Trio e Wilson Sideral, que se apresenta às 22h, encerrando a programação do sábado. O domingo vai ser marcado por uma programação diversificada, começando às 9h, com o primeiro encontro de carros antigos. Ao longo do dia, o público vai poder acompanhar diversos shows. Um dos momentos mais aguardados vai ser a premiação do 7º Festival Gastronômico, às 17h de domingo, que vai celebrar os participantes e os destaques dessa edição. O Festival Gastronômico de São Gonçalo acontece na Praça Central da cidade. Eu volto às 14h com mais notícias. Direto da redação, Kinderli Brandão.
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0: Obrigado, Rio.
1: Maravilha, Jorge.
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1: Boa tarde para você. Vamos às informações com ela, Kinderlin Brandão. Boa tarde.
2: Oi, Júnior. Boa tarde. Um homem de 20 anos morreu baleado na noite de ontem na Avenida Nova York, no bairro Cruzeiro Celeste, em João Molevade. O SAMU foi acionado para atender a ocorrência e constatou o óbito do homem. Segundo a Polícia Militar, a vítima apresentava diversas perfurações causadas por disparos de arma de fogo. A perícia técnica da Polícia Civil esteve no local e recolheu 19 estojos de munição, além de 2 projéteis de arma de fogo. Até o momento, ninguém foi preso. A Polícia Militar continua com as diligências para identificar e localizar os envolvidos no homicídio. A Polícia Civil apura o caso e informou que ainda não há uma linha fixa de investigação. Eu volto daqui a pouco com notícias da nossa região. Direto da redação, Kinderly Brandão.
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1: Boa tarde, 3:02. As informações com ela, Kinderlin Brandão.
2: Ei, Júnior, estamos de volta com mais informações. A Feira da Economia Popular e Solidária está de volta, com programação especial e novo formato em João Molevade. Depois de um período de pausa para realização da cobertura do espaço e adequações no Centro Público de Economia Popular e Solidária, a feira está de volta. Com uma programação especial com gastronomia, artesanato, agricultura familiar, música e celebrações, a feira volta hoje e começa a partir das 16h. A abertura vai ser marcada pela instalação da comissão do ODS 18, Igualdade Étnico-Racial. Amanhã à noite vai ter homenagens e o mega show do Zorro às 20h. No sábado, dia 12, a feira vai funcionar das 7h às 16h, com uma roda de samba com o grupo Samba Social. Durante a programação, o público pode encontrar produtos da agricultura familiar, artesanato, bolos, doces, pastéis, caldo de cana, chope artesanal, cerveja e diversas opções de comidas. E a novidade é que a partir de agora, a Feira de Economia Popular e Solidária passa a funcionar de forma permanente, todas as sextas-feiras e aos sábados, ampliando as oportunidades para os empreendedores da economia popular e solidária e oferecendo ao público mais opções de dias para visitar o espaço. A Feira da Economia Popular e Solidária funciona na Rua do Andrade, número 154, no bairro José Eloy, atrás da Espaço VIP. Eu volto daqui a 1 hora com notícias da nossa região. Direto da redação, Kinder Librandão.
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1: Vá! 4:04, estamos chegando. Bom demais, tarde de quinta-feira. A partir de agora, você é o nosso convidado até às 20h. Está em casa, no carro, está no trabalho. Hoje, 10 de setembro de 2026. Chegamos a 253 dias do ano, restam 112 dias. Hoje é dia nacional do Jornal da Educação. 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Você já pode participar comigo para mandar o seu alô, o seu abraço para quem você quiser em toda a região do Médio Piracicaba. Vamos chegando, clima bom, tarde boa. Deus sempre no comando. Bora, Bernadeiro, pra cima, sucesso, toca aqui. Uhul!

0: casar comigo, hein?
1: Vambora, 4 horas e 12 minutos, Léo Magalhães, 4:12. Pegando sucesso, eu já volto com participações liberadas.
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0: 40. Fala comigo, boa tarde. Opa, boa tarde.
1: Tudo bom, querido?
0: Opa, quem fala?
1: Fala, Alex Ribeiro, tudo bom, querido? Toca pra nós aí. Traia Véia, Nova York. Manda abaixo do Dudu Açougue aí. Charrinho da banca. Um abraço.
0: Alô, campeão. Alô, Zanus. Alô, Charrinho. Alô, Dudu. Turma toda. Turma boa. Na sequência eu trago.

0: 4:47, Veste Ronaldo, no apoio de Madeireira Alicar, Mundial Acabamento, Divisa Atacado, Divisa Grill, Loja Ecolete, Rede Grau, Demisa Mineração, alô Brenão, alô Guilherme, a todos os colaboradores.
1: O Alex Ribeiro.
0: 3851-6244, você pode falar conosco até às 8 da noite, a dar o seu abraço, o seu alô pra quem você quiser, né? Chega pra cá. Fala comigo, povo ligado, boa tarde.
2: Fala, Alex. Boa tarde. Aqui quem tá falando é Barroso, rapaz. Tudo bem? Barroso, Samara Festa. Aqui, toca uma música pra gente aí. Conselho do Meu Velho, com Zé Pedro e Manuel. Oferecer pra geração de ouro lá da Rua do Andrade. Abraço aí, meu querido. Tamo junto. Tem jeito?
0: Alô Barroso, um abraço pra você, pra toda a família. Vamos atender os anúncios agora, a turma que tá ligada, a Dudu, a turma toda. Na sequência eu trago pra você 4:48.

0: 4:52, 91.1, Draia Vé. Conheço essa turma, boa de serviço, canta muito, gente boa. Boa tarde.
1: Quem... Boa tarde, Alegre Ribeiro, que é o Marcelo do Campo Alá. Ele passa muito Vitor e Leofadas. E manda pro Marcelo Açougue, o Moraes, o Darwin, o Novaro, o Messi, o Verdeck. Obrigado e sai cachorro.
0: Alô, meu amigo, agradeço pela audiência, pela companhia. Agora eu vou atender meu amigo Barroso, diferenciado. Pediu uma moto, a próxima toca o Vitor Léo na sequência, tá bom? Aguenta a mão aí.

0: descendo a região. Fala comigo, meu povo. Um pouquinho
1: da
0: informativo, hein? Boa tarde.
1: Tá, galera, que vocês estão falando? Tudo passa a música pra mim, pra eu curtir. Um abraço.
0: Alô, Conceição, um abraço. Agora canta Vivi Léo.
2: Alô, amigo Alex Ribeiro, aqui é o Victor. E aqui é o Léo. Um abraço, Alex.
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2: Olá, boa tarde para você de João Molevade, toda a região do Médio Piracicaba. 5:05, quinta-feira, 10 de setembro, né? 2026. Chegamos a 253 dias do ano, restam 112 dias. A lua está na fase minguante, estamos no inverno. Para você que nos acompanha em toda a região, hoje é dia nacional do Jornal na Educação, hoje é dia de São Nicolau Tolentino. Chegando as informações com a jornalista Kimberly Brandão. Boa tarde, Kimberly.
4: Oi, o Alex Ribeiro, boa tarde. O Festival Gastronômico de São Gonçalo do Rio Abaixo vai ter show de Wilson Sideral neste fim de semana. A sétima edição do evento reúne gastronomia, oficinas, aulas show, música e atrações culturais até o dia 13 de setembro. A partir de amanhã, o festival ganha uma programação especial com aulas show e atrações musicais, com shows de Mário e Banda às 7 horas da noite e Liga Joy às 10 da noite. No sábado, dia 12, a programação começa às 10 horas da manhã, com o show de Luiz Bira, e segue durante todo o dia com aulas, show e apresentações musicais. Entre as atrações estão Laércio Silvano, João Chavex Trio e Wilson Sideral, que se apresenta às 10 horas da noite, encerrando a programação do sábado. O domingo vai ser marcado por uma programação diversificada, começando às 9 horas da manhã, com o primeiro encontro de carros antigos. Ao longo do dia, o público vai poder acompanhar diversos shows. Um dos momentos mais aguardados vai ser a premiação do sétimo Festival Gastronômico às 5 horas da tarde de domingo, que vai celebrar os participantes e os destaques dessa edição. O Festival Gastronômico de São Gonçalo acontece na Praça Central da cidade. Eu volto amanhã com mais notícias. Direto da redação, Kimberly Brandão.
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0: 5h16, 5h16. Olá, boa tarde.
1: Olha, Alexia, da vida comunidade, Rodrigão por cá. Rapaz, toca esse berrante mais baixo que eu tô dormindo, né? Rodando agora, rapaz. Tomar um banho e vou no churrasco ali, né, cara? Que depois o senhor podia arrumar uma cachaçinha, um queijo pra mim, né? O que o senhor acha? Até a roça do senhor lá, ué. Tem nas condições, que o berrante não tá arrumando nada. Mas aquele abraço, obrigado. Toca pra nós, Chico Rei Paraná aí.
0: Alô, padrão. Olha a TV, rapaz. Sexta-feira é amanhã ainda. Final de semana é sábado e o cara já caçando desembolar uma festa. O que é, velho? É, não fala com a gente pra arrumar uma cavadeira daqui a rabo, tatu pro cara trabalhar. Fala com você bater um pasto, mexer com concreto. Você não oferece jeito nenhum, né? Rasgar um corgo. 5h17. Ah, caçando, mandar um presente pra ele é que é, né? Fala com ele no serviço, Berranteiro. Tá ocupado, ocupado, posso não. E pro churrasco na roça. Eu vou hoje. Aí pro serviço. Não posso, rapaz. Só 2027, a partir de junho.

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1: 5h20, uma excelente tarde, 5h20. Boa tarde, quem fala?
2: Boa tarde, meu amigo. O Alex Ribeiro, tudo bem com o senhor, né?
1: Tudo bem.
2: Aqui é Flávio do bairro Luanda. Gostaria de estar hoje, sentindo tão triste, porque lembrei da minha ausência da minha mãe e do meu pai, que faleceu tem quase 2 anos, sentindo falta deles. Aí me senti no coração de pedir a música Só Lembranças, Rio Negro e Solimões, que as pessoas queridas nossas, quando falecem, só fiquem só lembranças boas. Então, por favor, em homenagem ao meu pai e minha mãe, faça essa música aí. E todos que têm um pai e a mãe vivo, fiquem perto deles, que depois da perda é muito difícil. Fique com Deus e amém. Tchau, obrigado.
1: Alô, meu amigo, nós agradecemos. Falou bonito, verdade, né? Mas, a paz do céu, cuide deles lá. Dá um aperto no coração, né? Lembrança, saudades. Então, tá aí, 38516244.

0: 5h28, uma excelente tarde, 5 horas 28 minutos, boa tarde.
1: Olá, Pedro, boa tarde. É Estevão que tá falando. Eu falo, você fala com o Rodrigão aí, velho, que isso é hora de. Uma hora dessa, é hora de caçar serviço, né? Não é hora de caçar churrasco, não. Aí você pega, acho que tem uma música aí, parece que de Teodoro Sampaio, uma música nova aí, que fala dele, parece que já fala, não sei se já pode até tocar, é, parece que já pode, né? Não sei não. Eu acho que ela fala de. Pra trabalhar é só empurrar, é pra comer churrasco, fazer festa, vai de montão. Tem uma música nova de Teodoro Sampaio aí, olha pra nós aí, acho que é, acha daí. Boa tarde, bom trabalho.
0: Alô, patrão, um abraço, excelente tarde pra você. 3851-6244.

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0: 5h38. Quinto. Olá! Boa tarde, quem fala?
1: Alô, Alex Bia, manda uma música pra mim aí, meu filho. Faz ele favor pra nós aí. Chico Rei Paraná, Boêmio do Colarinho Branco. É o Margoso.
0: Alô, Margoso, trato daqui a pouco pra você. Vou tocar um Chico Rei Paraná. Trato pra você já na saudade aí, tá bom? Chegando 5h38. Toma que tá no sítio, na fazenda, tá na estrada, tá ligado? Tem informação do trânsito? Atualiza pra nós. Claro.

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0: 5:49, agora 5:49. Boa tarde, quem fala?
1: Boa tarde, Andes Feres. Eu queria ouvir a música Saudade Bandida, de Zé Camargo Luciano. Ofereço tudo, todos pra, da rádio aí, pra você e pra minha patroa Luciana, e pra minha mãe, lá do Pedreira, e pra toda minha família do Pedreira aí, do bairro Pedreira, Quintabira, e pra todos aí de João Molevade. Boa tarde.
0: Nós agradecemos aí pelo carinho, pela audiência. Alô, Itabira, sempre ligado com a gente, né? Grande audiência, toda a região é de Itabira. E a turma que tá na Estrada do Forninho também, vindo para Molevade, indo para Itabira, né? A região tá ligado? Tem informação do trânsito, atualiza para nós aí, por gentileza. Vamos então de saudade, Zezé de Camargo e Luciano, pra turma. 3851-6244, você pode pedir a sua. Falar comigo. Vamos, Saudade Bandida. Essa é uma música que nós já tocamos mais nas ondas do rádio. Grande sucesso do Zezé de Camargo e Luciano.
2: Alô, galera, aqui quem está falando é o Zezé de Camargo. Tô aqui com ele, Alex Ribeiro. É isso aí, garoto. Valeu, rapaz. Um abraço.

0: 4 minutos para 6. Passa tão rápido a hora no programa, né? Boa tarde.
1: Ô, Alex Ribeiro, boa tarde. Bom demais da conta. Como é que tá as modas? Vaqueirão bruto aqui do Pena, que tão garrado aí, escutando a alternativa. Manda uma moda boa para nós aí. Porque tem que ficar bom, né? Final de semana chegando, já senti até o cheiro da sexta-feira. Eu tô até escutando a zoeirinha da latinha fazer chiclete. Aí manda a música pra nós aí. Oferece pra todos os vaqueiros aqui da região dos Pena aqui. Pra Zé Rio também da Gascata. Aí você manda aí. Bloqueia aí o.
0: Alô, meu amigo, um abraço. Abraço o pessoal ligado com a gente.
2: Alô, Alex Ribeiro, bom dia, boa tarde, meu amigo. Como é que vai, beleza?
0: Bom demais.
2: Alex, depois você faz o favor de tocar uma moda pra nós, fazendo um favor aí, uma moda boa aí pra nós aí. Curtindo o sítio aqui. Beleza, meu irmão? Nós estamos juntos, misturados, e o pau quebra. Oferecer pra todos os ouvintes do rádio que tá ouvindo o programa nesse momento, né? Esse programa seu. É, e pra mim curtir aqui, ó. Pode ser uma música do Rio Negro e Solimões ou Ataíde Alexandre. Beleza? Fazendo um favor. Então, roda pra nós uma moda boa aí. Beleza? Com Deus aí.
0: Obrigado, um abraço. Vamos ligar. Vou agradecer mesmo pelo carinho e audiência, hein?
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0: Amado Batista,
1: a mesma coisa,
0: tudo era sempre igual. Tá chegando o momento da benção do Padre Ricardo.
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0: Obrigado, Pai, por mais uma noite. Obrigado pelo dom da vida, pela sabedoria que o Senhor nos concede diariamente para conduzir, né, a linha do tempo, viver. Gratidão a tudo. Que Deus proteja o seu lar, a sua família, seus planos, seus passos. Que Deus possa estar sempre te iluminando. E você possa estar sempre humildemente, sendo grato a Ele a todas as oportunidades por tudo. Bença, Padre. Boa noite.

0: abençoe, Alex. Um forte abraço. Que a graça e a presença de Deus esteja sempre com você. Deus abençoe, irmão.
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Olá, meu irmão, olá, minha irmã ouvinte, saúde, paz, Deus abençoe. Palavra de hoje nos ensina que, acima de tudo, precisamos confiar no Senhor. A palavra de hoje nos diz: naquele tempo, Jesus convocou os 12, deu-lhes poder e autoridade sobre todos os demônios e para curar as doenças. Enviou-os a proclamar o reino de Deus e curar os enfermos. Disse-lhes: não leveis nada para o caminho, nem cajado, nem sacola, nem pão, nem dinheiro, nem mesmo 2 túnicas. Em qualquer casa onde entrardes, ficai aí, e daí é que partireis de novo. Todos aqueles que não vos acolherem, ao sairdes daquela cidade, sacudi a poeira de vossos pés como protesto contra eles. Os discípulos partiram e percorriam os povoados, anunciando a boa nova e fazendo curas em todos os lugares. Não leveis nada pelo caminho. O evangelho de hoje nos fala da autoridade e o poder que o Senhor Jesus conferiu aos discípulos em seu nome. Autoridade e poder sobre os demônios e para curar as doenças. Duas realidades que somente a intervenção de Deus pode mudar. Essas realidades geradoras de sofrimento, seja no corpo, as doenças, seja no espírito, os demônios. A autoridade e poder que são conferidos pelo anúncio do reino de Deus. Diz o evangelho: enviou-lhes a proclamar o reino de Deus e a curar os enfermos. As curas e as libertações fazem parte do anúncio do reino. O reino de Deus, que é a superação de toda situação de sofrimento, seja físico, moral, emocional, espiritual. Onde o reino de Deus está, todo sofrimento, seja qual for a natureza, deve ser superado. O reino de Deus é o novo de Deus que se estabelece diante daqueles que creem. Faz parte do anúncio do reino libertar o homem de todo sofrimento. Sofrimento não é desejo do coração de Deus. Deus nos fez para a felicidade, para a realização, para a vida eterna. O sofrimento entra na vida humana pelo rompimento do homem com seu Criador. A partir desse rompimento, o homem conhece o pecado, o sofrimento e a morte. O reino é fazer o homem voltar à origem, o lugar pensado pelo Criador desde o início, o jardim, que é o lugar da comunhão com o Senhor, da intimidade com o Senhor. Jesus vem devolver o homem este lugar, o jardim perdido pelo pecado original. Agora é devolvido à alma humana pela graça de Cristo, que é conferida pela ação do Espírito de Deus, que passa a habitar em cada vida humana. A palavra nos ensina: o Senhor enxugará todas as lágrimas, os gritos de pranto cederão lugar aos gritos de júbilo e alegria, quando o Senhor visitar os que são seus. Esse é o anúncio do reino: a libertação dos cativos, a visão aos cegos, a vida aos mortos, a vida que é restituída pela graça de Deus. Toda autoridade e poder foi confiado aos discípulos

0: do anúncio do nome de Jesus, todo sofrimento fosse retirado da vida dos que creem. Mas essa autoridade e poder sobre os demônios, sobre as enfermidades, é conferida pela confiança no Senhor. Por isso vai dizer: não leveis nada consigo, nem dinheiro, nem sandália, nem túnicas, não levem nada. A autoridade que aprende a depender dele em tudo, viver e confiar acima das próprias necessidades na providência e na ação do Senhor. Colocamos os pés mesmo sem ver, e Deus vai colocando o chão. Toda autoridade é dada a partir do momento que confiamos. A confiança é essencial para experimentar o poder de Deus, o agir de Deus, o mover de Deus. No evangelho de hoje, ao narrar a autoridade e poder dada aos discípulos sobre os demônios e enfermidades, ensina que é o abandono nas mãos do Senhor e a confiança nele, acima de tudo, que façam que o agir dele se manifeste diante dos nossos olhos. Ensina-nos, Senhor, a confiar acima de tudo no Senhor, pois queremos contemplar o seu agir diante de cada um de nós. Eu confio no Senhor, eu espero no Senhor. Abençoe-nos o Deus Todo-Poderoso, Pai, Filho, Espírito Santo. Amém. Toda autoridade é dada pelo Senhor a partir do momento que confiamos plenamente no seu agir, no seu intervir, nas nossas necessidades. Saúde e paz, Deus te abençoe.
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0: nos já preparando para o momento do namoro daqui a pouquinho.
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4: Bom demais, excelente noite pra turma que tá aí preparando, né? Pra voltar pra casa, trabalhando, já descansando. Já tem namoro, já tem namoro. Tem o quadro namoro, hein?
5: Diferente.

0: Tá chegando o momento do namoro. Bom demais. Prepara o coração. Noite de quinta-feira.
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19 minutos para 7 da noite, né? Deus sempre no comando. E a gente sempre torcendo pela felicidade dos outros, né? Deus abençoando todos aqueles que buscam todos os dias, né? Ser feliz, fazer o outro feliz, compartilhar as emoções boas da vida. Mesmo no tempo corrido que nós temos vivido, nós temos tirado prazo para tantas coisas. E às vezes tem esquecido tirar um tempo pra gente mesmo, né? Pra nossa felicidade, pro nosso descanso emocional, espiritual e paz, de renovar as nossas energias, tirar um tempo, né? Pra compartilhar as coisas boas, principalmente de amar e deixar ser amado, ser feliz, fazer alguém feliz. Você nessa noite de quinta-feira, à procura de um relacionamento, de bater um papo, fala conosco, pega pra cá, fala, eu gostaria de, através das ondas do rádio, cortar a distância, mandar embora a saudade, trazer momentos de felicidade. Viver cada momento que a vida possibilita e te empresta. O amor da vida, para muitos, pode ser uma expressão guichê, que muitos usam de maneiras vazia, mas para outros é algo que marca o sentimento, marca o coração. Na vida, todos os dias, nós podemos fazer com que marcas sejam guardadas no tempo. Lembranças, momentos bons vividos dentro do peito da gente. Fazer valer a pena cada oportunidade que o tempo nos empresta. Que você possa curtir, viver, preencher, deixar as coisas acontecer, mas para valer algo importante, quer estar bem ao lado de alguém, quer fazer alguém feliz. Então pega o seu contato, o telefone, liga para nós. Venha dizer que não dá mais para ficar sozinho. Participe conosco. Enche o coração de boas energias, de bom sentimento. E venha dizer que eu gostaria de encontrar alguém especial. Às vezes o caminho da vida, a gente imagina que ele é muito longo. Mas se a gente não der os primeiros passos, você nunca vai ter oportunidade de chegar a lugar nenhum. Então você pode dar os primeiros passos para sua felicidade. É um encontro de alguém. E o rádio possibilita isso. Tem que estar aí agora no trânsito, tá no trabalho, tá em casa. Alguém espera um telefonema seu. E esse alguém pode mudar o destino da sua tristeza para felicidade. E às vezes o mundo tão corrido, às vezes a gente deixa momentos especiais. Deixamos de dedicar sentimentos de amor. Deixamos de falar que alguém é importante. Que o seu sorriso ilumina os dias, as noites. E faz com que o tempo se torne mais leve. E às vezes você deixa de dizer a alguém que um lugar no mundo você deveria estar.

lado dela. Que amar, por todos os desafios que tem, é uma das grandes decisões que a gente tem que tomar. Que cada momento descoberto ao lado de uma pessoa especial é uma nova razão para sorrir e ser feliz. Que você diga sem medo, ao lado de alguém especial, que essa pessoa faz o seu mundo ter sentido. Que o amor faz com que a vida seja mais tranquila. E que ela seja sempre o motivo do seu sorriso diário, a razão do seu acreditar, que seja um amor verdadeiro, existente. E que o amor seja muito maior do que palavras belas e confortáveis. Seja sinceras, seja compartilhadas, vivida, descoberta. Que você faça a diferença na jornada de alguém e receba também a diferença de alguém que esteja ao seu lado.

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0: que a Santíssima Trindade Augusta e a intercessão de Nossa Senhora Maria Passa na Frente te abençoe e te proteja. Meu filho, minha filha, aqui quem vos fala neste momento é o padre Adriano Lopes, exorcista. No final deste programa eu vou fazer uma prece forte ao Pai das Luzes para que você tenha iluminação, direção espiritual para sua vida. Coloque junto do rádio a garrafa com água, remédio se você toma, tem alguém enfermo na sua casa ou você é a pessoa enferma. Fotografias de pessoas que você ama. Dentro de alguns instantes eu vou fazer a prece do bem, e essa prece, aonde ela tem chegado, coisas boas têm acontecido. Eu quero colocar para você aqui agora uma história, um fato verídico, real, de uma família que me procurou no consultório espiritual em busca de ajuda espiritual. Algo muito terrível que atingiu a família, e eles vieram em busca de ajuda, e com autorização deles eu vou contar para você, para que você saiba que não há problema insolúvel diante das forças de luz. Vamos ouvir. Eu fui procurado recentemente no meu consultório espiritual por uma família que veio ao meu encontro desesperados. E ao entrar no consultório e sentar na cadeira que estava preparada para eles, eu comecei a consulta espiritual e entrou ali um casal, pais de famílias, uma senhora, um senhor com um semblante abatido, cansado, angustiado, e segurando nas mãos a foto de uma jovem senhora. Aquela mãe começou a me dizer: padre exorcista, a nossa filha, ela tem aproximadamente 43 anos de idade, casada, tem a família dela, sempre trabalhou, uma mulher de família, do bem. Mas padre, quando ela completou 43 anos, agora no início do ano, no dia seguinte, ela acordou e percebemos que ela estava com dificuldade para falar, as mãos atrofiadas, sem o equilíbrio do corpo. Imediatamente, quando a vimos naquela situação, colocamos ela no carro, levamos para o hospital, imaginamos ser um derrame ou um AVC, e a nossa filha não falava, ela perdeu a fala. Achamos estranho porque ela levantava cedo para ir trabalhar, e naquele dia nós percebemos que ela não levantou no horário de costume. Então pensamos: hoje talvez ela não vai, não sei, ou vai mais tarde. Aquela senhora, ouvintes, me dizia: padre, quando deu 10 horas da manhã não é o costume dela levantar. Vimos a nossa filha encostada na parede do quarto com as mãos atrofiadas, custando a ficar de pé e não conseguia falar. Foi então que levamos ao pronto-socorro da nossa cidade e começou ali uma bateria de exames, e até hoje não temos um diagnóstico preciso para saber o que tem a nossa filha. Ela está sendo acompanhada pelos médicos e agora nós estamos desesperados, porque é algo que aconteceu da noite para o dia. Ela sempre foi uma mulher saudável, sempre se cuidou. Eu quero saber, ouvintes, aquela mãe, junto com seu esposo, dentro do meu consultório espiritual, ela dizia: padre, o senhor consegue ver alguma coisa nessa foto? Tem algo por trás da doença da nossa filha? Ouvintes, quando eu abri a revelação do Espírito do Pai das Luzes para a vida daquela moça, daquela jovem senhora, eu pude ver claramente que aquela mulher recebeu um presente malogrado. Dentro do presente, um trabalho que foi firmado para adoecer essa moça, trabalho de vingança. Alguém fez, alguém pagou um profissional que mexe com os espíritos das trevas para derrubar essa moça, para adoecer essa moça, para tirá-la do caminho. E eu comecei a falar para aquela mãe: o espírito da luz me mostra, filha, que é alguém próximo à sua filha que está demandando contra ela, está marcando ponto em cima dela toda semana, está renovando, está pondo encosto. Alguém na empresa não aceitou a posição dessa mulher e começou a demandar contra ela por causa de inveja. Para de pensar, meu ouvinte, que inveja é apenas aquele olho grande que você vê nos desenhos por aí. A inveja é uma pessoa. A inveja é um espírito. E esse espírito baixo, sem luz, ele usa uma pessoa e põe no coração daquela pessoa todo ódio, toda mágoa, toda vingança. E essa pessoa, movida pelas trevas, ela trabalha para derrubar sua família, ela trabalha para fechar sua empresa, ela trabalha para te adoecer, ela trabalha para destruir sua vida. O invejoso, ele não fica apenas no olho. O invejoso não fica apenas com os olhos, ele trabalha pesado, ele trabalha na calada da noite. Por isso que tem pessoas que são perturbadas à noite, não dormem à noite, não tem paz para ficar dentro de casa, tá perdendo tudo, tá perdendo dinheiro, tá perdendo família. Pessoas que nunca tiveram vícios e de repente ela se vê em um problema que não vê saída, ela não vê saída, ela se sente fechada por todos os lados e de repente desenvolve nela um vício. E talvez você seja essa pessoa que esteja me ouvindo agora. Sua vida desandou, sua vida virou de cabeça para baixo. Você precisa reagir, meu filho. Você precisa reagir, minha filha. O que está acontecendo com você é espiritual. Estão te atacando, estão te fazendo mal. Algo fala na sua cabeça que você não vai chegar ao final deste ano. Você tem sido atormentado. Você precisa me procurar, meu filho. Você precisa me procurar, minha filha. Este mal está agarrado nas suas mãos. A sua sorte foi tirada. Sorte para dinheiro, sorte para o amor, sorte para os negócios. Eu vou lavar suas mãos nas ervas espiritualizadas. Eu vou lavar suas mãos nas ervas do fogo. Eu vou lavar suas mãos nas ervas bentas para tirar essa praga, para tirar esse feitiço, para tirar a energia do encosto que está puxando a sua vida para trás. Você vai pegar um papel, uma caneta, vai anotar o meu endereço. Quarta-feira que vem, 9 horas da manhã, 3 horas da tarde ou 7 horas da noite, eu vou lavar as suas mãos na água benta com as ervas espiritualizadas para tirar essa má sorte, para trocar sua energia e para trazer luz para sua vida, porque eu sei que é disso que você precisa. Eu sou a solução que você tem buscado. Boa sorte para você.
1: As mãos são nosso principal instrumento de trabalho. São diversas as atividades que podem ser realizadas com o talento das mãos. Pessoas no mundo inteiro ganham milhões usando apenas a habilidade das mãos. O mal, sabendo disso, luta para bloquear as suas mãos. Porque amarrando suas mãos, você fica impotente.

0: E talvez seja o que está acontecendo na sua vida financeira. Você se dedica, se esforça, luta para ser bem-sucedido, mas sente como se suas mãos estivessem amarradas. Tudo que você coloca a mão dá errado, não prospera, não cresce. As mãos de quem antes produzia muito, hoje o produto já não desperta mais interesse. As mãos que vendia muito, hoje sente que está perdendo clientes. Isso porque existe uma maldição cujo objetivo é atingir o trabalho das mãos. Por isso, iremos realizar a quebra da maldição das mãos. Em sua mão direita está vida longa e na sua mão esquerda tem riquezas e honras. Suas mãos serão ungidas e consagradas e onde você tocar haverá vitórias, conquistas e multiplicação. Quebra da maldição nas mãos.
1: 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Procure o padre exorcista Adriano Lopes. Quarta-feira, na Paróquia Carismática Sagrada Família. 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
2: Quarta-feira, 9 horas da manhã, 3 horas da tarde, 7 horas da noite, eu vou realizar um trabalho forte de limpeza espiritual. Você que sente a sua vida amarrada, caminhos fechados, sem sorte, a vida trancada, eu vou lavar suas mãos nas ervas espiritualizadas, na água benta. Eu vou banhar as suas mãos e a sorte vai voltar para a sua vida. Me procure antes que seja tarde demais. Eu vou fazer a prece em seu favor. Feche os seus olhos se você puder e receba essa força.

0: Poderoso Pai das Luzes, força de luz que me usa, Pai eterno, Pai amado, Pai querido, eu te apresento esta pessoa que me ouve agora em algum lugar e passa por um sofrimento, por um desespero, essa pessoa que se vê sem saída. Meu Deus, estende as tuas mãos ensanguentadas e ajuda essa pessoa. Tire essa pessoa do mau caminho e que o Espírito de Luz, que é o Arcanjo São Miguel, venha agora passar a espada de luz e cortar todo o mal. Abençoe a água, o remédio, o chá, que assim seja, graças a Deus. Amém. Pode tomar da água, está espiritualizado. Encerro o meu programa, retorno amanhã falando mais assuntos do mundo espiritual. Muita luz para você. Boa sorte.
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0: 7h24, um abraço meu amigo Léo, tá ligado com a gente, já volto com o momento zap zap, só vendeu um bondum, fala comigo.
1: Vocês estão querendo me matar do coração, né? Meu Deus do céu.
0: 7h24, daqui a pouco tem um momento zap zap, hein? Opa, pra cima! E amanhã já é sexta-feira de novo, hein, meu? É, por isso que o senhor tá ficando com o cabelo branco assim, que o tempo tá passando rápido, vamos conversar. Isso é bênção de Deus, velho. E se não envelhecer, a gente morre. Então é melhor ficar com o cabelo branco e tá vivo, velho.

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6: Preparando pro momento, vamos preparando aqui, chegando o momento zap zap pra turma que tá ligado conosco em todo o Médio Piracicaba. Bora! If you're gonna play in Texas, pra cima da emoção. Opa!
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0: desse show.
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0: 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Assuma a potranca pra mim.
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0: Com pão do bate-pé.
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0: Cadê a turma da palma da mão? O agito do meu povo, como é que é? Cadê o grito do peão?
2: Cadê o
0: 7:34, vamos falar Covid. Essa festa boa do rádio. Opa, boa noite, quem fala?
3: Aqui é o Luiz Carlos, bastante.
0: Bom, Luiz, beleza?
3: É, pra ninguém jogar o óleo na terra nem na água, que o GG recolhe. Ele tá em Molevade recolhendo o óleo hoje. GG do óleo. Oferecer pra ele, GG do óleo, Kindle, Clarice, Nicola, Rosângela, Maura de Alvinópolis, Adaí, o neném, as coisas da Adaí, Marcos Martino, José Santana e Marcos Garça de Santo Porto. Qualquer dia a gente vai lá na casa do cowboy almoçar lá, tá aí comer um churrascão lá. Mata o bezerro, o boi lá, que a gente vai lá almoçar lá. Fala com o berranteiro que sábado preparar a botina, engraçar ela direitinho, que sábado tem forró, tá? Oferecer pro pessoal, todo mundo do forró. Qualquer dia você vai lá no forró dar só um pouco, cara. Então, marcar entrevista que é povo de novo na Rádio Alternativa aí de novo. Nelson, Elza, São Antônio. Entendeu? Oferecer pra Dilma Luana, o pessoal do Santo Hipólio aqui, todo mundo. Marcos Garça de Santo Hipólio. Entendeu? A mãe de Marcos Garça, a esposa, a menininha. Entendeu?
0: Combinado.
3: Os bezerros, achou? Sai cachorro. Fica com Deus aí. Boa noite.
0: Alô, campeão! Um abraço! 7:35. Nós vamos sim, né? E que é, menino? Arruma um serviço pra mim lá que eu tô trabalhando, eu posso dançar forró. Que trabalhando eu posso dançar forró, velho? Você é doido? Se o senhor for em festa e não estiver trabalhando e apanhar o senhor dançando, pode dar problema pro casamento do senhor. O senhor tá trabalhando. Que problema, rapaz. O Toto falou com outro rapaz. O cara na igreja com mala intenção e peca. Na rua com mala intenção você peca. Qualquer lugar, mano. Agora você com boa intenção, você pode estar em qualquer lugar do planeta que você está isento. Você pode. Você tá na festa, você tá bom, você tá na igreja, você tá bom, se tiver na rua, no serviço, qualquer lugar. Vai é da sua intenção, não? Tá aí, ó.

0: procurar o que fazer, ué. A noite é grande, entendeu? Eu durmo de dia e procuro o que fazer de noite. Fala que quiser mandar alguma coisa aí, uma peça de contrafilé pra mim aí, uma caixa de raio e outra cerveja, eu não bebo não. Mais aquele abraço, tchau, obrigado.
1: Alô, campeão 737. É caçando, é uma enxada boa, você uma foice. Passando amanhã é sexta ainda, meu filho. Ah, pensando o quê? Opa!
2: Boa noite, Alex. Boa noite. Ainda falando é Thiago. Quintou, né? Como é que fala, né? Quintou. Tô aqui tomando uma brama aqui, ó. Vou comer uma carninha agora. Entendeu? Manda uma música aí pra nós aí, Gini Gendo. Toca uma boa pra nós aí, ó. Tô aqui no bairro Palmares.
1: Alô!
2: Toca pra nós aí, Alex. Sai, cachorro! Alô,
1: meu amigo, excelente noite. Vamos que vamos. O que você tá rindo, né? Alex de Beiro, você não nasceu nem bonito e nem herdeiro, por isso que você tem que ser guerreiro mesmo, porque senão. Se você tentar me intimidade física aí, você vai ver. Você vai achar atrapalhar minha identidade física pra você ver que vem, pô, vai. Você é? Sabia, meu André? Eu, pé de quem não sabe ler, eu nem nunca vi um livro. Agora, pro caboclo, pé do caboclo que sabe ler, eu falo que eu escrevi um livro. Não, não é filho pra assustado, não, meu filho. Tá pensando aqui, né?
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1: Opa!
4: Não acredito que você possa.
1: Alex de Ver, manda um alô pra mim aqui, o Ailton. Abraço pro Manuel também. Muito obrigado. Alô, Geraldo. Tá na cidade Itabira. Turma sempre ligado, 91 ponto final de semana. Eu tô dançando forró lá no Parque o Alves. Tem neguinho safadão lá, ó. É? Menino, é sucesso, hein, rapaz? Bom, rapaz, bom. Opa!
5: Boa noite, Alex Ribeiro. Aqui quem fala é Celso de Santa Bárbara, Celso da Bateia de Santa Bárbara. Gostaria de mandar os parabéns aí para meu sobrinho, Lucas José Fonseca, motorista aí da empresa Caraça. Tá fazendo aniversário hoje, que as datas se repitam por muitos anos. E um abraço aí pra companheirada aí do Médio Piracicaba. A lembrar lá de Roberto Duvalzinho, lá em São Domingo do Prata. O Dimas Fernando, lá em Rio Piracicaba. É isso aí, um abração pra todo mundo aí, todos os ouvintes. Fica com Deus!
1: Alô, meu amigo, um abraço! Simbora! Alex de Beiro, manda alô pra nós.
6: Chegando.
1: Ah, tem forró em Catas Altas, né? Catas Altas amanhã? Um abraço pra turma aí. Pra vir um grande profissional. Menino é bom, menino é bom. O Ducado canta muito, canta muito. É um dos grandes artistas da nossa região. Você pode marcar um pra cantar lá na Casa Branca, que esse daí não masca, não. Isso aí é bruto mesmo. Tá? O menino canta um internacional, rapaz. Deixa eu falar com você, tá? Bruto. Alô, Flavinho! Eu conheço você também tem uns 25 anos, eu não branquei o cabelo de jeito nenhum, rapaz. Vocês que vão no baile lá em Catas Altas, vocês perguntam dele, ô Flavinho, Alex de Beiro falou na rádio se você tá pintando cabelo aqui. Tem uns 25 anos que eu conheço, é, mas o cabelo pretinho,
7: rapaz.
1: Grande profissional.
7: Deixa sem ação.
8: Boa noite, Alex Ribeiro. Manda uma música pra nós aqui em Machado, município de Alvinópolis. É Lia que tá falando.
1: Alô, Lia! Um abraço, pessoal, meus conterrâneos. Eu nasci em Alvinópolis, velho. Que é, né? É. Então o senhor é a única pessoa que não é bacana que nasceu lá, então. Falei, tá bom, você desfaz de mim. Um abraço pra turma de Alvinópolis, o povo bacana, diferenciado. Opa! Alvinópolis, hoje que eu já tô um pouco assim mais idoso, né? Não tenho andado muito, porque Alvinópolis já cortou, que tem 2, 3, 4 horas da manhã, foi muita vez, rapaz. Tinha um lanche lá de madrugada, nós parava lá, rapaz. 3:30 da madrugada. Terra de mulher bonita aquele Alvinópolis também. Nossa, mano.
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1: Oh.

abraço pro povo de Dom Silverda, né? Barra Longa, Pimenta, Cata Preta, Ponte Nova, um abraço. E nós lá aí pra Mariana, rapaz, a serração tava tanto quando eu te chegar lá dentro de Ponte Nova. É, o senhor não sabe dirigir mesmo, velho. Eu também nasci pra ter motorista, a crise me pegou, ué. É, eu nasci pra ter motorista, mas a crise pegou eu, tipo, tocar do jeito que desce mesmo.

0: foi embora.
1: Opa! Cachorro! Aqui é todo dia, Alex. Todo levanta, toma um banho e churrasco. Você tá doido? Trabalhar pra quê, filho?
0: Tá bom. Você só faz o favor de não me mandar foto de carne assada aqui, não? Faz o favor, por gentileza. Eu jantei, foi ontem, um angu com abóbora. Você manda um pedaço de carne desse assado aqui. Você faz o favor. Eu, como cidadão brasileiro também, eu tenho meus direitos a reclamar. Porque os olhos não veem, o coração não sente. Simbora! Um abraço pro pessoal de Viçosa. Turma boa. Viçosa nós já tivemos lá na festa do cavalo também. Um abraço pro pessoal de Viçosa. Povo diferenciado. E eles gostam de uma festa lá, hein, Mendes? Ah, garotada é bruta mesmo. Aí chega, desembola mesmo. Hã? Não, tá errado também, não? Eu, quando era mais. Eu, se eu pudesse voltar aos 20 anos, eu ia começar a dançar forró na terça-feira. Embora. Hoje, pra nós não perder o ritmo, quando eu vejo o cara saindo assim, já vai pro baile, eu viro pra ele e falo assim: ô, meu filho, isso é ilusão pura, só porque eu não tô no tempo dele mais, né? É verdade, é. Cada um no seu tempo. Eu no meu tempo, rapaz. Mas se eu tivesse, pudesse voltar atrás, eu fazia o tempo diferente pra mim. Mas cada um no seu tempo, né? Mas não segue nós também não, tá, meu filho? Você não segue não. Você já viu falar que tem gente que reza pouco, mas a fé é grande? Já tem outro que pede o santo com um coração maldoso, não alcança o milagre? Então vai devagar aí também, tá? Não segue nós não, porque... Vai devagar aí, porque... Não segue nós não, porque senão você pode tropeçar e falar que eu dei mau conselho pra você, tá? Cada um no seu momento e no seu tempo. E com a sua habilidade.

0: 13 minutos para as 8 da noite. Daqui a pouquinho tem Sônia Mata. A gente fica. Abraço pra turma, eu tenho que já preparar pra mim, já trazer mais um break aqui, fechar o programa. Ah, animal roubado, égua roubada, parida na região ali de São José do Goiabal. Recompensa. Quem souber alguma informação, entre em contato por gentileza. Não fica triste com a situação dessa, né? Triste, não é fácil. Ontem mesmo eu recebi uma mensagem aqui também, não vou colocar o áudio no ar. Roubaram as ovelhas do cara também ali na região ali da Vargem Linda. E roubaram a égua e o burrinho. Roubado agora no dia 9, ontem, em São José do Goiabal. Oferece recompensa. Informações, você pode me ligar aqui que eu vou passar para você o contato. Entre em contato conosco aqui pelo WhatsApp. Uma égua turdilha, parida de um... dá pra perceber que isso é burro ou mulinha, né? Um burro ou mulinha, calçado, estrela, de rato, bem desagradável, né? Fica triste com a situação, a gente sabe do empenho da polícia militar, civil, quer mandar um abraço do doutor Bernardo pra todos os investigadores de João Molevade, da região, quanto o pessoal tem trabalhado, né? Mas a gente conta com a ajuda da população, a região nossa é muito grande, quem souber aí com informação, entre em contato conosco. Triste, né? Eu passei por isso, peço papai do céu que dá força pra gente seguir adiante, pra continuar trabalhando, a luta, adquirir o pouco simples com o nosso trabalho, pra seguir adiante. A gente fica triste pras pessoas, né? Uma sensação de vazio muito grande, não pelo valor material, meu. Dinheiro, eu falo que dinheiro a gente chega nessa terra limpo de tudo e vai embora sem diferença nenhuma. Nem o terno que a gente usa para ir embora não é a gente que compra. Eles rasgam um mais ou menos lá e colocam na gente e tá bom. Não vai fazer diferença não. Então, a gente não tem direito de escolher nem a roupa para ir embora. E nem as pernas para andar, né? Os outros carregam a gente. Aí a gente não vai também não. Vem que leva. E não tem escolha para ninguém também que é bonito, que é letrado, que é isso que não digo, que São Pedro apaga a luz para ir embora, vai mesmo. Então, mas é um desrespeito, né? O cara trabalha, leva uma égua para acasalar, espera um ano para parir. O cara vai lá e rouba ela. Tô triste. Você compra um bezerrinho aí, espera ela crescer, come um macarrão e um miojo para juntar, o cara vai lá e leva embora. Ah, tá bom. Fazer o quê? Então a gente pede ajuda da população aí, e não é só de animal, não, várias outras coisas que acontecem, e pede as pessoas também que praticam o mal, dá uma olhadinha pra cima aí, que papai do céu tá vendo tudo, amigo. Um dia a terra vai ter que dar, vai voltar um fio de cabelo que foi fora do rumo. Então,
1: Alex,
0: a gente,
1: esse nome...
0: mesmo falhando, errando, pense antes de praticar o mal, que a lei do homem aqui embaixo pode ter curva e falhar, mas a de Deus não, ela é reta, é justa e a cobrança vem.
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1: Vamos embora, acabou o programa, vai estar chegando. Acabou, meu filho. Bora, bora. Amanhã é sexta. Pegou pressa e vai embora, né? Eu tô de primeiro segunda-feira, só. Depois que a gente casa, você só pode ir na igreja e supermercado a cada sogra pra mulher não brigar com a gente. E até no serviço, se atrasar, eu pergunto, não vai ver lá. Tudo. Pra mim, agora toda sexta e segunda. 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Ela com muito carinho, boas energias. Boa noite, Sônia, tudo bem?
2: Boa noite, Alex, tudo bem, né? Como se quinta-feira chegou.
1: Tamo aí, já. Sexta tá de novo,
2: né? Sexta tá de novo, e nós estamos aí, né, gente, trabalhando, levando.
1: Sabe por que a semana passa rápido?
2: Não, por quê? Me
1: Porque
2: conta.
1: O ouvinte aqui é diferenciado e a sua companhia também é boa.
2: Ah, que bom, a sua também é recíproco.
1: Se fosse ruim demais,
2: não, é recíproco.
1: Te aguardar chegar aqui, por exemplo, nossa,
2: e vem mãe. Que a mulher é chata.
1: Se os ouvintes do outro lado não fossem tão receptivos, tão bacana, eu acho que a semana ia ser um tédio, viu? Já pensou?
2: Bom, Alex, bom que verdade? A gente, né, é encontra verdade. Todo dia, né? Verdade. Todo dia a gente tem aí essa...
1: Sábado, domingo, eu sinto falta de estar aqui, você acredita?
2: Não.
1: Não é brincadeira, não? Verdade. Tem que sábado que eu acordo 4:30 da manhã, eu pego a chave e falo, já vou aonde?
2: Na raça, aí você volta, eu volto, meu Deus. Volta, meu Deus, vou ter que dormir. Não, calça a bota, come, tira a bota e cai na cama de novo.
1: Não é verdade?
2: Meu Deus
1: a
2: do
1: companhia,
2: céu.
1: Você tem experiência, você quando vai lá cuidar dos cabelos das mulheres pra ficar bonita e molevada, você não faz com prazer?
2: Faço, isso aí já é, não, isso é uma dádiva, né?
1: Você vem aqui, eu noto que você vem aqui no rádio também com prazer.
2: Ah, com prazer, né? Isso, compartilhar,
1: se,
2: né?
1: Se não que viesse, mas a gente tem essa emoção boa, porque o povo do outro lado também
2: sim,
1: é
2: sim, com certeza, esse público nosso é crescendo aí, né? É um programa novo, uma performance nova, né? Mas tá indo. Com a fé de Deus, vamos ter grande audiência, mais e mais, né? Não alcançando aí.
1: Beleza, um bom trabalho pra você.
2: Obrigada.
1: Boa noite, hein?
2: Você também.
1: Com Deus, hein?
2: Com Deus.
1: Tá chegando ela, acabou o programa, eu encontro você, se Deus deixar, 4:30 da madruga, quando o galo cantar. Tô selando meu cavalo, já tô com a chave da caminhonete na mão. Tchau, Molevade Região. Obrigado.

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1: O nosso radar tá no ar. 20 horas e 4 minutos, nosso radar da beleza está no ar, de um play, né, gente? E vamos escutar nossas dicas maravilhosas, porque este nosso programa, né, que é feito com carinho para todos vocês, é isso, né, gente? É compartilhar o quê? Beleza e música, né? Oh, como é bom ouvir música. E junto, né, gente, vem aí as dicas. Você aí, gente, que tá aí, né, com alguma dúvida, pode ligar para nós aqui, né, para nossa rádio alternativa. Estamos aí, né, mandamos sim resposta até no ar aqui para você, tá? Manda aí pra gente, a gente tem que ligadinho, né, no nosso número aqui pelo Instagram, né? Acessa a nossa rádio aí e você tem aí, né, o como se diz, o nosso programa na sua mão, pelo celular, e ouvindo essas dicas boas e nossas músicas, né? Que beleza que não é segredo, beleza na ondas da nossa rádio alternativa. E nós começamos nosso programa aqui, gente, mandando abraços. Como é bom mandar abraço, como é bom receber abraço, como é bom abraçar, né? Abraçar, abraçar, né? Este semana, ok, gente? Muita positividade, né, gente? Que a gente tá precisando nesses dias de hoje, né? Nós estamos precisando para nossa vida, né? Que é tanta coisa, tantas informações, é isso e é aquilo, né? E também a gente fica, né, gente, assim, esperando, né? Uma coisa, como a gente fala, a gente tem a esperança de esperar que com essa esperança vai melhorar, não é isso que acontece, né? Em nossa vida, né? Em nós, mas vamos agradecer também. Gente, hoje, então vamos mandar nossos abraços, né, Sônia? Chega de lero lero, vamos lá, vamos mandar abraço aí pra Érica, né? Lili, Jamile Freitas, vamos mandar aí também pra Gilson do Celeste, Giovana Mara, Titita, Zé do Clube Ideal, né, gente? Zé Maria lá, Roberto também do Clube Ideal, todo mundo aí, né? Receba aquele abraço gostoso, bem apertado e caloroso do nosso Radar da Beleza, que é o nosso melhor programa, né? De todas as noites, né? Terças, sextas-feiras, a partir de 20

21 horas. Dê seu play e vem aprender, deixa de preguiça. E nosso tema hoje, gente, é você que tem seus cabelos aí cacheados, né? Seus cabelos ondulados. Nós cometemos alguns erros, né, gente, de deixar eles mais bonitos, né? E na hora de você aí fazer sua rotina, né, de cuidados, você às vezes, né, quer na forma e ele tá sem forma, não é assim? Ele fica sem forma, é uns errinhos bobos que acontece com a gente, né? Que no nosso dia a dia, como eu falei, né, a gente não deixa um tempo livre para isso, né? Essa é a nossa rotina. E você sabe que o cabelo cacheado, realmente, eu uso o meu cabelo cacheado há muito tempo. Também já usei cabelos bem lisos. E também quando eu também quero meu cabelo liso, claro que tem aí, né, a prancha, tem a escova. Por que não, né? A gente quer mudança. Mas no meu dia a dia, meu cabelo é cacheado, né? Então, o que que acontece, gente? Tem dia que o cabelo da gente sai da forma, né? Então, aí a gente começa o quê? A procurar dar uma forma e pega-se, né, de alguns errinhos bobo, que não vai dar essa forma que o nosso cabelo cacheado quer, né? Então, nós vamos daqui a pouco, né, falar sobre isso, né? Desses errinhos que nós temos nossos cabelos cacheados e tem hora que precisamos dele tá bonito, ele não tá. Então, aí, daqui a pouco, vou falar aí para vocês. E você que tá aí ligadinho, se quiser ligar para nós aqui, pode ligar, né? Pela nossa rádio alternativa, entra aí na rádio, né, gente? Bate o nosso link aí. Você pode mandar aí mensagem, né, gente, pelo WhatsApp, que com certeza responde e tira suas dúvidas, tá, gente? Não tem receio, né? Que dúvidas aparecem. Às vezes você fica aí, ah, meu Deus do céu, como que eu vou tirar essa dúvida? Liga aqui pro Radar da Beleza. Ligue, manda, deixa sua mensagem aqui, que com certeza será um prazer muito grande, né, dar esse retorno para você, dar o seu retorno no ar, né, não? Daqui a pouco, 20 horas e 8 minutos, eu volto, né, com nossas dicas boas.

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1: 20:19, músicas boas, né, gente? Agora é a hora daquelas dicas maravilhosas, né? E hoje aí nós vamos falar, né, sobre aquele cabelo seu, né, que acaba ficando sem definição. E isso muitas vezes acontece, né? Por um detalhe, por alguns detalhes bobos, né, gente? Nossa finalização, ela não fica legal, né? Fica atrapalhada por uns erros bobos, bobos mesmo. Porque, gente, a gente tem que entender. Quando a gente está fazendo alguma finalização, nós que temos cabelos cacheados, anelados, né, ondulados, temos que entender uma dica que eu dou, né, aqui para todos vocês. Que tudo começa pela quantidade de água, né, e pela maneira como você trata seus fios. Olha se vê. Uma dica importante, muito boa, que eu estou passando aqui para vocês. Porque, gente, cabelo bem molhado na finalização, né? Também com os cabelos escorrendo, né? Água, porque quando você bota muito creme no seu cabelo, incomoda, né, gente? Incomoda o pescoço, né? Fica melando, né? A gente não gosta também disso. Eu tô falando assim, quando o cabelo bem molhado, né, quando está ali bem úmido, ali molhado mesmo, nem úmido para seco, né, mas para molhado, né, vamos falar assim, um úmido para molhado, né, não um molhado escorrendo água, pingando em você, não, né. Então esse cabelo bem molhado, na finalização, gente, isso ajuda o creme a deslizar melhor, e isso vai favorecer, isso favorece, né, não favorecer não, isso favorece aquela formação dos seus cachos, né, da sua ondulação, né, e isso, gente, eu falo o seguinte, porque nosso cabelo, muitas vezes, quando você encontra seu cabelo um pouco indefinido, né, nós temos que memorizar. O que que é isso, Sônia? Memorizar. Você vai passar fazendo aquela fitagem e sua própria mão, a toalha, né?

que você tem aí, né, que você já usa para definir, para fazer essa fitagem, você vai memorizando o seu cabelo. Aí seu cabelo memorizou, né, aquela ondulação. E para isso seu cabelo tem que estar o quê? Bem molhado, porque a água vai ajudar a definir, né, essa memorização nesse nosso fio. Por isso que quando a gente falava até antigamente, né, as escovas amassadas, que a gente vai o quê? Memorizando, amassando o cabelo, né, com um texturizadores, né, que tem vários texturizadores, onde que memorizamos, né, e ali secamos, né, com um difusor. Então o cabelo ali, né, ele às vezes tinha pouca ondulação, né, mas a gente conseguia memorizar. Então, e para isso o cabelo tem que estar no quê, gente? Bem molhado, que essa finalização, você vai ter um resultado, uma entrega legal, tá? Seus cabelos vai entender isso, tá? Porque o creme vai deslizar melhor e vai favorecer, né, aquela ondulação, aquela memorização, né? Mesmo que seu cabelo, né, sei que tem cabelos que são aí, gente, nasce já com permanentes, né, os cachos ali, gente, é bem formatados mesmo, né. Tem gente que já nasce com os cabelos permanentes mesmo. Agora tem outros que semi-permanentes. Tem outros que, né, nem tanto, em meio indefinido, né, meio, em alguns lugares tem mais definições, outros não. Então, o cabelo ali bem molhado vai facilitar esses cabelos também, né? Isso é muito bom, né? E isso, gente, a gente tem que entender o segredo da água, né? Que o cabelo, com a forma, ele não começa no creme, né? Então, ele não vai começar no creme, ele vai começar na água, tá? Para você formar ele ali, ele vai começar na água. E quando o fio está bem úmido, o produto ali, gente, vai espalhar melhor. E o cacho se junta sozinho. Você pode perceber que seu cacho ali, ele vai começar a juntar, a aparecer, né? Então, essa água, né, essa umidade lá vai fazendo com que essa memória vai nascer, né, no seu cabelo. Então, a primeira dica, né, que nosso radar da beleza fala, né, aqui para vocês que têm cabelos cacheados, anelados, ondulados e quer, né, aquela definição sem frizz, é água. Vamos manter nossos cabelos, né, úmido para molhado. Úmido para molhado, não úmido para seco. Que você não vai conseguir, né, ter a forma do seu cabelo quando ele está nesse processo mais para seco, né? Não tem como. Então, primeira dica é a água, né? Agora, tem gente que molha toda hora o cabelo, né, gente? Acha que a água aí já é em excesso, né? Não passa um creme, nem nada. Toda hora vai lá, né, no lavatório, na pia. Não pode ver uma aguinha que já está jogando, né, por cabelo. Isso aí, gente, o cabelo já começa até já agir de outra forma, né? Aí ele já vai ficar grudento, porque você tem um suor, excesso de creme já, né? Você andou ali, você fez algo, exercitou, então ali já acumulou algum excesso de suor, como também, né, poeira, que é trem todo. Aí o cabelo já fica um sebo, né? E é constrangedor, que dá até, né, um cheirinho que não é legal. Então nós temos também entender isso, esse processo também, né, gente? Que não é só água, né? Você vai ver uma torneirinha, tá molhando? Não. Eu estou falando naquela hora da sua rotina de cuidados com seus cachos, tá bom? Que é o segredo, é água. 20 horas e 25 minutos, daqui a pouco eu volto, né, gente, com nossas dicas maravilhosas.

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1: 20h45, né, gente? Vamos agora dar sequência, né? As nossas dicas, né? Que é manter seu cabelo lindo, cacheado, né? Ondulado, né, gente? É um passo certinho a você, né? Seguir essa regra minha, né? Que foi o quê? O segredo, o quê, gente? É a água, né, gente? E outra coisa também, né, gente? É cabelo, né? É não levar na raiz quando você estiver ali fazendo, né? A sua rotina, né? De como se diz, de cuidados, né? Ali fazendo a grafitagem, né? Você procura não levar muito creme ali, né, gente? Na raiz, não concentre, gente. Creme ali na raiz, né? Procure mais no comprimento, nas pontas, para evitar que o cabelo fique pesado e sem volume, tá? Então, isso é outra dica que eu passo aí, né, pra vocês, né? Pra você ter acerto, né? É melhor você ter acerto ouvindo aqui o Radar da Beleza, com certeza, né? Minhas dicas são certas, simples, só você botar em prática, eu falo mesmo, né? O que eu falo aqui, coloco em prática, pra ver realmente, né, se Sônia aqui, do Radar da Beleza, está falando, né, e vai dar certo, tá, gente? Para secar, você também evite esfregar com toalha comum, tá, gente? Prefira aquelas toalhas, né, de algodão, né, ou aquela microfibra que amassa, né, suavemente, né? Então, isso tudo é na hora da lavagem que eu tô falando aqui, sabe, gente? É coisa simples, são regrinhas simples, né? Porque a gente comete muito erro, passar o creme, né, quando o cabelo também está quase seco, né? Às vezes você tá vendo ali, seu cabelo quase seco, você vai lá, pega mais creme e passa ali em cima. É um erro, gente, não vai dar certo. Não vai dar certo. O ajuste que você vai ter é que na hora de você finalizar, finalize bem úmido, como eu disse, quase encharcado, mas não pingando, tá, gente? Não melando, tá? E o resultado, gente, vai ser mais definição, menos frizz, e o produto vai ficar melhor distribuído. Então, é coisa simples, né? Que a gente, às vezes, passa despercebido, a gente acha que vai dar certo, não dá. Aí, quando o cabelo seca, aí você já tá aí brigando com o cabelo, né? Então, a gente tem que ajustar, né, essas coisinhas, né? Que finalizar quase seco não vai dar certo. Vai ser um erro, gente. E pentear também o cabelo seco, né? Acontece isso, né? É um erro, né? Que você vai de passar aquela escova ou pente, né? Com o cabelo seco ali, não vai dar certo, né? Então, se você já ali formatou, memorizou, já finalizou ali, gente, nada disso. Não vai mais, né? Você usar pente com cabelo ali seco. Você pode usar, assim, aqueles garfos, né? Para dar aquele volumão. Você criar ali naquela outra textura. Tudo bem, né? Pegar ali um finalizador, né? Um óleo bem certo aí, conforme ali seu cabelo cacheado, né? Que você já tem aí, já usa, né? No seu dia a dia. E ali fazer, né? Aquela finalização bacana, né? Usando aquele pente garfo, né? Ou então suas próprias mãos, né? Isso aí vai depender do resultado final, o que você quer entregar, né, gente? Então, é fácil, gente, a gente ajustar, né? Essas coisinhas que você, o cabelo ali, vai até, gente, ter mais, vai ficar, esses cachos vão ficar até por mais tempo, né? Porque geralmente quando a gente lava o cabelo, né, naquele dia ficou bacana, no segundo dia bacana, já no terceiro dia já começa a desarmar, né? Aí o que que acontece? Você pode sim, gente, ajustar, né, gente, seu cabelo de novo, né? Você não vai passar o pente ali naqueles fios, mas você pode borrifar, né, uma água, mais um leave-in e reorganizar essas mechas com suas mãos, né? Então, é outra diquinha também bacana, né? Que você pode aí usar e vai dar certo, tá? Como eu falo, coloque experiência, né? Coloque isso em prática, né? Faz um teste aí com minhas dicas, que você vai ver que o resultado será um resultado bonito, né? E não depende somente, né, do creme que você usa. É sua técnica que você também vai ali ajustando, né? Junto com seus cachos, né? Eu até falei, né, que porque nossos cabelos, assim, né, seus cachos, às vezes, quando você tava com 20 anos, 15 anos, 18 anos, 16 anos, por aí, não é igual você que se encontra hoje com 40 anos, 41, 42, e por aí vai. Não é, gente. Como eu disse, quem me acompanhou ontem no programa, viu que eu falei que nossos cabelos, né, eles envelhecem, eles afinam, né? Então, nós temos que nos ajustar, nos adaptar com esse nosso organismo que vai mudando com o tempo, né? Então, não procure, né? Não crie fantasias, né? Ah, que meu cabelo tinha um cacho bonito, hoje ele não tem, hoje meu cabelo assim, realmente não vai ter, tá? Então, não crie uma expectativa que você não vai ter, né, gente? Porque no nosso dia a dia, os nossos cabelos é uma mudança, né? Nós mudamos hoje a nossa saúde, então nós mudamos, às vezes, nossos hormônios, né? Porque você com 20 anos, às vezes, você não era mãe, né? Então, é um hormônio, principalmente a mulher, nós mulheres, né? Muitos eventos que acontecem, eu falo que nós somos igual a lua, né? Quatro fases, às vezes, de dia, num dia mesmo, a gente tem as quatro fases da lua, né? Gente, eu falo que a mulher, assim, nossos hormônios, né? Sempre mudando. Então, para isso tudo, você tem que entender que os seus fios de cabelo também vai haver uma mudança, né? Considerável. 20:51, daqui a pouco o nosso programa acaba, mas dá para ouvir música ainda, né? Daqui a pouco eu volto.

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1: 20:55, programinha no final, né? Mas passa ainda essa diquinha, né, gente? Você seguindo essa regrinha certa aí, com certeza não vai haver erro, nem seu cabelo vai ficar de uma forma, com cacheado sempre bonito. Lembre, precisamos ter, né, nosso cabelo na hora de finalizar mais úmido, molhado, bem encharcadinho, tá, gente? Porque aí com certeza o creme vai deslizar, né? Vai formatar, vai memorizar, né? E você vai ficar até livre dos frizz, né? Daqueles que geralmente, né, fica aí nos nossos cabelos. Evitar, né, gente, de levar creme ali na raiz, depositar ali na raiz. Não, leve sim no comprimento, né? No comprimento, que aí seu, e pontas, né, que é necessário para que sua finalização, né, fique linda, maravilhosa, seus cabelos sequem, né, e como se diz, né, fique 2-3 dias, porque a cacheada é assim, né, nós ficamos ali bem concentradinhos nos cachos, bonito, né, 2-4 dias. Aí a pouco, né, já começa a se perder sua forma. Sim, você pode borificar, né, gente, com água e vinho ali e formatar de novo, né, ali amassando, seja com pente lá, do costume, né, o que você ali desejar com o acessório, né, com o tecido que você quiser. Então aí, né, gente, passei essas chiquinhas rápidas. E com certeza, né, você que tem seu cabelo aí cacheado, põe experiência, né? Bote mão na massa e siga essa regrinha aqui do nosso radar da beleza, porque você está ficando cada dia mais bonito, mais bonita, né? Agradeço a todos vocês com mais essa quinta-feira, todo mundo aí, né, ligadinhos com o nosso programa. Agradeço a todos vocês, uma boa noite, amanhã sexta-feira, né? Sexta-feira eu tô chegando aí com mais um dia, né? Com mais uma noite, com

todos vocês. Amanhã nós não temos nosso Vem Dançar, mas tem o Vem Dançar, sim. Semana que vem, dia 18/9, né? Um sertanejo bacana lá no Ideal Clube. Espero todos vocês lá, né? Com o Jailson Brumano, né? Quem não conhece, vai lá, dá essa palhinha, né? Ouvir, né, gente? É muito bom, né? A gente tá aí com essas distrações, né, noturna. E precisamos de público, né, gente? Vão lá, né? Concentra-se, vão divertir, cerveja geladinha lá, né? Os petiscos gostosos, então. E dançar e ouvir música boa, né? Com Deus, Deus abençoe todos vocês. E uma boa noite amanhã. Tô aí com vocês de novo na sexta-feira.

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